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E a hora certa. 9:03.

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0: 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E a hora certa.
1: 9:31.
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3: Joga a mão, Jair.

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0: 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E a hora certa.
1: 9:54.

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0: 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E a hora certa.
1: 10:39.

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0: 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E a hora certa.
1: 11 horas.

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0: 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E a hora certa.
1: 11:49.

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0: 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E a hora certa. 12:26. 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

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E a hora certa, 12:35.

Meus amigos da capital do interior, meu grande abraço aqui, fala o Papudinho. Olha, pessoal, eu já tô com a minha garrafa de cachaça do lado, você dançando no salão e daqui pra frente...

0: meus amigos da capital do interior, sou eu de volta aqui dentro dessa montagem. Tá pai d'égua essa montagem, tá? Então vá pra lá, vá pegar a sua dama, que eu já peguei a minha aqui, tá tudo pai d'égua. Eu sou tarado por montagem. Vai seguindo, vai seguindo.
1: 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E a hora certa. 12:58. 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

0: 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E a hora certa.
1: 1:29.
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0: 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E a hora certa.
1: 1:30.

0: 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E a hora certa. 1h55.
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0: 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E a hora certa, 1h56.
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E a hora certa. 2:16.

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0: 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E a hora certa. 2:26.
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0: 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E a hora certa.
1: 2:30.
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1: 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E a hora certa. 2h42.
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0: 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E a hora certa, 2h56. 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

0: 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E a hora certa.
1: 3:04.

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0: 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E a hora certa. 3:20.
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0: 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E a hora certa. 3:26.
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E a hora certa. 3:50.

0: 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E a hora certa. 3:55.
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0: 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E a hora certa. 4:26.
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E a hora certa.

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1: Depressão.
0: Tudo, tudo, tudo. 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

0: 21 de setembro. É, antigamente, 21 de setembro era o dia da árvore, né? Se não me falha a memória. Já já vamos saber disso. Eu tenho 3 árvores aqui em frente da minha casa. É, eu tenho uma árvore histórica, faz parte da história do Brasil. Eu tenho uma árvore de pau-brasil aqui na frente da minha casa. Um oitizeiro e uma alvineira. Na minha opinião, é a melhor árvore para arborização da cidade de Macapá são as alvineiras. É, são um tipo de árvore limpa, enfim, e que tem uma sombra fria, gostosa, deliciosa. Hein? Já já nós vamos saber tudo isso. Meu operador de áudio é Joca Pantoja na Diário FM. Bom dia, Joca. Dá o seu bom dia aí, vai.
1: Bom dia, dia.
0: É, de novo, vai, garoto.
1: Bom dia, dia.
0: É, pois é. Então nós vamos realizar um grande programa, uma certeza absoluta de que você tem o prazer de saber as informações, até o dever de saber as informações, ir para o seu trabalho, comentar com seus amigos, ou comentar com a família, enfim. Estamos a poucos dias de uma das eleições mais importantes da história do Brasil. Brasil escandaloso na área política, administrativa. A justiça brasileira, a exceção é a nossa. Aqui é que faz justiça de maneira séria, moderna, atuante. A nossa justiça aqui é irretocável. Graças a Deus. Mas lamentar que a última instância da justiça brasileira esteja toda ela maculada. Uma podridão, todos eles metidos nessa questão do Banco Master. Tem exceções lá dentro também, em que pese tudo isso. Lamentar que nas pesquisas para presidente da República, os candidatos de melhor qualidade não aparecem na pesquisa. O Brasil não tem tradição em pesquisas eleitorais. Está sempre na frente quem encomenda a pesquisa. Lamentar profundamente isso aí. Nós vamos que vamos. Tem muito WhatsApp bronca aqui. Falta água em várias regiões da cidade de Macapá. Eu estou comunicando esse fato já há mais de 2 semanas ao Ministério Público. Tem vazamentos de água no Igarapé das Mulheres. Tem 2 vazamentos. Isso na região leste de Macapá, passado pelo meu repórter comunitário Cristiano Lucena. Nós vamos até 5 para as 7, com apoio cultural do Atacadão Maracá, no Triama, 35 anos de Monte Casa e Condição, 50 anos. 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

0: bom dia, dia.
1: Oi, bom dia, dia. Tá no ar, Rádio Comunitário, Rádio Prestação de Serviço, Rádio Utilidade Pública, hein? Nessa segunda-feira, hoje,

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Vai, Joca! Fui eu que se fechou no muro e se... Olha, é a 21ª manhã de setembro. Canta aí, Vanusa, vamos lá!

setembro, Vanusa, cantando aqui no programa. Depois vai ter a suavidade do Sol de Primavera, do Beto Guedes, cantor mineiro, que também exalta o mês de setembro, hein? Bom dia pra você, bom dia dona de casa, bom dia pra todo mundo ligado aqui no programa. 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

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Daí a suavidade da música do Beto Guedes, hein? Sol de primavera, hein?

0: essa música, hein? Olha, saí aqui em favor, atenção Ministério Público do Estado, a empresa de vigilância Patente está devendo 3 meses de salários para os seus operários, para os seus trabalhadores. Essa empresa trabalha na área da saúde. É empresa Patente, está devendo 3 meses de salários para os seus empregados, hein? Olha, atenção. Atenção, CSA. Tem vazamento de água 24 horas na Avenida Pedro Américo, em frente à loja da Secá, lá no Igarapé das Mulheres. Falta d'água, olha aqui, em várias regiões da cidade de Macapá, em Porto Grande. As famílias, atenção Ministério Público, estão dando descarga nos vasos sanitários com água mineral, que é caro para Dedéu, a água mineral, lá em Porto Grande, nos Congóis. Está entrando para a quarta semana que não tem água em várias regiões do bairro. Na região aqui do Maracá, antigo favorito aqui entre o Santa Rita e o Buritizal, também não tem água. Não tem água no entorno da bacia do Igarapé das Mulheres. Pouca vergonha isso aí, hein? Viu, o Amazonas passa na frente da gente, na cara da gente, e não tem água na cidade de Macapá. Bom dia, Tarcísio.
1: Bom dia para você, Jota. Bom dia, Joca Narita, Sueli Vilhena. Estamos aqui para a segunda-feira. Não que é cedo, não que é tarde, né, Jota? Para a gente tocar o nosso bom dia a dia. Já estamos aqui. 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
0: Tá legal, primeira notícia da manhã, hein? É a número 20. Anote lá pra saber, hein? Sebrae Amapá anunciará vencedores do 13º Prêmio de Jornalismo hoje, segunda-feira, dia 21. O Sebrae é uma entidade diferenciada, tem trabalhado bastante, hein? Tem uma clientela enorme. Libera o sinal aí, Joca. Vai lá, garoto.
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1: O Serviço de Apoio às Micro e Pequenas Empresas aqui do Amapá, o Sebrae, reconhece no 13º Prêmio Sebrae de Jornalismo.
0: É hoje.
1: Os melhores trabalhos com tema central do empreendedorismo com foco nos pequenos negócios. Os vencedores da etapa estadual serão anunciados na sede da instituição, no Salão de Eventos Macapá, hoje, segunda-feira, dia 21 de setembro, às 19h. No Amapá foram inscritos 51 trabalhos nas categorias texto, áudio, vídeo, fotojornalismo e na categoria especial jornalismo universitário.
0: Ainda com você, tá, Tarcísio, essa 15 aqui, hein? Eleição 2026. Tribunal Regional Eleitoral orienta sobre transporte do eleitor no dia da eleição. Preste atenção, hein? Vai. Libera, Jorge.
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1: O transporte de eleitores durante o período eleitoral é regulamentado por regras específicas para garantir a liberdade do voto.

0: evitar
1: na lei eleitoral,
0: sejam utilizados,
1: né,
0: como instrumento de pressão, favorecimento ou captação de votos. A legislação prevê situações em que o transporte de eleitoras e eleitores pode ocorrer. No dia da eleição, a Justiça Eleitoral pode fornecer transporte gratuito aos eleitores residentes em áreas rurais, observados os critérios estabelecidos pela legislação. Também é permitido o transporte coletivo regular, desde que não seja fretado especificamente para levar eleitores aos locais de votação. Quando houver gratuidade no transporte público urbano, o serviço deve atender o eleitorado de forma indistinta, sem propaganda eleitoral ou partidária. Também é permitido que o proprietário de um veículo particular faça o deslocamento para votar e também transporte integrantes da própria família.
1: Se você ficar fora dessas observações aí, você pode ter problemas com a Justiça Eleitoral. Bom dia, Suelen.
2: Bom dia, bom dia, dia.
1: Um grande abraço. Hein? Lá vai a primeira informação. Essa três. De novo aqui, olha. Aqui são várias informações provenientes do Tribunal Regional Eleitoral. Hein? Essa terceira aqui é mais uma. Atenção, eleitor. Vai faltar as urnas nessas eleições? Então ouça com atenção para evitar multas e pendências com a Justiça Eleitoral do Amapá. Libera a vinheta, Joca, vai agora. Essa informação.
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2: Há duas semanas do primeiro turno das eleições 2026, marcada para 4 de outubro, o Tribunal Superior Eleitoral iniciou na quinta-feira, dia 17, o envio de notificações oficiais pelo aplicativo e-Título. Os alertas orientam eleitoras e eleitores a consultar o local de votação, manter o aplicativo atualizado e acessar informações e serviços eleitorais, além de contribuir para o enfrentamento da desinformação. O envio de notificações continuará durante o período eleitoral, inclusive entre o primeiro e segundo turnos. A medida busca estabelecer um canal direto e seguro de comunicação com o eleitorado, permitindo reconhecer a autenticidade dos comunicados oficiais e reduzir o risco de acesso a notícias falsas que circulam durante as eleições.
1: Bom, legal. São informações sobre a eleição, que está aí. Ontem foi um domingo, sábado, sexta-feira, dias de carreatas, caminhadas, foguetórios, aliás, foguetórios agressivos. Isso é proibido, se não me falha por lei, na eleição soltar fogos. Enfim, um verdadeiro zezeu. A orla foi um inferno esses dias aí. Enfim, bom dia para você ligado aqui no programa. Atenção, concurseiros, para essa informação, 18 está com o Tarcísio Franco, hein? 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
2: Vai.
1: É quentinho, Tarcísio, hein?
4: Agora.
2: Tudo de bom.
1: 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Publicado o edital do novo concurso para a Polícia Civil. Justiça seja feita. O atual governo do estado tem gerado um montão de empregos para concurseiros, jovens desempregados em Macapá. Tá aqui a notícia com o Tarcísio, libera aí, Joca, vai.
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0: O governo Amapá publicou o edital do novo concurso público para a Polícia Civil do Estado, com 396 vagas em cadastro reserva para os cargos de delegado de polícia e oficial investigador de polícia. A aplicação das provas acontecerá no dia 6 de dezembro e marca uma nova etapa no processo de fortalecimento do efetivo da corporação. As inscrições para o certame serão realizadas no período de 22 de setembro a 19 de outubro. A taxa de inscrição será no valor de R$200 para a carreira de delegado de Polícia Civil e de R$150 para a carreira de oficial investigador de Polícia Civil.
1: Tá legal. É o governo gerando empregos para a população, hein? Isso é saudável, hein? De novo, eleição aqui. Não é eleição. É pagamento, olha aqui. Pagamentos de salários de setembro. Governo do Estado e Prefeitura de Macapá, hein? É a 10, tá com a Suela, hein? Vamos lá. Hoje é

0: 21.
1: Já.
0: E quem não quer saber sobre pagamento? Vai, libera, João.
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0: Abasteça bem nessa semana. Notícia boa, pagamento de salário em nome dos ecopostos, hein?
1: Governo do Estado e Prefeitura de Macapá devem pagar antes do dia da eleição desse ano salários de setembro de seus servidores da ativa entre os dias 28 e 30 do corrente pela rede bancária sediada na capital, nos municípios do Estado.
0: É, já nós vamos movimentar o roteiro musical romântico e apaixonado desse programa. Agora eu vou pro apoio, Joca, com você, vai.

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Amanhã, você sabe, aqui no programa Bom Dia a Dia, vamos falar da Associação Atlética Banco do Brasil, da Tropical Center e do Ponto do Peixe do Zeca. Peixe sem espinho, uma beleza. Música de Ivo Casimiro e Cássio Pontes, hein? Rolando aqui no programa. Levanta aí, Joca, vai.

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0: Tá legal. Hoje é dia da árvore. Desde que eu faço o rádio, criei um slogan. Se houver um pedacinho de terra vago em frente à sua casa, plante uma árvore e melhore o mundo. Macapá pode parecer uma cidade arborizada, mas não é, infelizmente, deveria ser. Nós moramos na Amazônia. Uma denúncia grave, a maioria é das árvores públicas, estão mutiladas pela CEA, Equatorial Energia, quando precisa livrar a sua rede de alta tensão, ela mutila as árvores, elas ficam pensas só para um lado, quando tem um temporal elas ameaçam cair, matar pessoas e provocar danos materiais. Lamentável. Essa ação, essa demanda em Macapá deveria ser feita em conjunto entre a Prefeitura de Macapá, com técnicos competentes para podagem técnica das árvores. Outro detalhe, a maioria das mangueiras de Macapá, da árvore pública da cidade, estão doentes, morrendo lentamente, tragadas por ervas daninhas, vorazes. E ninguém consegue olhar para isso aí. Lamentar profundamente. Por isso a gente vive numa cidade calorenta, hein? Ó, sol de primavera. Eu tenho 3 árvores que eu plantei na frente da minha casa. E plantei, eu mais Marinho e mais o finado Fabrício, plantei todas as árvores aqui perto do Santuário de Fátima pela Padre Júlio, ou melhor, pela Cora de Carvalho. Plantamos lá alvineiras, principalmente alvineiras, que na minha opinião é a melhor árvore para arborizar a cidade de Macapá. Precisava dizer isso aí, olha. Essa informação número 6 pede passagem. Hospital Mãe Luzia oferece acompanhamento fonoaudiológico para bebês após fectomia. O que é isso? Nós vamos aclarar agora, hein? Maternidade Mãe Luzia, quem construiu lá foi Genari Nunes, e o atual governo do estado modernizou, equipou, melhorou o espaço físico lá. Agora tem até o banco do leite materno com entrada e saída pela Jovino de Noir. A notícia está com a Sueli Videna, vai.
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0: Quer ver a importância da maternidade Mãe Luzia? Os filhos dessa cidadã que vai ler essa notícia nasceram lá, hein? Os meus nasceram lá. O Tarciso Franco nasceu na maternidade Mãe Luzia, vai.
1: A partir da próxima quarta-feira, dia 23, o governo do Amapá passa a ofertar no Hospital da Mulher Mãe Luzia consultas de acompanhamento fonoaudiológico para recém-nascidos submetidos à frenectomia. O novo atendimento integra as ações dos serviços de triagem neonatal e tem como objetivo acompanhar

0: acompanhar a recuperação do bebê após o procedimento. Nesse primeiro momento, o atendimento será destinado somente aos bebês que nascerem no HMML e realizaram a frenectomia na própria unidade. Após o procedimento, a família será encaminhada novamente aos serviços de triagem neonatal para o agendamento. A consulta será marcada para 7 dias depois da intervenção, período necessário para a primeira avaliação do processo de cicatrização. Os atendimentos serão realizados às quartas-feiras a partir das 8 horas, exclusivamente, mediante agendamento prévio. A implantação do serviço amplia o cuidado do governo do Amapá com o recém-nascido, acompanhando todas as etapas, desde a identificação da alteração no teste da linguinha até a avaliação após a frenectomia. A frenectomia é quando a criança nasce com a língua presa. Salomão nasceu, na época não tinha esse serviço lá, e nós tivemos que fazer particular.
1: Agora já tem, né?
0: Graças a Deus.
1: É mais uma prova de que o atual governo do Estado, para ele, para o governo do Estado, a saúde pública, principalmente das crianças e idosos, é inegociável, hein? Olha, isso é hoje e é um evento também carimbado pelo governo do Estado. Está com o Tarcísio. Com uma diversificada programação, o governo do Estado vai festejar hoje, 21 de setembro, o Dia Nacional de Luta de Pessoas com Deficiência. Está com o Tarcísio, hein? 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E do olhinho de avestruz, aquele que salva vidas, hein? Vai.
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3: Com palestras, oficinas, feirão de empregabilidade, estágio e serviço de cidadania e saúde, o governo da Amapá comemora hoje, 21 de setembro, o Dia Nacional da Luta da Pessoa com Deficiência. O evento será das 8 da manhã, 1 hora da tarde, no Complexo da Mulher, na Secretaria de Políticas para Mulheres, na Rua São José, 1570, centro da capital Macapá, em frente à Praça Barão do Rio Branco. No Amapá, a ação é coordenada pelo Governo do Estado e Ministério do Trabalho e Emprego, por meio do Sistema Nacional de Emprego, SINE. A programação inicia às 8 horas da manhã, com acolhimento. Às 9 horas, ocorre o feirão de empregabilidade, com cadastro e atualização cadastral das pessoas com deficiência, atendimento psicossocial e também entrevista junto aos recursos humanos das empresas parceiras. São cerca de 100 vagas oferecidas no feirão para empreendimentos em Macapá e Santana, além do cadastro e encaminhamento para estágio e aprendiz. Fonte Diário da Amapá, blog do radialista Paulo Silva.
1: Senta na bancada do Luiz Melo, hein? É radialista que tem conceito na sociedade e uma equipe de jornalismo competente. Jairo Palheta, ele tem muita coisa para dizer, ele é candidato ao governo do Estado, hein? Olha, eu vou para a Grécia ou para o Egito. Demis Roussos ou Demis Roussos, como queiram, prepare seu coração. A tradução do nome da música é Algum Dia em Algum Lugar, hein? Someday, somewhere. É linda essa música, hein? Toco música apaixonada aqui toda segunda-feira.

0: Linda essa música, hein? Direto da Grécia ou do Egito, enfim. Demis Russos ou Demis Rousseau, Someday Somewhere. É, traduzindo algum dia em algum lugar, hein? Vai. 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Essa nove aqui, Suelen. Tribunal Regional Eleitoral do Amapá se pronuncia sobre uso de combustível durante a eleição 2026. Está tudo na lei. Se você pisar na bola, o pau da justiça vai pegar você. Libera o sinal, vai, João.
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2: Em pedido de tutela de urgência de natureza antecipada formulada pelo Ministério Público Eleitoral, a juíza Paola Santos, do Tribunal Regional Eleitoral do Amapá, pediu determinação a ser cumprida pelos postos de venda de combustíveis do Estado. Entre as proibições estão as de que os postos se abstenham de emitir tickets combustíveis ou vales, cupons e similares, fora da numeração sequencial e se abstenham até às 17 horas do dia seguinte das eleições de efetuar venda de tickets combustíveis ou vales, cupons, requisições e similares para pessoas físicas.
0: É, abriu a panificadora, Carol, que café da manhã lá, hein? Maravilhoso. Aldarito, bom dia, um grande abraço. 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
3: Sério, vamos lá?
2: Vamos. É, a hora.
0: É fazer uma tabelinha aí, hein? Vamos lá. Sério,
3: chegou a hora de comprar aquele blog de costume que
2: você sempre sonhou. É,
0: não tá, não tá o teu, Tarcísio.
2: Não, então volta.
0: Vai, vai.
3: Oi, oi, oi.
0: Eu coloquei o antigripante aí. Vai, vai.
3: Oi,
0: oi. Vai, fala, Tarcísio.
3: Oi, Jó, oi, Jó.
2: Já tá?
0: Não, não tá. Vai, Sueli.
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0: 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Tarcísio, dá um jeito no teu microfone aí, essa 13 aqui que é para ir para o apoio cultural. Governo do Estado não para de gerar empregos. Vem aí mais um concurso público para a área da saúde. 4.210 vagas e salários de até R$11.000. Atenção, concurseiros, para essa informação. Vamos estudar, gente.
3: Será que vai agora?
0: É, vai, vamos lá. É, libera, Jota.
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3: Governo da Fábio.
0: Não tá
2: saindo.
0: Tem que tira o microfone, desconecta. Já já a notícia vai pro ar, hein? Bom dia pra você ligado aqui no programa, hein? 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Que bom. Que legal, hein? Vamos ver se agora a notícia vai.
3: Fala, Jô.
0: Oi. Vai.
3: O governo da Amapá publicou na sexta-feira

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0: essa cena. É bom, é daqui, é de casa.
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policial tomando conta. É, o Fantástico ontem mostrou uma matéria ampla lá na China, olha. A China tá difícil de segurar a China. País monstruoso, tecnológico, fantástico. Lá não tem ladrão, pô. Lá não tem bandido. É, aquilo é outra coisa lá. Rouba lá que tu vai morrer na hora. Olha, preste atenção nessa informação 13, hein? Governo do Estado não para de gerar empregos. Vê aí mais um concurso público para a área da saúde. 4.210 vagas e salário de até 11 mil reais. Da Cutacis, hein? Libera, então, o microfone da Sueli, Joca. Vamos lá, vai.

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1: Não tá.
2: Secretaria de Estado da Saúde, agora, César.
1: Agora.
2: O Certame busca ampliar e fortalecer o quadro de profissionais da rede estadual de saúde. Contempla 38 cargos de níveis técnico e superior. Ao todo são 4.210 oportunidades para cadastro reserva. O último concurso público realizado para a área da saúde aqui no estado do Amapá ocorreu em 2012. Para a realização do novo certame, o governo do Amapá promoveu atualizações no plano de cargos, carreiras e remuneração da categoria e possibilitou a inclusão de novos cargos e especialidades que antes não existiam na lei. As inscrições para o concurso começaram no dia 14 de setembro,
1: tá valendo.
2: E vão até 13 de outubro, conforme as regras estabelecidas no edital. A organização do certame ficará sob responsabilidade do Instituto AOCP. Já está sob sua responsabilidade.
1: Ponte
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1: A partir das 11, hoje tem o melhor almoço de Macapá na zona comercial, região ali do Mercado Central. 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Aliás, falar em Só Assados, conversei com o empresário Márcio Bragança, que fez parte daquela delegação da FEComércio e do Sebrae, que foi no Platô das Guianas, conheceu os países lá, o que essa gente está fazendo. Perguntei para o Márcio de 1 a 10 como ele classificaria essa investida da FEComércio no Platô das Guianas. Ele deu nota 10, hein? Foi proveitosa a ida de empresários amapaenses, hein? Aquela região progressista do mundo, hein? Suela, essa é número 2 aqui. Cosme e Damião serão festejados durante 3 dias no bairro Marabaixo 4, zona oeste de Macapá. Tá com a Suela, hein? Vamos lá. Libera, Joca, vinhetinha, vai, garoto. É agora.
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3: Teacé Dará-Daraio, a Joridã, localizado no bairro Marabás 4, em Macapá, realiza nos dias 25, 26 e 27 de setembro a 8ª edição do tradicional Festa de Cosme e Damião. É uma programação que reúne fé, cultura afro-amazônica, solidariedade, sim, ações sociais e atividades voltadas especialmente para crianças e famílias da comunidade. Entre as atividades previstas estão ações sociais, vacinação, consultas médicas, distribuição de cestas básicas, oficinas, brincadeiras e atividades recreativas voltadas ao público infantil.
1: Tá legal. Obrigado, Suelen. Bom dia. 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A Jennifer lá da Amassadeira Rei do Açaí já teve a neném dela. É mulher. Que bênção, a Lana. Né? Nasceu na maternidade Mãe Luzia, hein? Falar na Jennifer. 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
1: Tá legal, essa é 16 aqui, Tarcísio. Cadastro reserva do concurso do Corpo de Bombeiros de 2022 foi zerado com a convocação de 150 candidatos. Olha só, hein? Mais empregos, mais satisfação, mais dinheiro circulando na cidade. Eita, governo, hein? Chamando a turma pro trabalho. Manda ver, Tarcísio, libera a vinhetinha, Joca, é agora.
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2: O governo do estado do Amapá publicou na quarta-feira 16 o edital de convocação de mais de 155 candidatos aprovados no concurso do Corpo de Bombeiros Militar do Amapá, realizado em 2022. Com o novo chamamento, o estado zera o cadastro reserva do certame e convoca ainda outros 100 candidatos reclassificados desde

0: hoje a formação da primeira turma. Com a nova convocação, o governo do estado soma mais de 6.777 candidatos convocados na área da segurança pública. Desse total, 2.029 são referentes ao concurso do Corpo de Bombeiros Militar de 2022. Para a secretária de Estado da Administração, Cíntia Mendes, o chamamento representa mais uma etapa do processo de recomposição do efetivo das forças de segurança aqui no Amapá.
1: Tá legal. Joca, toca os folhas aí, hein? Prepare seu coração, você vai adorar, hein?

Só toco música apaixonada aqui no programa, hein? Um tom mais branco de palidez no seu coração. É o nome da música, hein? Grupo é Folhas, hein?

Toca essa música desde o meu tempo de rádio educadora, hein? Os Folhas, já veio aqui. Já se apresentou aqui, se não me falha a memória, mais de uma vez, hein? A tradução do nosso idioma é um tom mais branco de palidez, hein? No seu coração.

0: Dia Nacional da Árvore hoje, hein? Em frente à minha casa eu tenho uma árvore de pau-brasil. Linda essa música, hein? Correndo contra o relógio, hein? Senhora Vilhena, essa número 1 é Prefeitura de Macapá, se antecipa. E cemitérios da capital já estão sendo limpos para finados 2 de novembro, hein? Esse Pedro da Lua não tá fácil não, hein? Tá mandando ver, vai. Libera, Joca.
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2: A Prefeitura de Macapá, por meio da Secretaria Municipal de Zeladoria Urbana, SEMZUR, iniciou na segunda-feira, dia 14, a limpeza e a manutenção dos cemitérios de Macapá para o Dia de Finados. A Prefeitura... A primeira etapa da manutenção começou pelo cemitério São José, no Buritizal, e conta com duas equipes que estão fazendo a retirada de lixo, entulhos e arroçagem. A previsão é de que até o final de outubro, todos os três cemitérios de Macapá, São José, São Francisco e Nossa Senhora da Conceição recebam os serviços de manutenção e limpeza.
0: O cemitério mais antigo de Macapá História é o de Nossa Senhora da Conceição, aí no centro da cidade de Macapá. São 19, Tarcísio, entra com você. Juíza, olha só, vitória da justiça amapaense, reconhecimento. Quando o Supremo lá é uma pouca vergonha, uma esculhambação, uma corrupção. Vários dos ministros da última instância da lei brasileira envolvidos com essa questão do banco master aí, aqui a nossa justiça.

0: justiça reconhecida lá fora, hein? Olha só a história dessa juíza aqui. É, juíza do Amapá, Marina Lustosa, foi convocada para atuar como juíza auxiliar da presidência do CNJ, Conselho Nacional de Justiça. É mole ou quer mais? Vai.
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2: Com uma trajetória consolidada em 16 anos dedicados à magistratura amapaense, a juíza Marina Lustosa passa a compor a equipe de juízes auxiliares da presidência do Conselho Nacional de Justiça, CNJ. A convocação partiu do presidente do CNJ e do Supremo Tribunal Federal, STF, ministro Edson Fachin, por meio do ofício de número 650/2026, GPCNJ. A escolha chancela a excelência do trabalho promovido no Judiciário Amapaense e evidencia sua projeção em âmbito nacional. Após a manifestação favorável da Corregedora-Geral do Tribunal de Justiça do Amapá, TEJAP, a aprovação do pedido ocorreu à unanimidade na sessão ordinária do Pleno Administrativo do TEJAP, realizada na quarta-feira, dia 16, sob condução do desembargador presidente Jaime Ferreira.
0: Essa juíza Marina Lustosa é daqui, tem selo de qualidade do Amapá. Todo sucesso do mundo é pra ela, hein? Suela, essas cinco, hein? Prováveis datas de pagamentos de proventos, mês de setembro, de aposentados e pensionistas da Prefeitura de Macapá. Tem um rombo lá na Macapá Prev que não tem mais tamanho. Esse pagamento está sendo feito graças à determinação do Pedro da Lua, o prefeito em exercício. Vai, levaram tudo, roubaram tudo de lá, vai. Faço ela.
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3: A Macapá Prev, vítima incalculável em suas contas.
0: Repita, vai.
3: Olha, Macapá Prev, vítima de um roubo financeiro incalculável em suas contas, poderá pagar proventos de seus aposentados e pensionistas na próxima sexta-feira, dia 25, ou no dia 28 de setembro.
0: Vou tocar mais uma música, a italianíssima Malfada Minozzi, aqui no programa, hein? Perlei, hein? Uma música linda, maravilhosa, hein? Vai, toca agora, Joca. Malfada Minozzi. É linda essa música. O nome dela é Perlei, hein?

da terra do Papa aqui pro meio do mundo, hein? A italianíssima malvada Minossi. Minossi com dois N's e dois E's.

0: última meia hora do programa, hein? Bom dia pra você, ligado pra você.
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0: Oi. Oi. Não tá. Dia da manhã de setembro, hein? É amanhã, número 21, dia da árvore hoje, hein? Bom dia. Carro novo é na Automoto. Fala aí, Tarcísio, hein?
1: O Automoto Tera. É a sua concessionária alemã. Volkswagen não é uma pana, tem o Tera, viu, Jota?
0: Lá tem conversa, tem negócio.
1: É negócio.
0: Carro novo tem que ser Volkswagen.
1: Isso, carro com tecnologia de ponta, né?
0: Tá legal, hein?
1: 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Jota, nem politicamente, olha, tenho o maior carinho, o maior respeito pelo grande empresário Jaime Nunes, que está aí nessa batalha rumo ao Senado, na chapa da candidata Aline Serrão. O Jaime, por tudo aquilo que ele representa, até como politicamente, foi vice-governador do estado, eu não vejo o Jaime hoje na condição de primeiro suplente de uma chapa que concorre ao Senado. Ele poderia muito bem enveredar, quem sabe, por uma Câmara Federal como deputado, hein, Jota?
0: É, tem qualidade.
1: Tem qualidade.
0: Tem trabalho.
1: Tem trabalho.
0: Pô, mas gerador de renda suplente. É, a política é assim mesmo.
1: As políticas têm dessas coisas, né? A gente sabe que isso tudo tem acordo político, né, Jota?
0: É
1: uma opinião minha aí, simples, pessoal.
0: Olha, essa é a informação número 17. A Fé Comércio na eleição desse ano, hein? Parabéns ao presidente Ladislau Monte pela iniciativa, hein? Fé Comércio Amapá promoveu na semana passada encontro de candidatos com empresários para debater o futuro do setor produtivo. Fala aí,
1: Francisco. Agora.

0: Vai.
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2: A FAE começa ou a FAE realizou nos dias 17 e 18 de setembro o encontro dos candidatos com os empresários, um espaço voltado, seu Jotanei, ao diálogo direto entre os postulantes e a classe empresarial do Estado. O evento teve como objetivo permitir que a categoria conhecesse as propostas de governo e, ao mesmo tempo, que apresentassem as reais necessidades do setor produtivo amapaense. A programação foi dividida em dois dias. No dia 17 de setembro, no auditório da instituição, o encontro foi com o candidato Dr. Antônio Furlan. No dia 18 de setembro, a agenda foi conduzida com o candidato Clécio Luiz. A iniciativa reforçou o compromisso da federação, no caso da FEComércio, com o desenvolvimento econômico do Amapá e com a valorização do comércio de bens, serviços e turismo, garantindo o crescimento e a sustentabilidade dos negócios no Estado, passando pela construção de canais abertos de conversa com quem pretendem gerir as políticas públicas locais.
3: Parabéns à
2: FEComércio. Parabéns à FEComércio.
3: Olha aqui, essa é 11, está com você. Começou no dia 14 de setembro o período para que servidores do Estado e da Prefeitura de Macapá entrem em acordo para recebimento de precatórios, hein? Vai. Manda para o AM. Vale para aposentados e pensionistas da Prefeitura, do Governo, do Estado. Todo mundo que tem direito a receber precatórios. Vai.
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2: Começou na segunda-feira, 14, o período para que credores de precatórios do Estado do Amapá e do município de Macapá também formalizem o pedido de participação em acordos diretos, ou seja, diretos, sim, para antecipar o recebimento dos valores a que tem direito. O prazo para adesão segue até 13 de outubro. Os editais foram publicados pelo Tribunal Regional Eleitoral, aliás, pelo Tribunal Regional do Trabalho da 8ª Região.
3: A 12, Tarcísio, para fechar com você. Tribunal de Contas do Estado acaba de anunciar a 9ª edição do projeto TCE na Comunidade, hein? Manda ver. É agora.
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2: Essa é 12, né, Jota?
3: É 12.
2: Olha, a FEComércio Amapá sediou a reunião preparatória para a 9ª edição do projeto TCE na comunidade, viu, Jota? É. Iniciativa do Tribunal de Contas do Amapá. A ação itinerante ocorrerá entre os dias 4 e 7 de novembro, atendendo os moradores do município de Oiapoque e da comunidade do Manga. O encontro reuniu representantes de mais de 50 instituições, incluindo os poderes executivo, legislativo e judiciário, além de forças de segurança, órgãos federais e entidades do sistema S.
3: Tá legal. Olha, o governo retirou o tapume da construção do novo pronto-socorro pela Padre Júlio, hein? Essa notícia tem a ver, hein? Porta de entrada para salvar vidas. Debeladores do novo pronto-socorro será pela Avenida Padre Júlio, é número 7, tá com a Sueli. Libera aí, Joca, vai.
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4: O governo do estado já retirou o tapume de proteção da obra de construção do novo hospital de emergência ou pronto-socorro, como queiram, pela Avenida Padre Júlio Maria Lombardi. E quem passa por ali nota facilmente que a entrada principal daquela casa de saúde, que ainda será inaugurada este ano, será pela Avenida Padre Júlio, diferentemente do atual pronto-socorro, onde a porta de entrada é pela rua Milton Silva.
3: Tá bonita. Você pode passar pela Padre Júlio e ver a principal entrada de... entrada e saída do novo pronto-socorro vai ser pela Padre Júlio.
2: Padre Júlio, né,
3: Jota? Entrada e saída para salvar vidas. Tá lindo o novo pronto-socorro. Quem não quer, né? Tá legal. Olha, dizem que o maior amigo do Michael Jackson... foi o Lionel Rich, que vai cantar aqui no programa Hello. Toca aí, Joca, é a última do programa. Hein? Muito bonita essa música, hein? Lionel Rich, certamente foi o maior amigo do Michael Jackson.
4: Michael.

Bonito essa música. Luiz Melo aquece daqui um pouco mais. Luiz Melo entrevista segunda-feira, hein? O papo olho no olho vai ser com o candidato ao governo do estado, Jairo Palheta. É bom ouvir o que o Palheta está propondo, quais suas propostas se eleito for governador do estado. Logo, vale a pena ouvir. 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

tiver um pedacinho de terra vago em frente à sua casa, plante hoje, dia da árvore, uma árvore em frente à sua casa e melhore o mundo. Hello, Leonel Rich, aqui no programa. Acabou o Bom Dia a Dia, hein? Obrigado pela audiência.

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0: 17:27.
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0: Bom dia! Hoje, 21 de setembro, é o Dia Nacional de Luta da Pessoa com Deficiência. E a palavra mais importante dessa data talvez seja justamente esta: luta. Dia Nacional de Luta. Porque ainda é preciso

preciso lutar e lutar muito pelo direito de entrar, de sair, de estudar, de trabalhar e até de caminhar pela própria cidade onde vivemos. Uma calçada esburacada prejudica todo mundo. Mas, para quem usa cadeira de rodas, bengala ou tem mobilidade reduzida, ela pode virar um muro. Um ônibus sem acessibilidade pode significar uma viagem perdida. Uma escola sem estrutura pode interromper um sonho. E uma repartição sem intérprete, sinalização ou atendimento adequado pode negar até o exercício da cidadania. Aqui no Amapá, o desafio também está nas distâncias. Está nas comunidades alcançadas por rios, nas embarcações sem adaptação, nas passarelas improvisadas e na dificuldade de acesso a diagnóstico, tratamento, educação especializada e oportunidade de trabalho. Mas, atenção, pessoa com deficiência não precisa de piedade. Pessoa com deficiência precisa de respeito. Pessoa com deficiência não quer ser tratada apenas como exemplo de superação. Ela quer autonomia, oportunidade e o direito de decidir sobre a própria vida. Inclusão não acontece apenas quando se constrói uma rampa. Acontece quando a rampa está livre. Quando a vaga reservada é respeitada. Quando a escola acolhe. Quando a empresa contrata. E quando o poder público escuta quem vive diariamente essas dificuldades. A deficiência não pode ser usada para diminuir ninguém. Muitas vezes, o que realmente incapacita é a barreira erguida pela sociedade. Neste 21 de setembro, hoje, segunda-feira, menos discurso, gente. Menos discurso de ocasião e mais atitudes permanentes. Porque acessibilidade não é favor. Acessibilidade não é bondade. Não é privilégio, é direito. É direito. E direito não se agradece. Direito, pessoal. Direito se respeita.

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1: No relógio da Diário, 7h34.
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1: E pra começo de conversa, é hora de fazer a roda girar. Como dizia o velho guerreiro Abelardo Barbosa,
3: está com tudo e não tá prosa,
1: Terezinha. Então girando, girando, fazendo a roda girar no resumão do fim de semana.
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5: 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Todo mundo trabalha ali apertado. A gente tem a ideia de transformar isso num instituto onde ele possa ter estrutura física própria, com um ambiente próprio, bom para se trabalhar, porque lá o estresse é muito alto para o trabalhador, para o paciente.
10: Terça 15, Odailson Benjamin. Obras do novo hospital de emergências entram na reta final.
6: Essa fase nós estamos trabalhando. A parte de instalação. São equipamentos que estão chegando. Tem uma ideia, nós já estamos montando a parte do mobiliário fixo. Painéis, mesas, armários, então já estão sendo montados, tá? A parte do teste.
10: Quarta 16. 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
11: Na verdade, nós defendemos uma coisa muito além. Nós defendemos que a empresa de transporte público, ela tem que ser, sabe o quê? Ela tem que ser do serviço público, 100%, certo?
1: Não, eu vou te dar um exemplo. Não teria que ser empresa
11: não,
1: privada.
11: Não, uma empresa pública. Reestatizaria o transporte público com controle com os trabalhadores, porque e aí garantiria não só uma tarifa social.
10: Quinta 17, delegado César Vieira, secretário de Segurança Pública do Amapá, se manifesta sobre a ação de grupo de delegados de Polícia Civil.
8: Nós não podemos politizar esse assunto. O que nós temos que ter aqui é essa capacidade técnica, essa capacidade de elucidação das condutas, apresentando fatos e não apenas narrativas, para que o judiciário, para que o Ministério Público assuma também ali o seu papel numa ação penal e leve, né, a efeito aí uma condenação ou absolvição de pessoas vinculadas com o crime organizado, sejam elas quem for.
10: Sexta 18, delegado Marcos do Democracia Cristã diz representar a mudança e se coloca como melhor candidato ao governo do Amapá.
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1: Olha, hoje

0: 21 de setembro, segunda-feira, é o 264º dia do ano no calendário gregoriano. 265º em anos bissextos. Faltam 102 dias para acabar o ano. E eu pergunto para o Kleber Barbosa: quantos dias para a jiripoca piar, Kleber? E que eleição é essa, Kleber Barbosa?
1: Pois é, Luiz Melo, é o ano que você vai votar para deputado federal, nessa ordem, deputado estadual, a primeira vaga para o Senado, a segunda para o Senado, depois para governador e, por último, vota para presidente da República. 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
0: E ao Cosmo e a Zil Lana Melo, eu pergunto: que segunda-feira é essa, Zil Lana?
2: Bom dia, hoje é o dia da árvore, que é comemorado e tem aí como objetivo principal a conscientização a respeito desse importante recurso natural. Também Dia Internacional da Paz. Esta iniciativa mundial foi estabelecida pelas Nações Unidas em 1981 e foi comemorada pela primeira vez em setembro de 82. Em 2002, a Assembleia Geral das Nações Unidas declarou oficialmente este dia, 21 de setembro, como Dia Internacional da Paz. Também Dia Mundial da Gratidão, e visa incentivar as pessoas a expressarem gratidão e a reconhecerem o bem que existe nas suas vidas e nas pessoas ao seu redor, tornando aí o mundo um lugar melhor. Dia Nacional do Imigrante Grego, Dia do Adolescente, Dia dos Tios, Dia Mundial da Doença de Alzheimer e Dia Nacional da Conscientização da Doença de Alzheimer. O mês aí do Alzheimer, são várias campanhas internacionais de Alzheimer, realizada por aumentar a conscientização, desafiar aí o estigma que cerca aí a demência. Tá? Dia Nacional de Luta da Pessoa com Deficiência também, Dia do Fazendeiro. O jesuíta italiano Gabriel Malagrida, defensor dos povos indígenas do Brasil, morreu aí na fogueira em Lisboa, Portugal, aos 72 anos, por ter criticado a política de Marquês de Pombal, exatamente no dia como hoje, em 1761. E hoje também é dia de São Jonas e de Santa Efigênia.
0: Santa Efigênia, 21 de setembro. É a Santa Nossa do dia. Segundo uma piedosa tradição, Santa Efigênia teria sido filha do rei da Etiópia, Eglipo, e da rainha Ifianassa. Essa ilustre família real etíope teria também sido convertida pelo apóstolo Mateus. Quando o rei Eglipo morreu, o príncipe reinante quis casar com Efigênia, desejando entregar-se inteiramente a Deus. Ela recusou tal pedido. Inconformado, o príncipe pediu que São Mateus, intercedesse junto à princesa para que reconsiderasse o seu pedido. Ele queria casar com Efigênia. O apóstolo recusou-se terminantemente a fazê-lo. E não somente isso, numa grande solenidade, consagrou Efigênia a Deus juntamente com seus companheiros e suas companheiras. O príncipe mandou executar São Mateus. Efigênia, entristecida, vendeu todos os seus bens e mandou construir um suntuoso templo em honra

0: do apóstolo. O martirológico refere-se a ela dizendo: na Etiópia, Santa Efigênia, virgem, batizada e consagrada a Deus pelo bem-aventurado Mateus, apóstolo, acabou santamente nos seus dias. 21 de setembro, dia de Santa Efigênia, a santa nossa do dia.
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4: De Pedro Stóclos, A Cidade Submersa. Quando a cidade quase submerge, agarra-se numa boia, um tronco de árvore sonâmbulo que vagueia pelas águas. No mapa sublinho, a palavra Macapá, que quer dizer senhora de óculos sentada de costas para o portão, com tantas primaveras floridas em uma saia de mar abaixo. A coisa mais bonita do mundo, aquilo que vem enfiado nos pés, uma dança, um pedaço de madeira, lugar de muitas bacabas, boêmios, laguinho, por onde um trem nunca para. Há sempre de seguir viagem, é um trava-língua pronunciar buritizal. É inevitável, sobretudo, não dizer cidade morena ou linha do Equador. Desconfio que a palavra Macapá não vem do tupi, como dizem os historiadores. Surpreendente seria se Macapá tivesse sido extraída do barro escuro que estranhamente se espreguiça no rio Amazonas.
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5: 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No relógio da Diário, 7h46.
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6: Olha só, Luiz Melo, a previsão do tempo para Macapá hoje indica um dia predominantemente ensolarado e firme, viu? Sem probabilidade de chuva para hoje, segundo o Instituto Nacional de Meteorologia. Ventos aí na casa de 18 km por hora, eles vêm do leste, mas também vêm do nordeste. A incidência de raios UV hoje é considerada muito alta. A umidade relativa do ar varia entre 55% até 86%. O sol nasceu hoje às 6h14 da manhã e vai se pôr às 18h20.
1: E a temperatura?
6: Mínima de 26, a máxima chega a 32 graus Celsius.

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0: Não é favor. Neste Dia Nacional de Luta da Pessoa com Deficiência, vale lembrar, acessibilidade não é gentileza do poder público, das empresas ou da sociedade. É direito. E direito não se agradece. Direito cumpre-se.
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3: Dois soldados do Exército Brasileiro morreram após uma ocorrência com disparos de arma de fogo dentro do 34º BIS, aqui em Macapá. Esse caso foi registrado na noite de sexta-feira e está sendo investigado pelas autoridades militares e civis. Segundo informações, quatro soldados estavam em um alojamento no interior do quartel e um deles manuseava uma pistola quando houve um disparo acidental que atingiu a cabeça de outro integrante do grupo. Após o disparo, o militar que segurava o armamento tirou a própria vida. As circunstâncias, no entanto, deverão ser esclarecidas pela investigação. A Delegacia de Homicídios e Proteção à Pessoa e a Polícia Científica estiveram no local e realizaram os procedimentos periciais. Em nota, o Comando de Fronteira Amapá informou que um inquérito policial militar foi instaurado para apurar todas as circunstâncias e esclarecer os fatos. O Exército também manifestou pesar pelas mortes. A investigação deverá esclarecer a dinâmica exata dos disparos e as circunstâncias que levaram à morte dos dois soldados. E um suspeito identificado como Jacques Pimentel Barcelar morreu no fim de semana após confronto com uma equipe do choque do Batalhão de Operações Especiais no bairro Provedor 2, em Santana. Segundo o boletim de ocorrência, os militares receberam informações de populares de que um homem estaria armado em via pública. A equipe foi até o local e encontrou o suspeito em frente a uma residência. Ao perceber a presença dos policiais, ele tentou fugir e atirou nos militares. Diante da agressão, a equipe reagiu. Na ocorrência, uma pistola com numeração suprimida e um carregador calibre 380 foram apreendidos. Também foram encontradas 58 porções de crack, além de uma porção de cocaína e outra de maconha e uma balança de precisão. Essa ocorrência e os materiais apreendidos foram encaminhados ao CIOSP do município. E olha, um homem foi preso após ser acusado de ameaçar de morte a própria esposa na Vila do Curicaca, no município de Taubal. Essa ocorrência foi atendida por uma equipe do 13º Batalhão da Polícia Militar. Além das ameaças, o homem também teria proferido ofensas contra a esposa. Ao perceber que a PM havia sido acionada, o suspeito deixou a residência antes da chegada da equipe. Os policiais realizaram buscas no imóvel e encontraram uma espingarda calibre 20 e quatro munições escondidas embaixo da cama. O homem acabou localizado e detido. Ele, a vítima e o material apreendido foram encaminhados à Delegacia de Polícia de Taubal, onde o caso foi apresentado para adoção das medidas cabíveis. São essas as principais informações deste fim de semana. Eu vou ficando por aqui. Helen Costa para o Sistema Diário de Comunicação.
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0: No Dia Nacional de Luta. No Dia Nacional de Luta da Pessoa com Deficiência, vale lembrar. Calçada ou barreira, buracos, desníveis, entulho, carros e mercadorias ocupando calçadas, o que já é transtorno para muitos.

0: hábitos pode ser uma barreira intransponível para uma pessoa com deficiência. A cidade inclusiva começa pelo caminho livre. Vale lembrar.
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0: Bora, vambora! Claro, claro e cristalino! Já é manhã de manhã! E logo de manhã é nós! Depois de nós, é nós de novo! E o novo sempre de novo! Por quê? Por quê? Nunca o diferente foi tão diferente como neste programa! Diário! E vale dizer que gosto é gosto! Logo, um bom gosto para todos os gostos.
2: Olha, eu gosto muito, muito, muito deste programa, porque eu achei um programa muito, muito, muito, muito ótimo.
0: Afinal de contas, líder é líder. Então, segue. Segue o líder.
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4: Bom dia, Macapá, segunda-feira, 21 de setembro de 2026. Vamos aos destaques agora do portal diariodoamapá.com.br. Polícia Civil faz a maior apreensão de dinheiro em espécie da história do Amapá. Política. Candidatas e candidatos não podem ser presos desde sábado 19. Cidades. Advocacia criminal enfrenta desafios entre a garantia de direitos e a criminalização da profissão. Nota 10. Amapá ganha destaque no Rio Gastronomia 2026, com sabores e produtos da Amazônia. Polícia. Dois soldados do Exército morrem com tiros na cabeça dentro de quartel em Macapá. E ainda esportes. Histórico, São José é campeão da Taça Brasil de Futsal. Essas e outras notícias você lê na íntegra, acessando diariodoamapá.com.br. São 24 horas de conteúdo digital.
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4: Então, e a rodada de entrevista com candidatos ao governo do estado? Até agora sem cadeira vazia. Segue. Hoje com o candidato Jairo Palheta da Silva Marques, candidato do PCO. Ele que já chegou ao prédio sede da Diário FM. E já está na recepção, onde também está ao lado dele o nosso repórter Rodrigo Silva. Alô, alô, Rodrigo.
5: Exatamente, Melo. Bom dia para você, bom dia a todos ligados no programa Luiz Melo Entrevista. Já acompanhando aí mais uma rodada de entrevistas com os candidatos.

0: ao governo do estado do Amapá. Hoje, o candidato do Partido da Causa Operária, PCO, Jairo Palheta, que já está aqui se preparando. Tudo bom, candidato? Bom dia. Seja bem-vindo aqui ao Sistema Diário de Comunicação. Expectativa para essa rodada de entrevista daqui a pouquinho.
1: Muito bom, né? A oportunidade que está recebendo agora, ainda mais para quem não tem espaço na TV nem no rádio, é uma oportunidade que esta rádio está dando para todos, não só para mim, para os outros três, né? E a gente vai disponibilizar para vocês as propostas do Partido da Causa Operária, as propostas do Jairo Palheta, as propostas para um Estado melhor, né? O Estado do Amapá. E por que no Brasil melhor também, né? Porque nós temos candidaturas em outras 19 federações da União.
0: Então aproveite e reforce o convite aí para o internauta, o telespectador, para o ouvinte do Sistema Diário de Comunicação acompanhar aqui a entrevista.
1: Você que vai estar ouvindo agora, onde esse sinal chegar, nas Ilhas do Pará, inclusive, que votam aqui no interior do Mazagão, interior todos aqui. Bom, daqui a pouco a gente vai estar disponibilizando para vocês aquilo que pensa um trabalhador, que eu sou agricultor familiar, né, trabalho nessa base da sociedade, e o que são os nossos anseios, né, as nossas maiores dificuldades. Somos uma candidatura sem financiamento eleitoral, sem financiamento de grandes partidos políticos, é uma candidatura financiada pela vontade, pela necessidade do povo em melhorar a nossa condição de vida.
0: Obrigado, candidato, por favor. Já chegando aqui, portanto, Jairo Palheta, candidato do PCO, já subindo aqui as escadarias do Sistema Diário de Comunicação, para daqui a pouquinho estar aí, Melo, frente a frente com você e toda a bancada do programa Luiz Melo Entrevista, em mais uma sabatina, nesta rodada de entrevista com os candidatos ao governo. Candidato Jairo Palheta, neste momento aqui sendo recepcionado pela diretora de jornalismo aqui do Sistema Diário de Comunicação, Zilana Melo, e daqui a pouquinho, a partir das 8 horas da manhã, já, portanto, Jairo Palheta, nosso próximo entrevistado aqui do Sistema Diário de Comunicação, recebendo aqui os cumprimentos também do nosso editor Douglas Lima. Então, daqui a pouquinho, viu, Melo? Tudo combinado, já, Jairo Palheta na bancada do Luiz Melo Entrevista.
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5: Então, no Dia Nacional de Luta da Pessoa com Deficiência, vale lembrar, muito além da rampa, inclusão não termina com a construção de uma rampa. Exige transporte acessível, comunicação adequada, escola preparada, atendimento digno e oportunidade de trabalho. No Amapá, a inclusão também precisa chegar pelos rios, embarcações, portos, passarelas e serviços públicos devem considerar as pessoas com deficiência que vivem nas comunidades mais distantes.
4: Corte é corte.
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6: 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No relógio da Diário, 8:02.
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10: Ok. Justiça do Estado ouvirá a população no Vale do Jari. A Corregedoria Geral de Justiça da Amapá fará dia 24, próximo quinta-feira, às 16 horas, audiência pública com título Diálogo com a Sociedade, Caminhos para o Aperfeiçoamento da Prestação Jurisdicional no Vale do Jari. A iniciativa abre espaço para que cidadãos, instituições, representantes da sociedade civil e profissionais do direito apresentem sugestões, demandas e propostas de melhoria. A atividade abrange o público das comarcas de Laranjal do Jari e Vitória do Jari. Candidatos nas eleições gerais de 2026 não podem ser presos. As candidatas e os candidatos que disputam o primeiro turno das eleições de 2026, marcado para 4 de outubro, não podem ser detidos ou presos desde sábado 19 até 48 horas depois do encerramento do pleito. A exceção prevista

0: Está no Código Eleitoral, é um flagrante delito. Nessa hipótese, a pessoa detida deve ser conduzida imediatamente à presença de um juiz competente que avaliará a legalidade da prisão. TRE carrega e lacra urnas a serem usadas na Zona Sul de Macapá em 4 de outubro. O TRE do Amapá realiza hoje e amanhã, das 9 às 19 horas, no prédio da 10ª Zona Eleitoral, na Zona Norte de Macapá, a cerimônia de carga e lacração das urnas eletrônicas referentes à 2ª Zona Eleitoral. Representantes de partidos, federações e coligações, membros do Ministério Público Eleitoral e da Ordem dos Advogados do Brasil foram convidados e deve acompanhar o processo. As urnas eletrônicas preparadas serão utilizadas na Zona Sul da capital no primeiro turno das eleições gerais de 2026, marcado para o dia 4 de outubro. Douglas Lima, para o programa Luiz Melo Entrevista. Bom dia.
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4: No Dia Nacional de Luta da Pessoa com Deficiência, vale continuar lembrando, sem piedade, pessoas com deficiência não precisam ser apresentadas sempre como vítimas ou heroínas. São cidadãs com talentos, escolhas, desejos e direitos. Menos piedade, mais oportunidade. Na barreira, muitas vezes, não é a deficiência que impede a pessoa de estudar, trabalhar ou circular. São as barreiras físicas, sociais e preconceituosas construídas ao redor dela. Pergunta do dia: Macapá está verdadeiramente bem preparada para garantir mobilidade, segurança e autonomia às pessoas com deficiência? A resposta não está nos discursos, está nas ruas.
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5: No relógio da Diário, 8:07.
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4: 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Por quê? Pássaro que não come não voa, se não come não voa, acaba no buraco.
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8: No relógio da Diário. 8:14.

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2: Bom dia de novo. Nossa rodada de entrevista com candidatos ao governo do estado. Projeto formatado para acolher a todos indistintamente segue ainda sem cadeira vazia. Graças a Deus. Na entrevista anterior, o ex-deputado federal Marco Reateg, hoje apenas Marcos, no registro eleitoral, compareceu ao programa. Respondeu às perguntas, apresentou suas ideias e mostrou preparo para o cargo a que aspira, principalmente pela qualidade das propostas e coerência das perguntas e das respostas, principalmente. Nesta segunda-feira, recebemos Jairo Palheta da Silva Marques, do PCO. PCO é o Partido da Causa Operária. Jairo Palheta é da tecnologia e mineração, mas também atua na agricultura com o cultivo da mandioca, da macaxeira e pimenta também. Logo, sua presença nos oferece também a oportunidade de olhar para o interior do Amapá. Porque o nosso estado não começa nem termina em Macapá, a capital. E os pequenos projetos também geram emprego e renda. É nesse encontro de realidades diferentes que esta entrevista de hoje deve acontecer. Se Jairo Palheta conhece bem o chão onde pisa e soluções a apresentar para os problemas que terá pela frente, porque quem pretende chegar ao governo do estado deve explicar como transformará conhecimento e experiência política em resultados para todo o estado. Não somente para sua base eleitoral, que fique claro. Não somente para os aliados dele, mas sim para todos os 16 municípios amapaenses, para o estado como um todo. E a cadeira diante do nosso microfone já está ocupada. A partir daí, as perguntas, as respostas e a avaliação soberana de quem nos acompanha. O candidato terá liberdade para apresentar suas propostas. E o jornalismo deste programa terá liberdade para perguntar. Queremos saber que Amapá é esse que cabe no projeto do candidato. Esse mesmo Amapá da mineração, do agricultor, do ribeirinho, do extrativista, do jovem e das famílias que vivem dentro e fora da capital. Precisamos saber se as políticas públicas conseguem atravessar as distâncias e chegar a tudo e todos. O candidato fala, o jornalismo pergunta e o eleitor decide. Por quê? A força de uma candidatura não está apenas no tamanho do partido que ele que o candidato representa. O Amapá precisa ser grande nos projetos, mas precisa ser ainda maior na distribuição das oportunidades. Esse é o debate. E o microfone já está aberto.
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4: No relógio da Diário, 8:21.
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5: Espera muita proposta, né? 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
4: Candidatos ao governo do Amapá: Jairo Palheta, do PCO, Dr. Furlan, do PSD, e Clécio Luiz, do União Brasil, são as atrações deste programa a partir de hoje. Durante a entrevista, os eleitores também poderão participar, mas com perguntas sujeitas à seleção prévia, que não sejam agressivas nem desrespeitosas. Para isso, nossos repórteres Rodrigo Silva, Elson Summer e Olívio Fernandes estarão nas ruas e lado a lado com os eleitores, chamando ao vivo para este programa.
8: Hoje vamos sabatinar Jairo Palheta, do PCO, que significa Partido da Causa Operária, que tem como vice Iracélia Barbosa Rodrigues, do mesmo partido. A ordem das entrevistas foi definida por sorteio com a presença dos representantes dos partidos envolvidos na eleição, até o dia 25 de setembro. Este programa sabatina os candidatos que disputam o governo do Estado.
9: As entrevistas, sempre das 8 às 9 horas, obedeceram ordem definida em reunião com os assessores dos candidatos. Hoje, Jairo Palheta está na bancada.
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2: Está o jingle do candidato Jairo Palheta da Silva Marques.
10: Jairo Palheta, 47
2: anos, tá novo ainda.
10: Jairo Palheta, 29, é o governador.
2: É amapaense, de quinta geração.
10: Jairo Palheta,
2: divorciado e pai de um filho. Haddad, é Haddad, né?
11: Haddad e Fernando Marques Palheta.
2: Tudo bem, né, Jairo? Haddad e Fernando Marques Palheta. É o único filho, né, do Jairo. Jairo Palheta é formado.

0: formada em tecnologia e mineração. O que faz exatamente tecnologia e mineração, Jair?
1: A gente trabalha principalmente com a pesquisa, depois prospecção, projeto e extração.
0: Extração também.
1: Comercialização, a tecnologia não faz, mas a engenharia de mineração, que já está no IFAP, faz também o estudo da comercialização.
0: Curso superior foi no IFAP, né?
1: É, superior.
0: Foi no IFAP?
1: Foi no IFAP.
0: Muito bem. Então, Jair é formado em tecnologia e mineração pelo Instituto Federal do Amapá, o IFAP, onde concluiu o curso em 2023. Também atua na agricultura, com o cultivo da mandioca, macaxeira e pimenta. Então, a tua área, o teu terreno fica onde? Fica
1: não,
0: longe da capital?
1: A macaxeira tem menos cianeto que a mandioca.
2: Do que a mandioca.
1: É, bem mais cianeto a mandioca tem, né? É, e pimentinha também, né? Hoje, inclusive, eu vi cedo, molhei de madrugada para poder chegar a tempo aqui.
0: É, no teu terreno, aqui na cidade?
1: É, mesmo. 20 quilômetros daqui, lá no Raimundo Osmar, que é um fruto do movimento sem terra. Já vim de lá.
2: Caramba. Eu vim de lá, por isso que eu tenho. Já molhou as plantinhas, já molhou tudo, veio para cá.
0: Comercializa.
1: Sim, não, quem comercializa é outro, não eu.
0: Ah, é?
1: Porque não dá tempo,
0: feira,
1: não dá
0: pra leva fazer. Pra feira.
1: É, ele leva geralmente pra feira.
0: Legal. Jairo se define como comunista e tem trajetória ligada a movimentos sociais. É coordenador da Frente Nacional de Lutas Campo e Cidade, a FNL. E em 2011 atuou como coordenador do movimento dos Sem Teto Morada Legal.
3: Ele já trabalha pela reforma agrária, ele já trabalha pela moradia popular.
0: Trabalha pela reforma agrária.
3: Precisa é o enviado para o Amapá.
0: No bairro Cidade Nova também desenvolveu atividades comunitárias e religiosas. Foi líder de jovens e durante 27 anos integrou o grupo Voluntários da Última Hora.
1: Isso.
0: Que grupo é esse, Jair?
1: É um grupo de jovens da Assembleia de Deus Pioneira no bairro Cidade Nova, né? Foi a gente morar na Baixada Japonês, o Barcelo tirou a gente de lá, né?
0: E Barcelo
1: ainda, sim. Aí fomos lá pro Cidade Nova.
0: Não era teu amiguinho, não.
1: Nós era simpático a ele. E como o Capi também foi, né? Cresceu junto, parece que não era. E aí nós fomos pra lá, da Baixada do Japonês, pro Cidade Nova. Oh. Inicialmente não tínhamos congregação. E o Adonias Trajano conseguiu uma igreja pra galera congregar. E lá a gente...
0: O ex-deputado Adonias Trajano de Freitas.
1: Uma pessoa muito maravilhosa. Uma pessoa, né?
0: Adonias Trajano de Freitas.
1: Eu não sabia do Freitas.
0: Deputado estadual.
1: Foi.
0: Dois ou três mandatos, mais ou menos. Não me falha a memória. Então, entre suas principais bandeiras, destaca a área da saúde. Jairo aponta como um de seus maiores sonhos a implantação de uma UNACOM, Unidade de Assistência de Alta Complexidade em Oncologia.
1: EUNACOM, né? EUNACOM.
0: Que
1: vai ser uma empresa parecida aos modos do Sara Kubitschek, com independência administrativa, pessoal, financeira, etc.
0: Mas tá adiantado o projeto? Tá andando?
1: O projeto não, sim, nós vamos fazer quando nós formos governador.
2: Se for eleito. É um projeto de governo.
4: É uma proposta dele.
0: Proposta de governo. Ah, tá aqui.
1: Inclusive, depois que nós começamos a falar por isso, outros também. Colaram a
0: Unidade
1: ideia.
0: Unidade de Assistência de Alta Complexidade em Oncologia.
3: Isso.
0: Para atender pacientes que necessitam de tratamento contra o câncer no Amapá.
3: Ele já trabalha por quem mais precisa, é o enviado.
0: Esse é o Jairo Paleta, que já trabalha pelos que mais precisam. Bom dia, Jairo, prazer imenso voltar recebendo. Nós já conversamos, né?
1: Já, outras duas
0: inclusive,
1: vezes.
0: Inclusive, você sentado aqui como candidato a prefeito, governador também.
1: Sim, em 2024 e 2023.

0: Mas recentemente como prefeito, como candidato a prefeito.
1: Isso. Bom dia, pessoal, para todo mundo, a bancada, bom dia para todo mundo. Você que está ouvindo o som desse aparelho, onde quer que você esteja, pelo YouTube, pelo YouTube também, Facebook, pela Record News.
0: TV, canal aberto, né,
1: Record News,
0: TV Marco
1: 14.1, né?
2: 15.1.
1: 15.1, pessoal. E então.
0: TV Record.
1: A TV Record News, né? O canal pega bom? É importante termos oportunidades miscelâneas de TVs, de rádios, porque se não fosse, nós tivéssemos só duas grandes rádios, duas grandes TVs, eu não teria essa entrevista hoje, né? Então é justamente isso que também a gente sente, porque das quase 850 mil pessoas no Amapá, apenas 5 candidatos a governador. É muito pouco candidato e isso assim empobrece a discussão, empobrece principalmente a qualidade de oportunidades de ideias. Eu tenho minhas ideias, o Carlos deu, o Marcos dele, os outros também têm. Mas se nós tivéssemos mais candidato, mais ideia nós teríamos. E isso a gente consegue observar numa universidade. Por isso que na universidade, todo mundo que tem oportunidade de fazer as pesquisas, né, consegue expor as suas ideias que estavam engavetadas no ensino médio, no ensino infantil, fundamental. E é a mesma coisa, né? Isso é triste para o Amapá, nós temos somente 5 candidatos a governador.
0: Precisa de oportunidade e espaço para discutir essas ideias.
1: Sim,
0: né?
1: É importante, né?
0: É, muito importante. Mas há aquele que especula logo, olha, ele está entrando certamente de olho no fundão eleitoral. O PCO, você é presidente do PCO?
1: Não.
0: O PCO tem participação no fundão? Vai receber dinheiro do fundão ou não?
1: Dos 5 bilhões e 900 milhões de reais que o fundo eleitoral vai disponibilizar, nós vamos pegar o estado inteiro, aliás, o país inteiro, 3 milhões. Para mim, há uma previsão de vir ainda 10 mil reais. Isso se o TSE liberar, porque houve
2: ainda não foi liberado.
1: Não foi liberado porque houve uma operação da Polícia Federal dentro do nosso partido, né? Há cerca de 4 meses atrás, em São Paulo. Porque a gente estava defendendo a Palestina, defendendo o genocídio em Gaza, e acharam que nós estávamos pregando contra os judeus, né? Aí houve uma denúncia que nós estávamos usando recurso público para fazer esse tipo de divulgação. E entraram na casa do Rio Corta Pimenta e não acharam, com certeza não acharam nada, né? Nossa. Apareceu, inclusive, na imprensa grande. Mas aí por isso estagnaram, como em 2024 também, quando nós dizíamos já para todos os quatro ventos que Alexandre de Moraes não é flor que se cheire.
2: Sem fundo, então.
0: E a sociedade
1: ainda, mas a gente espera ter acesso ainda.
0: A sociedade continua tendo medo do comunista.
1: Isso, quem
0: comunista
1: tem medo do
0: comunista, come criança,
1: do comunismo.
0: Essas coisas. Come criança, comunista.
1: Quem vai estar fazendo isso é a galera do Epps, né? A galera ligada ao Trump e companhia da direita americana, né? Esse, de fato, é essas discussões. Que, de fato, comiam crianças literalmente, né, cozidas. É uma história que tem na internet.
0: Você já foi aliado do Capibaribe, não?
1: Oi?
0: Você já foi aliado do Capibaribe, não?
1: Foi o primeiro político que eu andei, eu tinha 16 anos, com a bandeira dele na bicicleta, lá na Pedro Américo.
0: Foi, né?
2: Foi o primeiro foi político. Foi militante político.
1: Dele, e foi, era voluntário.
0: Porque pregavam abertamente aqui na cidade que ele comia criança também.
1: Era, mas na verdade essa discussão é uma...
0: bobagem, né?
1: Uma campanha, na verdade, de depreciação de uma forma de governo, né? Que
0: o
1: capitalismo,
0: né,
1: tenta, na verdade, geração após geração, para dizer, assegurar que o povo, na verdade, não pode se organizar junto. Eles nos separaram aqui embaixo, entre direita e esquerda, mas na verdade o que existe é entre a parte de cima e a parte de baixo. Enquanto eles estão nos pregando que você é preto e você é branco, a gente não está se juntando, porque se nós nos juntarmos, a mesa vai virar.
0: Jário, você já enfrentou o Clécio? Já, né?
1: Já em 2022.
0: E já enfrentou também o Fulano.
1: Foi 24.
0: O atual candidato.
1: Sim.
0: Aliás, ambos são candidatos, né? Como candidato a prefeito. Foi
1: sim,
0: candidato a prefeito.
1: Um candidato a prefeito, que eu sofri uma violência física à época, né? Lá no
0: não
1: bairro
0: se pode
1: do,
0: falar que o senhor não tem experiência na
1: Renascer,
0: área política, né?
1: Isso. E 2022, né? Que foi quando estreamos nessas candidaturas.
0: Certo. E por que volta a disputar o governo, Jair?
1: A gente precisa ter essas vozes diferenciadas, né, do que está aí, da mesma forma como nós dizemos há pouco. Por que tem poucos candidatos? Por que se nós tivéssemos poucas emissoras, nós não teríamos espaço? Porque nós temos que dar oportunidade de gestão para outras. A Marina Silva, ela diz que nós precisamos tratar da alternância de poder. Se não tivermos alternância de poder, não há

0: uma mudança de fato significativa. Porque, por exemplo, hoje os Estados Unidos é um país que está caindo. Porque lá não teve alternância de poder. Ou é vermelho, ou é amarelo, ou é azul, né? E lá existe, para quem não sabe, existe 15 outros partidos que também concorrem à presidência da República, mas não tem tanta importância assim, porque a mídia não dá espaço e a própria configuração política deles lá não deixa. E justamente isso faz com que as coisas não cresçam. E é preciso oportunizar, porque é só com novas ideias que as coisas de fato vão acontecer. Se nós estivermos usando as mesmas ideias, por exemplo, se nós estivermos ainda no telefone fixo, se não houvesse a ideia da telefonia celular, que surgiu como novidade, né? A internet, nós continuássemos ainda na gasolina, nós estaríamos estagnados. Então a mesma coisa acontece na economia, na sociedade, na tecnologia e até na religião, que é preciso fazer essas mudanças.
1: Agora nós temos a inteligência artificial. Agora, Jairo, você se considera com experiência política, sim, né? Porque já foi candidato ao governo, à prefeitura. Você se considera preparado para uma missão tão espinhosa como essa? Governar um estado empilhado de problemas como o Amapá?
0: O governo Amapá, ele precisa ter transparência, né? Que é o maior problema hoje, não só da máquina pública estadual, como municipal. Justamente os dois grandes problemas que ocorreram foi por causa dessa falta de transparência. Não há como um gestor sozinho dizer que ele vai resolver, né? E claro, existem desvios dentro do governo, do estado, do município, dos municípios, da gestão federal também. Não tem como o gestor saber de tudo. Por isso, como ele não tem esse poder, ele não tem essa unipresença, ele precisa gerir com pessoas capacitadas para que haja um controle para onde vai, o que compra e o que é gasto com todo o recurso com o erário público, né? E o que é que nós achamos que precisa ser constituído agora? Uma Secretaria de Transparência que vai ser ligada ao governo do Amapá, e essa, ao Gabinete Civil, e essa secretaria que vai ser de pessoas de fato altamente capacitadas, não indicados políticos, como aconteceu com o Jocildo, que indicado político, fez o desvio todo daquele dinheiro. Será que de fato o governador sabia de tudo? Eu não sei. Mas com o tempo, o arrolamento foi tão grande que emaranhou todo o governo do Amapá e levou os 400 milhões de reais, justamente porque não houve uma transparência, não houve um controle. E justamente aí, não havia capacidade técnica, só havia capacidade política. E a capacidade política nem sempre é o mais importante nesse processo.
1: Agora, Jairo, segurança, saúde, educação, enfim. Que áreas, dentre essas aí, prioritariamente, o senhor se considera mais bem preparado?
0: Principalmente a área onde eu atuo, né? Que é a área da reforma agrária, a área do desenvolvimento agrícola e a saúde, né? Eu uso os hospitais. Por exemplo, eu acredito que das pessoas, dos candidatos que estão aí, eu acho que só o Carlos Clay utiliza o SUS. Eu imagino, né? Que devido a essa utilização, eu sei a dificuldade que passa. Por exemplo, eu fui atendido na HE esse ano, acho que umas 3 vezes. Por problema que eu tive, um problema, né, cardíaco, e também nos postos de saúde, que eu faço o acompanhamento, né, diário, levo meu filho, levo meus parentes lá, e a gente utiliza também, meu filho faz a escola pública, eu utilizo a universidade pública. Por essa atividade, por esse interesse direto, aí é possível, assim, sentir onde os problemas estão e saber qual a solução.
1: Certo.
0: O que devemos apresentar aqui.
1: Ok. O que o candidato Jairo faria diferente do que já foi feito e está sendo feito no estado atualmente?
0: Para os quatro cantos do Amapá, né, que essa rádio está chegando, enquanto nós não falávamos da Unacom, nenhum candidato falou da Unacom. Depois que nós começamos a falar da Unacom, aí outros candidatos começaram a falar também. Eu tive 3 parentes meus que morreram por falta de capacidade da Unacom. Né? Minha mãe está na fila da Unacom pela 3ª vez. A operação dela foi cancelada, um câncer maligno de pele, né, que pode piorar. E agora, que seria a 4ª vez, nem marcaram mais, porque só tem um médico e o médico preferiu, à época, fazer uma operação no São Camilo, uma rede privada, né? E a gente ficou sem nós, sem rumo. E estamos vendendo uma parte da nossa casa, vendendo pelas Boteno, abaixo, bem baixo preço, para ver se a gente manda ela para fora daqui. Agora imagina que não tem o que vender, né, esse problema que a gente acredita que criando a EUNACOM vai ser basicamente o que é hoje a rede Sara Kubitschek, né, só que especificamente direcionado para o tratamento, para a prevenção e para o tratamento do câncer. Mas como ela vai ser uma empresa que também vai estar investindo em pesquisa, a gente precisa trabalhar em convênios, principalmente hoje com quem? Com a Unifap, que tem os laboratórios mais avançados, né, de biologia, de medicina. E a EUNACOM

0: Com, ela vem justamente para resolver esse problema. Nós precisamos criar uma estrutura para ela. Hoje, quem utiliza a Unacom, não sei de alguém daqui se vocês utilizam o SUS, quem vai hoje lá no prédio da Unacom vê a capacidade mínima que importa. Que é disponibilizada para aqueles servidores lá. Uma estrutura completamente apertada, pacientes assim, sem atendimento necessário mínimo. O servidor tem muita vontade, o servidor quer trabalhar, só que ele precisa ter uma estrutura. Imagina vocês aqui só com um microfone para trabalhar. A gente estaria para cá, para ali com o microfone. É assim que está funcionando hoje a Unacom, com o mínimo possível de desenvolvimento. Um recurso que o governador manda hoje para a Unacom, ele vai passar pelo secretário de segurança de saúde, depois vai pagar CAU, depois que chega lá na Unacom. Até chegar, ele passou, o dinheiro ficou enxergando para a dívida que a César está tendo, enxergou para a dívida que o HCAU está tendo.
1: Cortar caminho, né?
0: Direcionando, até chegar lá, já foi dilapidado todo o recurso, porque outras necessidades apareceram com recurso próprio, administração própria e pessoal próprio. O dinheiro vai para lá e eles vão decidir para onde vai ser investido. Porque saúde não é gasto, saúde é investimento.
1: Certo. O interior, Jairo, continua distante, né? Muito distante. Em alguns casos, até parcialmente isolados, existe alguma região, você certamente deve conhecer, né? Por que serviços públicos, investimentos e oportunidades ainda permanecem tão concentrados em Macapá?
0: O problema é que aí eu acuso já os empresários também, eles são culpados disso. A gente observa, a mamãe sempre fala, nós que somos descendentes de português, né, digamos da Europa, que veio para cá, portugueses, querem ser só comerciantes, só querem ser atravessador. E a gente observa que nossos empresários todos só querem ser atravessador, compram de fora. Eu não vejo nenhum empresário amapaense investindo em indústria. Eles têm dinheiro, os capitalistas de fato, porque existem alguns que são simpáticos ao capitalismo. Mas é que nem um cavalo de pau. Mas não tem capital. E os que têm capital, como alguns que são candidatos agora, não querem industrializar o Amapá, não querem investir em pesquisa. Nós podemos constituir aqui indústrias de remédio, indústrias biomecânicas, indústrias de móveis, que inclusive estão importando cadeiras, né? Que é outra simpatia que eu tive pelo Capiberibe. Ele utilizava os nossos marceneiros para alimentar as escolas e necessidades do Estado com móveis, né? Então, é preciso, se a iniciativa privada não faz, é preciso que o poder público faça isso. É justamente aí que a gente vai criar também é tanta empresa que são quatro aí. A Endagro. A Endagro vai ser uma empresa também parecida com o que é uma mistura do Sebrae, uma mistura com a Embrapa. Nós vamos trabalhar um investimento na agricultura familiar, por exemplo. Eu trabalho com mandioca, né? Eu trabalho com macaxeira. E quando eu consigo produzir uma determinada quantidade, eu não consigo exportar, porque eu não tenho... Aliás, trazer para Macapá da melhor forma possível, com garantia mínima sanitária, porque não é um investimento, é dinheiro, é grana. Hoje, para você ter uma ideia, para uma hectare de mandioca, se eu for plantar, eu tenho que ter no mínimo entre 7 a 10 mil reais, dependendo do solo. O nosso solo lá é altamente degradado, que foi onde a Ancel tinha grilado terras, né? O João Bosco tirou delas e nos entregou para o movimento do Sem Terra, que o INCRA fez a gerência lá da distribuição. A gente observa que o nosso solo é 5.4, muito baixo, muito ácido. Então o investimento lá, em vez de ser de 2 ou 3 toneladas, a gente vai precisar de 5 toneladas de calcário, fora NPK, FTE e demais insumos. Então investimento...
1: Aí é da conta da Embrapa, né?
0: Não, a Embrapa direto. A Embrapa hoje é uma empresa que mais atende o agronegócio do que a agricultura familiar. Se não fosse a Embrapa, o agronegócio não seria o que é hoje. E eles vivem falando mal das estatais. Quem mais deve hoje para a Embrapa é o agronegócio. Sem a Embrapa, o agronegócio não existiria. Da mesma forma, o Banco do Brasil e a Caixa Econômica que mais investe no agro. Sem o setor público, o agro morre. E a gente precisa fazer disso. A agricultura familiar precisa ter esse investimento. Frutos que nós podemos exportar.
1: O senhor vai tentar, então, diminuir a desigualdade?
0: O campo, a gente precisa... O maior gerador de emprego é o campo. Quando foi criado o assentamento Raimundo Osmar, que o João Bosco criou junto com a superintendente, que era a Assunção, a gente empregou imediatamente ali as 76 famílias que foram assentadas. Além de dar emprego, deu casa logo, né? E o governo, na época, já investiu no crédito habitação e no crédito mulher. Então, nós entramos ali com mais de 12 mil reais no bolso. Isso foi muito importante. Então, em vez de ser só um empresário lá que estaria trabalhando lá na soja, nós somos mais de 150 famílias no assentamento.

0: das 76. Por exemplo, só no meu lote nós somos duas famílias. No lote da minha mãe são quatro famílias. Assim vão indo os lotes. Tem o Robertinho que mora lá na frente, que ele trouxe todos os filhos dele que moravam de aluguel em Macapá e foram para lá trabalhar com ele no assentamento. Então, a Indagro, ela vai justamente trabalhar esse desenvolvimento, a pesquisa. Por que, por exemplo, não conseguiram vencer ainda a vassoura de bruxa? Porque a Embrapa, ela está fazendo a pesquisa, mas por que nós não temos uma empresa?
1: Taca, mandioca.
0: Taca. No assentamento não tem a vassoura de bruxa. No nosso assentamento não tem. Não tem nem no Abacate da Pedreira, ainda tem. No Santo Antônio já começou a aparecer. Nós somos o último foco isolado ainda sem a vassoura de bruxa. Caminhão não entra mais lá, a gente não deixa, né? E a gente precisa ter esses investimentos. A pimentinha começou a enrolar, a gente não sabe muito bem o que fazer. O machixe não está crescendo, a macaxeira deu seca, o maracujá que tem muita praga, também, melancia também, o maracujá que sofre muita praga. Então esse investimento nessas culturas para erradicar essas pragas, a gente não tem no Amapá. Nós precisamos investir pelo menos 30 milhões nessa empresa, porque a agricultura familiar ela gera emprego imediato, ela gera recurso imediato. Hoje, para vocês terem uma ideia, quanto de maracujá a gente importa? Quanto de tapioca a gente importa, né? De farinha de mandioca. Hoje a farinha tá barata, não é porque é uma produção local. Hoje a farinha, por exemplo, no Atacadão, tá cerca de R$5,60 o quilo da farinha, mas ela não é do Amapá, ela vem de fora. Inclusive, eu quero dar parabéns. Não é. Nós tivemos um momento, de fato, que investiram na nossa agricultura, que foi o governador Camilo, que a farinha, na época, ela de fato baixou, né? Porque houve um investimento grande. Hoje, por exemplo, o Amapá mais produtivo deste ano... Nós, no nosso assentamento, que somos mais de 150 famílias lá, nenhuma associação foi contemplada. Nem a Sementeiros, da qual eu sou presidente nesse momento afastado, né? Nem as outras três entidades. O assentamento 20 quilômetros de Macapá, nenhuma delas teve acesso ao mapa mais produtivo. Mas, claro, foi construída uma casa de farinha lá pelo senador Randolph. Isso foi muito bom.
2: A sua candidatura, Jairo, defende o assentamento imediato das famílias acampadas e ocupação de latifúndios, né? Como o senhor executaria essa política, respeitando as competências do Estado e também do governo federal?
0: O Estado do Amapá, quando recebeu essas terras da União, que inclusive foi o João Bosco que tirou parte dessas terras da grilagem da Ancel, né? Ancel é uma empresa, quem não sabe, Ancel é uma empresa internacional. Hoje ela é misturada americana, inglesa e japonesa. E é um conglomerado de empresas. Eles grilaram, eles pegaram ao todo 44 mil hectares que foi liberado para eles. Só que quando eles chegaram, eles viram que não tinha pessoas ao redor e não tinha documentação. E eles regrilaram essas áreas, fizeram documento falso. Com o tempo, identificou-se que tinha famílias, tinha comunidades nessa redondeza. E o Ministério Público entrou no processo com a denúncia do padre Sisto Magro e um outro padre, que eu não lembro a época, que era da Pastoral da Terra. A atuação da CPT foi quem fez com que todos esses problemáticos começassem a ser resolvidos. E quase um quarto de 1 milhão de hectares de terra foram tomadas dessa empresa e repassadas para a União. A União, em vez de fazer reforma agrária, deixou lá e foram regriladas. Inclusive, alguns deputados foram presos por causa dessas atividades, né? Foram condenados, inclusive. E essas áreas continuaram abandonadas lá. E aí, o que foi que aconteceu? O INCRA veio, né? Em vez de doar, uma dessas áreas foi doada para o IFAP, que inclusive é o mesmo processo lá do assentamento Raimundo Osmar, e o nosso assentamento, 800 hectares, foi liberado para as famílias, mas outras foram griladas. E quando houve repasse dessas terras, que foi um problema que a Dilma causou, que ela está desesperada para não perder o cargo, não, o que é que vocês querem, os deputados? Os deputados querem terra. E ela fez o documento inicial lá, né? E começou o processo atropelado, de forma errada ainda naquele período. E depois que o governo recebeu essas terras, o governo recebeu com todo esse problema. E o que era para o Clécio ter feito? Era para ele ter simplesmente feito a busca pregressa desses documentos. Como essas pessoas adquiriram essas terras? Não, o que, que ele fez? Eu não vou investir no Amapá Terras, porque vai dar muito trabalho, vai contratar pessoas, vai dar muito problema, eu vou deixar do jeito que está. E isso está dando hoje um problema no campo. Está dando, porque essas pessoas, ou esses empresários hoje que estão em cima dessas áreas, esses empresários estão se valendo desse documento. Só que agora o governo oficializou.
2: O senhor vê nesse movimento dos sem teto, né? Qual seria a sua proposta concreta, então, para reduzir o déficit habitacional no Amapá?
0: Só concluindo, então, dessas 2 milhões e meio de hectares que o Estado recebeu, nós precisamos criar pelo menos 5 assentamentos. Tem um deputado que foi lá no assentamento nosso, um candidato aí, Nazareno, alguma coisa assim, e diz que é contra a criação de assentamento. Olha só, não é muita coragem do cara? Ele ir lá num assentamento que é fruto do movimento sem terra e dizer que é contra a criação de assentamento, que é o Jesus Ponte. Como pode isso acontecer, uma coisa dessa, né?

0: Então, a reforma urbana, nós iniciamos, quando eu vim de Brasília, mas eu sou do Amapá, eu morei em Brasília durante um tempo, e vim embora de lá, não tinha onde morar, casei aqui, né? Primeiro noivei, fui embora, depois
1: de um ano. Você morou onde,
0: Brasília? Casei, fui pra Brasília. Eu fiz tudo o que manda o...
1: Morou em alguma cidade satélite?
0: Eu morei lá, eu morei na Asa Sul, fui morar na cidade estrutural, né? Onde eu conheci muitas pessoas. E vim embora pra cá. E eu não queria morar de aluguel, não queria morar na casa da minha irmã, nem na minha mãe. Aí nós fomos ocupar a minha vice-governadora de 2022. Ela disse, já tem espaço aqui na Linha Mirim. Nós fomos lá, ocupamos na parte externa do muro, da Infraero. E depois o Roberto Goff foi tentar nos tirar de lá. Né? E a gente recolheu a Defensoria Pública da União. Foi aí que eu conheci o João Bosco, né? E aí ele disse, pô, Jair, essa área é eu que estou mandando tirar vocês. Aí, não, mas vocês estão morando aí, fiquem aqui, a gente vai dar um jeito. E aí ele, com a Defensoria Pública da União, suspenderam a própria liminar. Ganhamos 121 apartamentos no Macapaba e casas, né? Fomos para lá. E a área ficou lá. Até hoje a área tá lá, é a única ocupação que continua lá. Inclusive, quem ficou lá na beira do muro ganhou uma área que hoje vale mais de 100 mil reais. Tá, porque então, cerca de, do muro para dentro, cerca de 40 metros.
1: Em cima desse famílias. Teu histórico aí, né? E qual que é a sua proposta aí para diminuir esse déficit habitacional aqui no Amapá?
0: A gente vê que muitos habitacionais foram construídos, né? Milhões de reais investidos e não acabou nenhuma baixada. A gente volta de novo pro nome do homem. O João Bosco acabou, a única baixada que acabou foi ali do canal do Jandiá.
2: Ah. Aquela baixada de fato. João Bosco?
3: O juiz federal.
2: Juiz federal.
3: Ah, o juiz federal.
0: E a gente precisa justamente...
3: Já foi embora.
0: Não, ele tá em Macapá, tá fazendo um tratamento de... um problema de saúde dele, né? Mas ele tá hoje juizando, eu acho que
1: em Roraima.
0: Okay. E a gente precisa justamente acabar com a embaixada. Para acabar com a embaixada, precisa ter uma atividade direcionada para essa embaixada. Por exemplo, porque é possível acabar a gente ali com a embaixada do São Lázaro, né? Eu tenho parentes que moram ali. Porque a gente precisa tirar essas pessoas da terra. Muita gente não quer mais morar em apartamento. Três pessoas em apartamento é bom. 4 não dá, 5 menos ainda. Né? Nós tivemos uma família com 9 pessoas que foram morar no apartamento da Minha Casa Minha Vida e não dá. E a gente precisa trabalhar essa distribuição de lotes. Por exemplo, a ocupação atrás do Macapaba. Né? Nós organizamos as pessoas, já tinha gente querendo ocupar, a Dona Maria, uma lutadora ali perto do Palmeiras, ela tem a área dela. E a gente organizou aquelas pessoas ali, a gente constituiu a associação de lá, né? Hoje tem uma presidente lá que luta muito pelas pessoas que estão ali. E é preciso a gente valorizar mais essa luta, porque sem o movimento Sem Terra, Luiz Melo, Zilano e companheiros, não existiria Macapá. Macapá, nós estaremos morando de aluguel do Pacoval pra cá. Todo mundo, porque Jardim, Renascer, Pepe do Socorro, Infraero 2, Infraero 1, se não fosse o movimento Sem Terra, essas cidades, esses bairros não existiriam. Porque o movimento vai na frente e atrás que vai o governo do estado ou a prefeitura organizando. É a necessidade que faz, não era para existir isso. A nossa secretaria.
3: Pratica invasão.
0: Ilegal. Sim, a ocupação, né? A gente ocupa.
3: Ocupa,
0: né?
3: Ilegalmente.
0: Ocupa, invade. Aí
3: depois regulariza.
0: E regulariza depois. Mas se não fosse isso, a cidade de Macapá, por exemplo, se nós fôssemos o bairro do Jardim inteiro, uma empresa lá incorporadora lá vender lote a lote, quem teria
1: condição de pagar? Então o senhor defende a proibição aí de despejos, de desocupações, e como ficaria então o direito de propriedade nos casos aí de ocupação em áreas particulares?
0: Por exemplo, as últimas áreas ocupadas em Macapá são áreas públicas. A Norte Sul é uma área pública. As pessoas foram desocupadas lá 5 vezes. E aí essas pessoas continuaram lutando e se mantiveram ali. Atrás do Macapaba é uma área pública, né?
3: Sim, mas o senhor não defende a invasão, né? Porque
0: eu defendo a invasão e defendo a ocupação.
3: Faveliza.
0: Para necessidade.
1: Também áreas particulares. Cidade.
0: Mas só faveliza se houver uma irresponsabilidade do poder público. Que é o que tem até agora. Justamente para aí que a gente vai criar a gente vai reestruturar a Secretaria da Habitação. Que ela só está voltada simplesmente para organizar movimento eleitoral.
1: Tá, e vamos político. Sair um pouquinho dessa área da habitação. Vamos para o petróleo na margem equatorial. Qual exatamente é a sua posição? O senhor defende a exploração e, caso defenda, qual deveria ser o papel do Estado nessa atividade?
0: O petróleo, a gente é um apoio que o Partido da Causa Operária tem sempre há muito tempo. A gente defende essa exploração irrestrita, né? Porque nós temos uma janela de utilização ainda cerca de 30 anos do petróleo. Depois o petróleo só vai ser utilizado basicamente para plástico, né? Isso se não houver um outro polímero que venha substituir o plástico. Aqui na bancada, o que é que tem de plástico? Quase tudo, né? Tem areia, que é o vidro, né, que é a mineração, e tem os plásticos e os combustíveis. Então, a gente precisa fazer com que esse petróleo, de fato, traga riqueza. Não repita o que aconteceu com a Encomi, né? A Encomi simplesmente veio

0: levou muito dinheiro daqui. Não foi só manganês, né, que eles levaram, levaram milhares de outros tipos de toneladas de minérios, e a gente não sabe o que foi, principalmente plutônio, urânio, que foi abastecer as bombas atômicas americanas. De onde eles iam tirar urânio? Daqui, foi daqui do Amapá que eles tiraram urânio e plutônio e levaram para lá, às escondidas. Tanto que é preciso a gente pensar, por que, por exemplo, uma riqueza que foi tão grande e deixou só esse ferro velho aí? Hoje, essa ferrovia, o doutor Anginaldo Vieira, que é defensor público federal, ele está lutando para devolver essa ferrovia para a União. O Estado do Amapá não tem poder gerencial de fazer a gerência dessa rodovia, dessa ferrovia, tanto que não fez nada
1: mas
0: até hoje.
1: Mas boa parte dessa estrada de ferro foi ocupada, inclusive.
0: Por isso, por falta de gestão.
2: Ocupada indevidamente.
0: O que é que o Estado tem que fazer? Pegar as pessoas e redirecionar elas para áreas de qualidade.
2: Invasão.
0: Sim, invasão. Por quê? O povo está lá por quê? Porque precisa, as pessoas precisam morar. E para morar, precisa de alguma forma. Quando eu morei de aluguel, eu precisei ocupar ali na beira do muro da Infraero. E ali o prefeito Roberto Góes, que tinha aquele bigode, que a minha irmã odeia o bigode. Aquele um homem, ele vai ter...
3: O bigode era o chefe da fiscalização.
0: Era o chefe, né, da fiscalização, né? Mas ele era muito grosseiro também, né? Só que eu nunca briguei com ele, mas minha irmã brigou muito a ela. E a gente precisa ver justamente que essas pessoas estão por necessidade. E a ferrovia precisa ser devolvida para a União. A União tem poder gerencial, porque quem decidiu não foi o Estado do Amapá entregar aquele minério
2: agora
0: todo.
2: Agora vai ter que tirar essa turma toda que ocupou a área lá.
0: O governador Jairo Palheta vai fazer isso de forma responsável.
3: Ah. Aliás, eu só podia esclarecer para a gente qual é a principal diferença entre esse atual movimento que o senhor participa, Frente Nacional de Luta, no campo e na cidade, e o tradicional MST, o Movimento dos Trabalhadores Rurais Sem Terra.
0: O FNL, ela é uma disserção do MST. Em 1980, né, o Sted, ele caminhou para um lado e o José Rainha para o outro, no qual é a FNL, a Frente Nacional da Luta Campo e Cidade, que é justamente uma forma ideológica de discutir a revolução. Né? A gente acredita que, de fato, o Brasil é o único país grande, de fato, que não houve revolução. Teve a americana, teve a francesa, teve a revolução que decapitaram os reis alemães, né, na Rússia,
2: França.
0: Na França. Então, de lá, houve um desenvolvimento nesses países. Hoje, no Brasil, ainda existe muita concentração, né, que é um problema grave que o Lula tem. O Lula veio aqui entregar terra e entregou para sojeiro lá, né? Inclusive, esse sojeiro que eles tanto babam ovo, são tudo bolsonarista. Não gosto. E a gente precisa justamente devolver a estrada de ferro para a União.
2: O senhor não é bolsonarista.
0: Hã?
2: O senhor não é bolsonarista.
0: Não. A gente é a luta pelo povo. Não existe direita e esquerda. Existem os de cima e os de baixo. E os de cima dizem, você é preto, você é branco. Aí a gente se divide aqui, os brancos e os pretos. E esquecem, na verdade, que nós temos um monte de necessidade que é subível. E a exploração do petróleo, voltando, né, pro petróleo, a gente precisa investir. Só que do jeito que está, né, depois que nós começamos a trabalhar em 2024, eu falei isso, que nós precisávamos abrir em convênio com o IFAP, com a Unifap, com o EAP, para formar essas pessoas. Porque o meu professor Francioli, de mineração, sempre diz, Jairo, a gente, nenhum do Amapá vai ser empregado lá na Petrobras, porque nós não temos nenhum formado aqui. No máximo, nós vamos limpar o chão, trabalhar de motorista, vamos trabalhar na construção de alguma coisa, mas no setor nós não vamos trabalhar. A galera vem vir toda de fora. Precisamos formar esse pessoal aqui. E a gente precisa formar.
2: Precisamos criar escolas técnicas, mais escolas
0: técnicas. Não é escola técnica. Precisamos, de fato, fazer ensino superior. Engenheiros químicos, engenheiros industriais, engenheiros petrolíferos. Cursinho, como estão oferecendo. A prefeitura vai fazer um cursinho. Isso não é nada. A gente precisa formar engenheiros e dar formação superior e pós-graduação em mestrado, doutorado nessa área, para a gente, de fato, produzir. Hoje, se nós formos industrializar o estado do Amapá, nós temos que ter a capacidade de formação dos nossos alunos. Por exemplo, no IFAP, nós temos o nosso professor Francioli, que sempre diz assim, Jairo, a gente precisa fazer com que esse aluno seja formado e fique aqui. Nós estamos hoje com uma fonte grande.
2: Nossos jovens não estão sendo devidamente preparados, então, né?
0: Defendemos que o petróleo, os royalties, parte vire a Bolsa Petróleo, para todo final de ano, o Luiz Melo, a Zilana, você, todo mundo, ter a sua anuidade do lucro do petróleo. E aí, o que nós vamos fazer? No final do ano, nós vamos pegar 30% do royalties que o petróleo, que o Estado do Amapá vai receber, e vamos passar para a população. Cerca de 850 mil pessoas vão receber de forma dividida. Os outros 70% nós vamos trabalhar investindo na educação, na saúde. Há uma lei que diz assim, que obriga a trabalhar o royalties do petróleo, principalmente na saúde, na educação, prioritariamente, né? Mas isso é passivo de discussão, porque

0: o Estado, e nós somos soberanos naquilo que nós vamos discutir, e a comunidade, nós vamos criar a Mapa Petro, que é um conselho de petróleo, que nós vamos chamar a imprensa, a comunidade, os quilombolas, os presidiários, os empresários, todo mundo, porque nós vamos decidir onde nós vamos discutir e fazer com que esse de recurso seja bem direcionado. Porque, de novo, voltando para esse desvio da Amprev e da Macapá Prev, porque não houve o controle da comunidade, né? Nós precisamos fazer com que a comunidade tenha. E esse conselho, que vai ser criado ainda até julho do ano que vem, caso a população me eleja governador, a gente vai estar fiscalizando todo e qualquer, porque hoje já está entrando recurso do petróleo, não advindo da extração, mas de investimentos das empresas.
1: Muito bem, olha, a Zilana lembrou bem aqui, né? O seu programa defende a expropriação de latifúndio. De que forma o senhor pretende lidar com os grandes produtores de grãos, as empresas de celulose estabelecidas no Amapá, caso seja eleito?
0: A Ansel, né, ela é uma grande maligna, ela é uma grande fora da lei do estado do Amapá. Ela precisa ser tirada daqui. Se nós tirarmos todas as áreas da Ansel, né, devido aos crimes que já foram comprovados, que os crimes que ela cometeu, por exemplo, se os crimes de grilagem, de morte de pessoas que já teve relacionadas a essa ocupação de terra, essa empresa já era para estar fora do mapa há muito tempo. Nós não dependemos da Ansel, né? Nós precisamos, porque uma pequena área como o nosso assentamento, a gente produz muito mais riqueza, não, muito mais empregos.
2: Ansel tá,
0: hein? Eles continuam produzindo. Na onde já era para ter tirado o pinho, o eucalipto, eles desplantaram de novo. Aí eles ganham novas liminares, simplesmente porque, infelizmente, aí uma chamada que eu faço para a doutora Ivana Sei, para mover o Ministério Público contra isso. O doutor lá da Zona Norte, qual é o nome dele? O Marcelo Cândia, não. Marcelo
1: Moreira.
0: Moreira, né? O Marcelo Moreira também se mobilizar para tirar essa empresa daqui. E os grandes latifúndios, como esses que regrilaram Cesar Dancel, é só fazer uma fiscalização preguiça desse documento. Tanto que o Valdez, quando saiu do governo, ele não foi besta. O que foi que ele fez? Ele cancelou todos aqueles documentos de doação de terras que, à época, o IMAP tinha mandado para essas empresas. Ele não é otário. Ele cancelou todo mundo. Aí o governador, olha, vou pegar esses documentos, eu vou regularizar esse pessoal. Né? Deixou a bola da vez pro Clécio. E se alguém entrar de fato com uma fiscalização, com uma investigação, o Clécio vai ser responsabilizado.
1: Ô candidato, o senhor mencionou em entrevistas recentes que deseja que o Amapá deixe de ser um almoxarifado. Como pretende industrializar o estado e gerar empregos utilizando o que o PCO chama de controle popular?
0: O controle popular já vem aí da Mapa Petro, que vai ser o nosso conselho que nós vamos criar, né? E também a Endagro, que vai desenvolver a agricultura familiar. Nós precisamos, na verdade, fazer investimentos aqui. Hoje, tudo que a gente compra vem de fora. Pelo amor de Deus, até o frango vem de fora. A soja, não. Aí falaram isso numa audiência lá no João Bosco. A agrossoja, a prosoja, alguma coisa assim.
2: Pô, eles falaram assim. Você não está produzindo farinha lá, não?
0: Aí eles falaram assim.
2: No teu terreno?
0: Não, né? É Raimundo Ormar. O Pacuí, assim, a farinha é uma gostosa de lá da farinha.
3: Então, né? E a farinha tem farinha produzida aqui no estado.
0: Sim, mas a maioria ainda é de fora. Ainda é de fora. E aí, por exemplo, da soja.
2: A produção não é suficiente.
0: A soja falou, não, a gente vai produzir lá na audiência com o João Bosco. Nós vamos produzir que vocês vão criar peixe, vão criar frango. Boa nenhuma, né? Eles pegam essa soja e embarcam tudo pra fora. A nossa, quem hoje depende de criação de galinha, viu que não baixou em nada a saca da nossa ração. Estão exportando tudo, então não adianta de nada. Por quê? Eles mandam para fora a riqueza de gente que nem mora no Amapá e ainda estão envenenando nossos rios. Porque por anos eles investem mais de 15 mil toneladas de mata-mato em toda a nossa região. E os peixes estão virando... Estão tendo problemas. Hoje os nossos peixes.
2: Na tua área.
0: Os peixes estão tendo problemas.
2: É o pessoal da mineração que estaria fazendo isso.
0: Não, o agro é muito mais danoso do que a mineração. O agro é muito mais danoso que a mineração.
2: Não, contaminando rios.
0: Quem está mais contaminando os rios é o agronegócio. Porque eles estão matando nossos peixes. Hoje, se vou fazer uma pesquisa, a Unifap foi fazer uma pesquisa no Rio Pedreira. Eles encontraram o alto índice de cloro no Rio Pedreira. Sabe de onde veio?
2: Sim.
0: Do agronegócio, que eles aplicam mata-mato, a chuva cai e leva esse material extremamente pesado para o rio. E o peixe come. Nós estamos comendo. É por isso que hoje o agronegócio quer que nós continuemos comendo embutido, congelados, de fora. Só a agricultura familiar é que produz materiais frescos. Inclusive, você não vê nenhum material do agronegócio lá na feira que você compra.

0: Muito bem, o eleitor pergunta, o candidato responde. O eleitor hoje é o nosso colega aqui da Diário, radialista J. Ney, o cidadão do samba. Fala aí, J. Ney.
1: Todos nós que moramos em Macapá estamos vendo quase todo dia, não só na capital, como no interior do estado também, nos municípios, um trânsito violento, um trânsito nervoso, um trânsito que mata. O trânsito em Macapá ainda é tratado, lamentavelmente, como se território o Amapá ainda fosse. Candidato, é em sua proposta de trabalho, se eleito for, o que vai fazer para melhorar esse trânsito nervoso, assassino e fúnebre que mata tantas pessoas no trânsito de Macapá e nos municípios também?
2: Lá na frente do meu assentamento existem rachas. Motos que passam, parece que surdece a gente assim. Eu já acredito que passou ali moto com mais de 250 por hora. Caramba, lá na frente do meu assentamento.
0: É asfaltado lá?
2: É asfaltado. A mamãe com o meu irmão iam entrando na Kombi e vinham esses doidos. Aí ele dobrou. O meu irmão não viu porque quem tá com 200 km por hora é muito rápido. E ali tem uma reta de cerca de 1.900 a 2.400 metros lá na frente do meu terreno, né? E aí meu irmão ia entrando pra dentro do assentamento e o motoqueiro veio. Aí o motoqueiro ainda se jogou. A moto entrou pra baixo da Kombi e o motoqueiro foi pro mato, né? E a mamãe, meu irmão entrou com meu para servidão da rodovia e a mamãe tava na frente, então ela quebrou a costela na parte frontal da Kombi, né? Que era para ela estar atrás, ela gostava de ir na frente, ela tinha que estar atrás, que já é idosa. E aí, até hoje ela sofreu isso. E para você ter uma ideia, eles foram lá na igreja do meu irmão, os outros motoqueiros, se juntarem para querer que ele pagasse ainda o prejuízo. São eles loucos, né? Nós não vemos, não sei o que aconteceu, governador Clécio, o que aconteceu com o batalhão da Polícia Rodoviária Estadual. Eu nunca mais vi na P70 essa
0: polícia rodoviária
2: estadual. Não, mas lá é uma rodovia estadual. Essa polícia tem aqui na Juscelino. Não é Juscelino Kubitschek mais, né? Não sei por que mudar.
0: Ah, pois é.
2: Era melhor Juscelino. Acho. Juscelino é o cara. Eu nem sei quem é o outro cara. O que foi que o outro cara fez? Claro, é uma aparência.
0: Pois é. Conhece?
3: Josmar Pinto.
0: Conhece?
2: JP. É, tem alguma coisa a ver com.
3: Josmar aquele... Pinto é o nome.
2: Não sei quem é.
0: Deixa eu falar.
2: Tinha que ser JK, mano. Pelo amor de Deus, o cara construiu Brasília. Bom, e a gente precisa reestruturar a Polícia Rodoviária Estadual, que não existe. Então,
0: sacanagem.
2: Hoje eu vim para Macapá, Janeiro, da Zona Norte, pro centro. Eu vim pro centro, muito carro. Nesse horário tá lotado. Ainda bem que eu vim de moto. A gente vem por dentro dos outros, né?
3: É, né? Vem ultrapassando aí no trânsito, né?
2: Pra poder chegar a tempo aqui.
3: Fazer ultrapassagem, né?
2: É muito apertado, a única Mato Grosso de saída.
3: Olha,
2: né? A gente vem ali, pelo canal do Jundiaí, aquela ponte da Lombada ali, não tem como, né? Ainda bem que, assim, o prefeito fez aquela ponte ali que melhorou muito, né? Só que deveria ter feito a outra ali da Lombada. Né? A Lombada é muito estreita e vai lá em cima e volta, né? E a gente precisa, pra melhorar esse trânsito que o companheiro falou... Ando de moto e de carro. E o companheiro falou do trânsito aí, nós precisamos, por quê? Se nós retirarmos cerca de 5 mil motores, carros, né, a 10 mil do centro da cidade, melhora. O problema é que nós não temos um transporte público de qualidade. O nosso transporte público, o Roberto Góes deixou a Prefeitura de Macapá com 210 ônibus. O Clécio deixou com cerca de 120.
0: Fala tanto, Roberto Góes.
2: Hoje, o fulano deixou com 70 ônibus na cidade. Eu não sei quantos agora o prefeitinho tem. Então, a cidade de Macapá não tem transporte público. As pessoas estão sem opção. É preciso oportunizar um transporte público de qualidade, por exemplo, assim, eu preferiria vir de ônibus. O ônibus saísse na hora certa lá de casa com transporte, com corredor exclusivo, tiraria mais carros, mais transporte do trânsito. A solução do transporte público, não adianta criar milhão de rodovias se continuar todo mundo usando seu carro. Se nós daqui, cada um vier com 7 carros para trabalhar no centro, é 7 carros a menos. Mas se 4 de nós pudermos vir de ônibus, no ar-condicionado, gostoso, não lotado, né? Um ônibus especificamente para as mulheres, a gente vai ter. Então, para investir, para resolver o problema do trânsito, de fato, principalmente, tem que trabalhar o transporte coletivo.
3: Tá, pediram aqui para eu perguntar para
2: o senhor. Sobre lei, a gente não tem regulação, porque é só com Brasília, pelo Congresso Nacional.
3: Pediram para eu perguntar para o senhor como o seu governo enfrentaria o crime organizado e as facções aqui que atuam no Amapá.
2: Esse é o problema grave, né? Que a gente precisa...

0: discutir, né? Poucos têm discutido diretamente sobre isso, só que eu acho que está tendo assim uma cortina de fumaça nessa história de facção, né? Acusa um candidato A, candidato B, não, tu tem mais facção, não é tu. E na verdade, o que eu vejo
1: que é jogando um pro outro,
0: que a facção não de verdade, é um joga pro outro, né? O A joga pro B, não, tu é mais faccionado, não é tu, é mais faccionado. Na verdade, a maior facção...
2: Mas há o crime organizado, há a facção.

0: Esses foram, de fato, os faccionados que roubaram o cofre do Estado do Amapá. Um mandou para o Banco Master, um banco furado, e o outro, de fato, que ainda é possível a gente recuperar. Um banco
1: furado.
0: O outro, a gente não sabe como vai recuperar, porque, na verdade, foi surrupiado, né? Queimaram, inclusive, os arquivos lá, quando o Ministério Público
2: da
0: Macapá Prévia queimaram todos os arquivos. Então, para mim, a maior facção é essa, né? Agora, essa violência urbana, ela é financiada principalmente pelo capital pelo capital que é construído com a venda de drogas.
2: E o tráfico, pois é.
0: Para isso resolvido, é só Senado Federal e só Congresso Nacional. Eu sou o governo do Estado do Amapá. A gente vai propor que as comunidades participem. O que é que nós pretendemos fazer? Quem já foi nos Estados Unidos e já viu muito filme, a gente fala dos Estados Unidos porque nós temos uma cultura muito ligada a eles, né? Mesmo que a gente... O brasileiro tem um quilômetro de conceito contra os Estados Unidos. Mas
2: é
0: não
2: capitalista.
0: Tem, mas não tem 2 centímetros de profundidade, né? Até nome de muitos brasileiros é Maicon, Michel, esse negócio, né? A gente assiste muito, infelizmente, né? A gente assiste muito filme, importa muito cultura americana e exporta pouco, né? Consome pouco. Quantos filmes nós assistimos brasileiro e quantos filmes americanos a gente assistiu, né? Então, a gente quer constituir o seguinte... Cada comunidade vai ter o seu xerife ou seu tenente eleito.
2: Vai ser um bang-bang aqui.
0: Tem que ser, já é um bang-bang. Nós precisamos resolver. É, no Macapá vai ter bang-bang de vez em quando. Eu moro lá.
1: Quem saca melhor.
0: E a gente precisa, o servidor efetivo, seja da Polícia Civil ou da Polícia Militar, ele precisa ser eleito pela comunidade para ele ficar responsável por aquele departamento ali. Hoje, todos eles só respondem ao governador. E o que aconteceu quando houve o apagão? O governador disse, manda dar porrada em todo mundo. E todo mundo apanhou. Quem ia pra frente, nós fomos ali pra frente do Macapá pra gritar, né, toda a comunidade, e a polícia chegou pra nos calar. O pessoal da Zona Sul apanharam. A polícia foi atrás do rapaz que tava reclamando pelo apagão na oficina dele. Então hoje a Polícia Militar, ela é um órgão repressor do Estado para controle social. E a gente tendo, a partir do momento que esse controle a gente passa para a comunidade... nós vamos eleger qualquer um da comunidade?
2: Mas
0: não, é um processo.
2: Como?
0: A comunidade vai eleger, o governador vai dizer, olha, esses são os servidores efetivos, capacitados, responsáveis, jurídicos. Porque o servidor passar no concurso, ele estudou muito. Esses são os melhores. A melhor coisa de pegar o melhor do mercado é fazendo concurso público. Esse servidor vai estar à disponibilização daquela comunidade.
2: Mas
0: quantos vão se candidatar para hoje para ser o xerife lá do Macapaba? Quantos vão se candidatar?
2: Seria os dessa servidores. Forma que o senhor enfrentaria o crime organizado, as facções?
0: Por quê? O servidor, ele vai justamente conversar com a comunidade. Sim. Hoje a comunidade não sabe se denuncia para a polícia ou não.
1: Já mandaste embora daqui. Come, Ancel, os carros atiraste da rua. Agora precisa mandar o crime organizado embora também. Né?
2: Mas vai
0: para fazer isso, vote no Jairo 29. Os xerifes da comunidade serão servidores efetivos eleitos, seja da Polícia Civil, ou seja, por exemplo, o delegado lá do Macapaba, né? Ele...
1: Delegado, cuide. Agora
0: tem um delegado aí, qual é o nome dele, esqueci. Que roubaram muito transformador no meu assentamento lá, né? Aí eu fui lá com ele, só que ele tinha milhares de processos pra resolver. E olha que o doutor, de novo, João Bosco ligou pra ele, delegado, assim.
2: João Bosco, né?
0: Porque foi ele que conseguiu energia pra gente no assentamento, né? Certo. Ele que conseguiu lá, fez os cálculos dele lá. E o delegado demorou muito pra resolver isso. Só que cada comunidade tem o seu problema. Por exemplo, Cidade Nova.
1: O Ronaldo Coelho daria um bom xerife?
0: Não, eu te deixarei ele na Secretaria de Segurança Pública também. E a gente ri desse processo, mas a comunidade precisa participar da segurança. Por que a comunidade é importante para pagar os tributos, para votar, mas não é importante para discutir a segurança pública, né?
1: Agora a pergunta de candidato para candidato. Candidato delegado Marcos.
0: Ele
1: que se cuide.
2: Mas ele é da Polícia Federal.
1: Porque agora vai ser xerife por aí.
0: Eu quero fazer agora. O Marcos, ele vai ser o nosso secretário de Segurança Pública.
1: Xerife. Xerifão.
0: Não, o chefe dos xerifes.
1: Então, candidato delegado Marcos, pergunta ao candidato Jairo Palheta.
3: Olá, candidato Jairo Palheta. O Amapá é um estado muito rico em recursos naturais, mas ainda enfrenta problemas graves na saúde, no emprego, na segurança pública e nos serviços oferecidos à população. Por isso, minha pergunta é simples e direta. Se você for eleito governador, qual será a primeira medida do seu governo para fazer essa riqueza melhorar de verdade a vida da população do Amapá?
0: Para melhorar de verdade,

0: projeto a longo prazo, né? Não são projetos a curto prazo que resolvem. A primeira coisa que nós vamos fazer é constituir, né? Claro, vamos chamar todo o gabinete civil, vamos montar nossa equipe, vou chamar os deputados eleitos, não tem como, porque nós estamos numa democracia e precisamos constituir primeiro a Secretaria de Transparência. Ela vai ser transversal a todas as outras. Vai ser ligada ao Gabinete Civil e vai ser ligada ao Tribunal de Contas do Estado e ao Tribunal de Contas da União e ao COAF. Por que ao COAF? Porque quando se desvia dinheiro, o primeiro a identificar é o COAF. Porque o cara tá ficando rico, porra, o cara ganha só 5 mil e já tá com um carro de... A gente vê tanto SUV em Macapá, mas se a gente for olhar pra tanto SUV em Macapá, será que esse pessoal... tão ganho, ou é ouro, estão vendendo droga, né? É tanto SUV Macapá que a gente vê, poxa, mas aqui a maioria do pessoal é servidor público. A gente vê servidor público com carro muito caro. A COAF precisa fazer alguma coisa. Então a Secretaria de Transparência, coligada com todos esses setores, a gente vai criar ela para ter controle. E nós vamos justamente resolver a situação da corrupção. Porque só o Jairo tendo controle, aí alguém vem e me conta uma mentira, eu posso assinar o documento, né? Como aconteceu com o governador Clécio, que ele disse que não sabia, né, da Amprev, mas sabia, né? Agora ele está sabendo. E por que ainda não fez alguma coisa? Então, com a Secretaria da Transparência, com muita gente tomando conta das coisas, a gente vai conseguir resolver e dar mais viabilidade ao acesso à informação. Por exemplo, existe duas formas de a gente ter acesso a uma. Ao recurso público, né? Como está gastando. Existe a caixa de vidro e a caixa de espelho.
1: Sim.
0: A caixa de vidro, você coloca o documento ali dentro, aí a população vai lá no site e observa, ah, tá, aconteceu isso. A caixa de espelho, ela vai dar um acesso maior a esse documento, como esse documento foi.
1: Transparência.
0: Só que hoje o site do Estado do Amapá, ele a última vez foi atualizado foi há cerca de 50 dias atrás. É muito retrocesso.
2: Pergunta rápida, resposta curta.
1: Verdade verdadeira, perguntas rápidas para respostas curtas, candidato. Se convidado, o senhor tomaria um cafezinho com Daniel Vorcaro?
0: Eu não tomo café. Eu não posso tomar café.
3: Nem uma champanhe?
0: Não, porque o homem... Nenhum pessoal da STF que comeram com ele queria... Ah. Hoje ele tá leproso, né? Mas há cerca de 12 meses atrás, muitos andaram com ele, né? Porque ele tava pagando propina. É o maior propinoduto do país. O STF tá todo comprado por ele. Tá. Quase todo, né? Só tá livre a Carmen Lúcia, não, Flávio Dino, o Fachin.
1: Não fumaria charuto com ele.
0: Eu também não fumo. Já fumei, mas eu não gostei.
3: Acho que já fumei, mas não gostei.
4: Vai.
0: Eu passei mal. Foi isso que me levou pro hospital.
1: O senhor daria as mãos pra Clécio ou pra fulano num possível segundo turno?
0: Bom, essa pergunta é... O Clécio só ganha dele mesmo. Qualquer um que for com ele pro segundo turno ganha dele. O fulano tá enfrentando esse problema todo aí, né? E a gente espera que a justiça seja feita, né? E a população tenha a própria justiça dela.
1: Um político adversário que o senhor respeita?
0: Um político adversário hoje, entre os meus, eu respeito o Carlos Clay e o Marcos Reateg.
1: O que não aceita fazer para ganhar uma eleição?
0: O que o pessoal me liga, Jairo, tem telha, tem terra, me arranja R$20. Pessoal, eu não tenho dinheiro, e mesmo se eu tivesse... A maior corrupção começa no eleitor. O eleitor, se ele vai financiar... Teve um candidato rico, que eu acho que ele vai ganhar de novo, e aí um fulano trabalhou pela eleição toda, ganhou o dinheiro dele, depois ele foi pro crédito. Pô, eu já paguei o meu trabalho, tu já comprou meus votos, tu comprou teu voto, e não tem compromisso nenhum contigo. Você que tá vendendo seu voto. Eu falei pro pessoal numa capaba, tava comprando o voto do Valdez na época a R$200. Não vendam um voto. Quando eles venderam, a minha vizinha, depois de 8 meses, ela foi lá... Olha, chegou uma conta de 15 mil da Ceia. O Furlan e o Valdez privatizaram a Ceia, né? Um era governador, o outro era líder do governo. E hoje a gente está sofrendo com esse problema. Então não venda seu voto, porque vender o voto traz um desastroso resultado no futuro.
1: O senhor nunca recebeu proposta para vender o seu voto?
0: Ah, o meu voto?
1: Sim.
0: O meu voto já ofereceram muito à época... Que eu trabalhei.
1: Quem?
0: Eu já trabalhei com famílias de grana aqui da Amapá, né? Aí eu vi que não resolvia a solução. Eu sei, eu já trabalhei com os papás, trabalhei com

0: Já trabalhei, deixa eu ver, famílias mesmo, foi só essas, né? Os capiberibes nunca me ofereceram dinheiro pra comprar.
1: Nunca.
0: E eu vi que não resolveu a população.
1: Quem ofereceu?
0: Não gravei nada na época. É por isso que nós constituímos uma candidatura própria, para sair desse círculo vicioso que alimenta a corrupção. Ela se autoalimenta, né? Desde o pobre até o maior.
1: Lula ou Flávio Bolsonaro?
0: Eu tenho um candidato que é o Rui Costa Pimenta, o nosso presidente, né? É, entre os menos pior hoje é Lula, né?
1: Uma obra federal inadiável.
0: A reconstrução da ferrovia. A ferrovia que vai de Macapá para Serra do Navio precisa ser reestruturada, né? Passar de volta ela para a União e a União tomar conta dela. A segunda é o hospital, de fato, a HU. Esse hospital era a solução para o Amapá, mas foi deixado de lado.
1: Muito bem.
2: Pergunta rápida, resposta curta.
1: Então esse é o Jairo Paleta da Silva Marques, amapaense de quinta geração. Explica melhor isso aí, mas rapidamente, que tá falando pra caramba.
0: Já acabou o tempo.
1: Quinta geração, tem
3: dois.
0: Tem a sexta, que é meu filho, né? Tem meu pai, tem meu bisavô e meu tataravô. E os que vieram expulsos do Nordeste, que vieram se espalhando pela beirada aí do Maranhão, Pará e as ilhas do Pará, que é Carvalho e Palheta, né? Essa galera veio se espalhando de lá. E é difícil a gente...
3: Palheta vão se espalhando. Assim.
0: Vieram se espalhando.
1: Palheta que não acaba mais.
3: É palheta.
1: Que é daqui, geração.
4: E perguntaram aqui: seu irmão Hélio Palheta concorre ao Senado na mesma chapa majoritária.
0: Palhetas... Vou falar nisso, né? Ah. O meu irmão é candidato a senador. Ele vinha em 2022, mas é uma chamada para as mulheres. Olha como é difícil a gente conseguir mulher ser candidata. Meu Deus do céu. E isso é muito grave, porque as mulheres precisam discutir mais. Nós temos mulheres no partido, mas é difícil conseguir. A gente conseguiu lançar 3, mas haja conversar com essas pessoas, né? Meu Deus, a mulher, vocês precisam ser... Olha, tem uma discussão nos Estados Unidos, na direita, e já está no Brasil, que a mulher tem que perder o voto, né? Isso é inadmissível, uma discussão dessa, mulher, porque precisa ter mais interesse, né? As mulheres têm que ser mais participantes. Precisou ter uma lei para obrigar os partidos. Não, as mulheres tinham que estar na frente, mas o que está fazendo isso, está quebrando isso, é a doutrina religiosa que diz que a mulher tem que ser submissa, a mulher tem que ser auxiliar. Não, a mulher ela tem que estar não só onde quiser, que é uma fala da esquerda, né? Da esquerda identitária, que a gente chama. Mas a mulher tem que estar exatamente onde a necessidade dela impõe. Ela precisa pegar os melhores. Não é só para educação. Mulher tem que ser engenheira, mulher tem que ser engenheira mecânica, mulher tem que ser policial, mulher tem que ser radialista, por que não? Só tem uma aqui, né? Era para ter duas, pelo menos. Então, mulherada, vocês precisam pra tomar o espaço de vocês. Tem que parar de ouvir. Tem que parar de ouvir que só os homens têm que dizer, vocês têm que estar. Não, vocês têm que ir lá e se impor.
3: Mas aqui, né? Eu mando.
0: Vamos ver.
4: Aí.
0: Então, pessoal, é essa nossa discussão que a gente precisa dar espaço para as mulheres. Mas as mulheres precisam também ocupar com vontade, porque senão há uma chance real das mulheres começarem a perder o direito.
4: A
0: pode
4: pergunta
0: ter certeza.
4: Que fizeram foi nesse sentido, né? Palheta no governo, palheta no Senado, é uma oligarquia dos palhetas.
0: Dá para fazer um drone, né? Que é 4 palhetas, né? E vai levantar uma pá.
1: Tô pedindo pra perguntar aqui. Clássio, Luiz ou Fulano, se existe alguma diferença entre os dois?
0: Não, os dois desviaram o dinheiro das previdências estaduais. São iguais, né? A diferença é que um levou mais 100 milhões a mais. O prefeito levou 100 milhões a mais, né? Que o governador. Mas ao todo foi quase R$1 bilhão. R$1 bilhão retirados do serviço público. Da escola, do lanche, do trânsito, né? Da casa popular que não foi construída. Nem o último que deu lote popular foi só o acho que foi... O Barcelo, né? Não, o Capina deu Renascer. Mas quem mais trabalhou mesmo com isso foi o Barcelo.
1: Muito bem.

0: Agradeço a bancada, né, pelo convite, Luiz, Zilana, Kleber Barbosa e o companheiro Luiz Mello. O Bruno, a Valeu. Voz.
1: Bruno Palheta.
0: O meu irmão, aquela voz é diferente.
1: Sexta geração.
0: Ele achava que era um senhor. É porque a voz é bem grave, né?
2: É.
0: Mas
2: é
0: muito... Que daí, fala assim. Olá, Haddad, bom dia.
3: Olá, Haddad, bom dia.
0: Aí, não,
2: é mais. É ali, ó.
3: Ali que é o
1: Ferrari.
3: É
1: a Palheta também, né?
2: Aqui, não, agora. É porque é a voz dele que é.
3: Cadê
2: a
3: Palheta? Aí, bom dia. Bom dia, Palheta.
0: Ah. Bom dia, outro Palheta. Então a gente, pessoal, precisa pedir o voto de vocês, aproveitar, né? Falamos muito do nosso.
1: Esse que falou agora é o nosso Lombardi. Lembra do Lombardi, do Silvio Santos? Ele não aparecia.
0: E ele é o Liminha, aquele ali,
1: né? Nós falamos uma câmera pra ele aparecer ali, aquela câmera ali. Fala dessa câmera aí, o Ferrari. Vai falar daquela. Vai aparecer. Dá um bom dia aí pro Palheta.
3: Aqui agora. Bom dia, Jair.
0: Agora, olha, o pessoal tá vendo aí, olha. Olha a meninarada. Ele é bonitinho, né?
2: É casado.
0: Aí a mulher dele vai acabar
4: com
0: a
4: propaganda. Vocês são parecidos. Você acha ele parecido?
1: É, são parecidos. Bota um do lado.
0: É, até
1: dele.
0: O cabelo pior que eu pareci. Só o meu nariz é mais. Meu nariz é mais negroide, né? O dele é mais fino.
2: Olha pra cá, Ferrari. Olha pra cá. Põe um do lado do outro aí, olha.
1: Olha, tão bonitinho.
0: O meu nariz que é mais largo, né?
3: E ele tem o óculos igual esse seu também.
0: É?
3: Igual.
0: Coloca aí.
3: Ah, não, ele não tá aqui com ele, mas é parecido.
0: Bom, pessoal, meu número é 29, sou candidato Jairo Palheta ao governo do Amapá. Nossas propostas são essas. Os problemas principais do Amapá são esses, né? Quero agradecer imensamente ao Luiz Mello e toda a sua equipe aqui, que oportunizaram para a gente mais uma vez estarmos aqui na rádio. Temos que ter mais rádios iguais a essa, que oportunizam, porque rádio é uma concessão pública e tem que dar oportunidade para o público falar, né? Infelizmente, temos emissoras de TV que estão nos cortando, né? A Record News, a Record, a TV Quinócio, não nos convidou. A Record News está crescendo agora, vai ser bem melhor. E a gente precisa, na verdade, desses espaços, né? Para os partidos pequenos que não temos espaço na TV nem no rádio. Peço o voto para o nosso candidato a senador 290, que é o Hélio Palheta, um servidor público, né? O nosso candidato a deputado federal do partido 2929, que é o Elielton. Né, 29 mil a nossa candidata a Eliana Brandão, a nossa deputada estadual 29123, a Basti, e 29 mil que é o nosso companheiro lá do Pantanal, Cláudio. Abraço para todo mundo voluntário da Timora, do Osmar, do Macapava, do Movimento Sem Terra, do Itobal, todos meus parentes, meus amigos. É um beijo para mamãe, para papai e para você.
1: Obrigado, candidato. Candidato Jairo Palheta da Silva Marques, do PCO, candidato ao governo do estado.
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1: 9:29. E como nada mais foi dito nem perguntado, lamento muito informar, mas é hora de baixar a cortina do show. Obrigado, TV Marco Zero, canal 15.1. Obrigado por acolher nosso conteúdo jornalístico de hoje com menos palavras inúteis e mais ações. Porque quem tem palavras, mas não tem conteúdo, é como uma árvore que tem folhas, mas não tem frutos. Mas amanhã vai ser outro dia. Deus quis, Deus quer, e assim será. Obrigado, Macapá.
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3: 9:32.

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0: cima.
1: Vamos pra cima pra mais uma semana, rapaziada.
2: Olá, chegou a segunda-feira, já estava morrendo de saudade.

mais uma semana e vamos com tudo a partir agora aqui pela

0: No bairro Santa Rita, é o fechamento do Argo Day, é hoje, hoje é o último dia, você tá ligado que na sexta-feira a gente trouxe várias informações sobre o Argo Day, foi nesse fim de semana muito, muito intenso e o Ney resolveu esticar até hoje, na segunda-feira, então a gente vai estar trazendo todas as informações pra você já começar a semana comprando seu carro, zero quilômetro aqui na Fiat 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Big segunda-feira pra todo mundo, hein, rapaziada?
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2: Bora, bora, bora, Netinho. Ralar, ralar, que eu não nasci rico e sou feio, hein, linda. Bom dia, Netinho.
3: Bom dia, Netinho. Vou começar o programa.

0: Diário. Estou ligadinha no seu programa. Ralando, porque eu nasci linda e não rica.
1: É sobre isso. Bora pra cima, minha galera. 991-22-6978. Nosso contato já tá liberado, já tem gente mandando mensagem pra gente, meu amigo DJ Rodrigo Lima, grande Rodrigão. Rodrigão, gente boa, Wagner? Paga alguma coisa pra ti lá na chama? Paga! Tem cara de ser mão de vaca o DJ Rodrigo Lima. Ele é gente boa? É. E só tem a cara de ser mão de vaca. Ó, Rodrigão, Wagner tá falando bem de você aqui, meu DJ. Um abraço, Rodrigão, Rodrigo Lima. Fábio Assunção, tô lá no Produções. Esse é nosso ouvinte aqui de todas as manhãs. Valeu, Fabão. Não conheço o Fábio. Fábio? É daqueles caras que a gente faz amizade através do rádio. Nunca encontrei o rádio, aliás, nunca encontrei o Fábio Assunção pessoalmente, né? Mas é meu amigão, bicho. Que, igual o Fábio, eu tenho uma porrada de gente que eu conheço só através daqui do WhatsApp, de ouvir a gente, mandar mensagem, trocar mensagem, enfim. Um abraço, Fábio. Um abraço pra todo mundo que já tá chegando com a gente. Irã Ribeiro já tá na área. Minha amiga Rose, Marlon Lustosa, Cléo Silva, minha amiga GG, Grande Jerusa, o Rubens, o Caetano, o Vasconcelo, Bruno Ferreira, Rubens Nelson, Carlos Júnior, minha amiga Rosângela. Ai, fazer aniversário amanhã, Rô, hein? Eita, Rô! Um abraço pra você, minha querida. Galera aqui do grupo da Mania da Diário também já tá sempre no gás participando com a gente. Aproveitar e mandar um grande abraço minha amiga Claudiana, Elis Regina, Elizabeth Pantoja, Gutierre, Elô Oliveira, Josiane Trindade, Lidiane Fernandes, Lília Regina, Letícia Brito, Marisete Pantoja, Alisson, Andriele Sanches, Ana Paula Monteiro. Eita, todo mundo ligadaço no 220 na segunda-feira. Abraço pra todos e mais uma vez agradecer as inúmeras mensagens. Bom, respondi, não consegui vencer ainda a galera, mas vou vencer respondendo todo mundo. Quem não respondi, agradecendo pela mensagem de carinho. Te preocupa que eu vou responder, terminar de responder todo mundo hoje, tá bom? Ó, galera, seguinte, tô aqui na Fiat Betral, no Mirante Barroso, esquina com a Rua Paraná, no bairro de Santa Rita. Tá rolando fechamento.

0: 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Galera, seguinte, ativar aqui as nossas promoções, né? Você tá ligado, né? Tá valendo por aqui o envelope premiado, o som secreto essa semana pra quem acertar, tá valendo R$140. Tem um acerte o nome, semana passada nós não conseguimos fazer o acerte o nome, tá vendo, gente? Você sabe, né, a gente tá nessa correria aí, graças a Deus, reta final aí das eleições já, então o tempo tem ficado curto, então às vezes a gente não consegue fazer. Semana passada nós não fizemos o acerte o nome, tá bom? Então vamos tentar fazer essa semana. Faça seu cadastro lá no Acerte o Nome. Tem também por aqui Game da Hora. Semana passada ninguém fez 10 mil pontos, né? Rolou um sorteio aí entre as pessoas que fizeram 7 mil pontos, né? Não teve aí 10 mil pontos na semana passada. Então faça seu cadastro, bora brincar com a gente. Hoje também tem Qual é a Música. Sua participação sempre é muito importante aqui no 991-22-6978. Também tem o WhatsApp da galera. Vambora participar, rapaziada. Olha, som secreto, hein? Já gravou, já tentou, já chegaram perto, já bateram na trave, hein? Mas até agora, ninguém, velho, ninguém acertou ainda.
1: Que som secreto é esse?

0: secreto. 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

0: Seu horóscopo, começando com quem é de Áries. Olha, Áries, pode ser mais difícil se expressar logo cedo e tretas não estão descartadas. Depois, trocas de ideias e acordos estão favorecidos. Você tem tudo para fazer o serviço bem feito, mas chabus tendem a pintar no fim da tarde. Cuidado! O número é o 24 e a cor é o cinza.
1: Touro, ligue o alerta de manhãzinha, pois atraso, lentidão ou limitação pode bagunçar o coreto. A notícia boa é que seu jeito cuidadoso de fazer as coisas tende a pintar e te ajudar a garantir bons resultados no final. Número 54, cor amarelo.
0: Agora você, Gêmeos. Trocas de ideias, contatos e projetos feitos em conjunto estão estimulados hoje. Só tenha cuidado para que velhas manias, inclusive falar o que pensa sem parar, não acabem azedando parcerias no fim da tarde. Seu número hoje é o 20 e a cor é o lilás.
1: Câncer, perrengues pessoais podem acabar afetando seu desempenho de manhã. Ainda bem que a lua te ajuda a superar logo e trabalho que segue. O fim do expediente pede atenção e cautela ao se expressar. Número 3, cor rosa.
0: E daqui a pouco a gente volta com mais previsões para o seu horóscopo aqui no Bom Astral. Para quem é leão, virgem, libra e escorpião.
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3: 5 minutinhos faltando para as 10.

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1: Destaque dessa semana, colombiano Maluma, é quem vai estar passando de hora e hora.

aqui no Manila Diário. Tudo bem, cara, com você? Muito obrigado, obrigado. Você é um cara espetacular. Fala em cara espetacular, deixa eu mandar um abraço pro amigo Bruno Coelho, o homem aí dos terrenos, né? Corretor de imóveis. Grande Bruno Coelho, um abraço! Gente da melhor qualidade, tá ligado com a gente, hein? Valeu, meu querido. Obrigado pela moral, obrigado pela audiência. Obrigado aí pela receptividade. Sempre que a gente precisa falar com o Bruno, cara muito receptivo com a gente.

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0: Boa. 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
0: 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Qual é a música, hein? Será que alguém acerta?
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0: Hoje

0: aconteceu, hein?
1: Pô, cara, eu tava de folga, trabalhei domingo passado, né?
0: Velho. Mas me diz uma coisa. Fim de semana foi bom?
1: Foi bom, foi ótimo, cara.
0: Eu imagino que foi, porque o Ney pediu pra eu estar aqui na segunda-feira pra essa reta final.
2: Sim.
0: Que é hoje, né? Hoje é o último dia do Argo Day, né?
1: Hoje é o último dia do Argo Day, tá sendo um sucesso. Fiat Argo, como sempre aí, mostrando que ele fica aí na... como escolha principal, né? 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Com aquele DNA, com trator Uno, né?
0: Tu lembra? Não sei se tu vai lembrar, Lerri. Tipo assim, como eu já trabalho há mais de 20 anos aqui na Fiat, eu acho que teve uma transição bem legal aí. Que você falou do Uno, eu lembrei. Quando saiu o Uno, entrou o Palio.
1: Sim.
0: Né? Quando saiu o Palio, entrou o Argo. Uhum. Então todo mundo, caramba, vamos perder o Uno, é o Palio. Aí o Palio caiu no gosto de todo mundo. Sim. Pô, o Palio vai sair, vai entrar o Argo, vamos perder o Palio. O Argo caiu no gosto de todo mundo, né?
1: Exatamente.
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0: Sabe o que eu te acompanho? Todo mundo aqui nas redes sociais. Mês passado você foi campeão. O que você vendeu? Que eu não me lembro agora, me foge. Você vendeu? Foi muito consórcio? Você vendeu?
1: Foi,
0: o que foi?
1: Eu consórcio, a gente tem alguns ranks.
0: O que você bateu? O que você ganhou de rank? Vai.
1: Tem rank aqui que é.
0: Eu acho muito legal isso.
1: Venda de acessórios, porque também a gente né, vende os acessórios originais da Mopar. E também os serviços de estética automotiva, né, de cristalização, vitrificação.
0: Quantos carros você vendeu mês passado?
1: Mês passado foram 23.
0: Você ficou na frente do ranking dos consultores?
1: De venda de carro, não. De venda, quem vendeu mais vendeu 25, um pouquinho a mais. Agora, esse mês, Netinho, tá espetacular.
0: Tu tá na frente?
1: Eu tô com 21 no dia 21.
0: Boa, garoto! Boa, garoto! Bora pra cima! Mande de novo o teu contato!
1: 99199818.
0: Rapaz, o cara vai pagar o almoço, é o jeito. Você bota depois aí?
1: Volta!
0: 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Leão, Virgem, Libra e Escorpião. Deixa, eu vou prestar atenção no meu signo agora, velho. Eu tenho uma ouvinte chamada Ana Cléia, ela puxa minha orelha, porque também ela é do signo de Virgem. Às vezes, a dona Ana Cléia, ela não ouve, ela... Netinho, como é que foi o nosso signo? Não sei, dona Ana Cléia. Vou prestar atenção agora, boa astral!
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3: Tem mais previsões pra hoje, né, Kel?
4: É isso aí, Cido. Bora que chegou a sua vez, Leão. Olha, Leãozinho, a sua lábia tende a ser uma baita ferramenta, mas pode precisar andar de mãos dadas com a diplomacia e com a paciência, principalmente no início do dia, tá bom, Cido? Muita calma nessa hora.
3: Ah, tô nervoso.
4: Bora deixar reuniões, contatos, entrevistas pra mais tarde. Combinado?
3: Combinado.
4: O número é o 15 e a cor é o violeta.
3: Virgem, além de pensar em melhores maneiras de cuidar da bufunfa, você conta com mais tato para negociar valores e bons descontos. Mas atenção redobrada com decisões envolvendo grana compartilhado, ok? Sobretudo de manhã. Número 51, cor rosa.
4: Agora você, Libra. Atenção, Librinha, o expediente pode exigir mais da sua diplomacia e capacidade de negociação. Ainda bem que seu poder de comunicação no modo on te ajuda a expressar ideias com equilíbrio, resolver disputas e estabelecer boas conexões. Seu número hoje é o 61 e a cor é o azul.
3: Escorpião, o dia pede um baita teste de paciência, sobretudo amanhã. Mas nada de perder tempo com bagatelas ou ficar carregando peso à toa, hein? É hora do seu signo ser mais calculista, disciplinado e um bom lutador. Número 50, cor creme.
4: E daqui a pouco a gente volta com as últimas previsões pro seu horóscopo aqui no Bom Astral. Pra quem é Sagitário, Capricórnio, Aquário e Peixes.
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0: Nosso signo foi mais ou menos, hein? Foi mais ou menos.

0: Bora começar a semana faturando cinquentão. Quero só saber o nome da cantora e o nome da música. Ela é do segmento do sertanejo. É que eu tenho pra vocês.
1: Qual é a música? Qual é a música?
0: Fala, Lerri! Bom dia!
2: Fala, Gio!
0: Ei, bom dia! Primeiramente, bom dia, boa semana pra você.
2: Valeu, tá obrigado, irmão.
0: Agora eu quero falar uma outra coisa.
2: Diga aí.
0: Senti falta de você na quinta-feira, velho.
2: Quinta-feira, quinta-feira.

mais velhas do velho, hein? Somos cabeças brancas. Também tá mandando aqui pro amigo Lindoval, Francinaldo, Francisco, Valério, meu amigo professor Gilei, meu amigo Guaracira lá em Santana.

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2: 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Essa aqui é boa demais.
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2: Aí você deu aula, hein? Deu palestra. Tá doutrinando com esse audinho maravilhoso na segunda-feira. Tá tudo bem contigo aí do outro lado? Tá tudo na paz? Fim de semana foi legal, foi bacana? Tô sempre por aqui, tocando tudo, tudo que é bom na programação da Diário FM 90.9. Muito obrigado pela carona, muito obrigado pela audiência, muito obrigado pela preferência de sintonia. Fico feliz demais. Meu amigo, liga o Pitcov. Não, não. Que audiência qualificadíssima nessa manhã, hein? Alô, liga, um abraço.
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0: Face, cabeludo, carequinha. Meu amigo Nico Petticoat, tô vendo a foto dele aqui, a barba dele é branca, hein? Então ele faz parte aí das velhas do véio. Barba branca. Abraço pra você, meu querido. Valeu pela moral de todo mundo, minha amiga Rosângela. Sempre ligadaça aqui com a gente, alô, Rô. Tá de aniversário amanhã, né? Tô sabendo. Beijão, abração pra você. Márcia Gabriela também tá na área. WilliamBrasil.com.br. Meu amigo Carlos Ferreira lá na esquina do pão. Já tem pão por aí, Carlão. Amanhã tem muito mais, hein? Fechando por aqui. A primeira edição das velhas do véio.
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5: Agora as últimas previsões pra hoje, né, Kel?
6: É isso aí, Cido. Bora que chegou a vez de Sagitário. Sagita é o seguinte, pode colocar a sua carreira e objetivos como prioridades, mostrando mais foco e empenho. Aquela promoção tende a ficar mais perto. Mas controle a vontade de mostrar serviço pra não ganhar fama de afobado, beleza? O número é o 25 e a cor verde.
5: Capricórnio, o dia pode ser mais puxado, com cobranças e responsabilidades demais caindo sobre você. A notícia boa é que você conta com equilíbrio e jogo de cintura para lidar com tudo, mostrar o seu valor e ter sucessos. Número 60, cor azul.
6: Agora você, Aquário? Olha, Aquário, como tem risco de perrengue no serviço, bora pensar antes de falar e conferir tudo antes de enviar. Nas finanças, negociações e mudanças práticas estão favorecidas, mas cautela com o empréstimo amigo, hein? O número é o 57, a cor é o roxo.
5: E chegou sua vez, peixes. A lua coloca seus talentos em evidência e aumenta a vontade de crescer. Mas pode ter que equilibrar seus objetivos com o jogo em equipe, já que tem risco de treta com colegas, chefes ou parceiros. Número 57, cor azul.
6: Então tá, essas foram as previsões de hoje pra você.
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0: 10h34.

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0: gente.
1: Ah, tem muitas, muitas, muitas mensagens. Então vamos lá na segunda-feira. Começa aí. Fala comigo, bom dia.
2: Salve, salve, meu amigo Netinho, aqui é Cléo do Novo Britizão, passando para desejar bom início de semana. Se
1: amém,
2: cuidou.
1: Amém.
2: Deus que eu esteja sempre, amigo. Beijo, beijo.
1: Valeu, obrigado pelo presente, tá vindo, Ana Cléia? Aliás, Ana Cléia não, perdão, agora me fugiu o nome, hein? Como é o nome da nossa ouvinte aqui, rapaz? Ana Cléia, a Cléo, Cléo, tem a Ana Cléia e a Cléo, que deixou o presente lá foi a Cléo. Cléo, obrigado, tá bom? Valeu mesmo, minha querida. Vambora! Tem mais mensagem?
3: Nigo, mande um alô pra mim aí. Eu, Denilson. Tô ligadão aqui do Tartarugalzinho.
1: Fala, Denilson. Fala, Tartarugalzinho. Um abraço pra vocês. Obrigado pela moral, hein?
4: Bom dia, Netinho. Vamos
1: bom dia.
4: Que vamos. Segundou. Marcha de verão pra tanta na puta. Valeu!
1: Marta! Desculpa a pergunta, você tá tomando banho ou tá lavando uma louça, hein? Ó, o áudio da Marta. Fala aí, ó o barulho,
4: bom
1: ó o barulho.
4: Bom dia, Netinho. Vamos que vamos. Segundou. Marta de verão pra tanto na puta. Valeu.
1: Isso daria um som secreto, hein, Marta? Hein, Marta?
5: bom dia, meu amigo Netinho. Bom dia, galera que tá curtindo o Manhã da Diário. Segundou. Início de semana.
1: Bora!
5: Abençoada a todos, vamos que vamos. Manhã da Diário sempre ligada em você. Eu tô aqui, Laranjal do Jari, Sul da Amapá, Josiane Trindade.
1: Será que é isso, dona Jerusa? Fala comigo.
6: Bom dia, Netinho. Estou ligadinho diretamente do Renascer 1, do nosso Manhã da Diário.
1: Ai.
6: Sempre ligado em você. Netinho.
1: Oi, amor.
6: Que Deus nos abençoe hoje e sempre, nos dando muita saúde, paz e felicidade.
1: Amém.
6: Um bom dia pra você.
1: Obrigado.
6: E pra todos que estão na escuta. Ok, meu belê-belê?
1: Ok.
7: Bom dia, meu amigo Netinho. Belê-belê, meu brother.
1: Cabeça
7: Carlos
1: branca.
7: Saiba da escuta do melhor programa da manhã. Manhã da Diário, onde a sua alegria é certa. E o locutor é especial. Valeu, meu brother. Tamo junto e misturado até depois do final.
1: Boa.
7: E eu quero aqui também mandar um cheiro e um abraço para minha amiga Lidiane Fernandes. E para aquela amiga dela que falou do meu nome naquele sexta-feira passada. Olha esse negócio de ciumeira aí, meu irmão. Que não dá certo. Ciúme só traz contenda. Vamos ser amigos da paz. Carlos Paiva, na escuta.
1: Ciúme só destrói, né, cabeça branca? Ai, o pessoal tem ciúme da mulher do restaurante, hein?
8: Olha a mensagem, hein?
9: Bom dia, beleza.

0: segundo, querida Beto Pantoja.
1: Oi, querida!
0: Falando diretamente da JP Comércio e Variedades, Avenida Mãe Luzia, Laguinho, segundo, aqui toca tudo que é bom, manhã da diário.
1: Wagner, tava bom o bolo que a dona Elizabeth levou pra gente?
2: Tá.
1: Gostou?
2: Gostei.
1: Refrigerante?
2: Gostei.
1: Você gosta de Fanta laranja, né?
2: É, laranja.
1: Ela levou.
2: Levou.
1: O suco tava bom?
2: Tava.
1: Então agradeça.
2: Valeu, obrigado.
1: Tá aí. Obrigado, dona Elizabeth. Todo sábado à tarde, lá na chama, o Célio Santiago paga uma Fanta laranja com biscoito pro Wagner. WhatsApp!
3: Bom dia, bom dia, meu belebele. Segundo, e nós tá como?
1: Como?
3: Ligadinho na manhã da diária, mas ralando como sempre, diretamente do restaurante Cantinho da Lidiane, rodovia do Curiaú, uma maravilhosa segunda-feira pra todos nós. E segue o líder, Lidiane Fernandes.
1: Fala, Lid.
3: Um abraço pro meu amigo Carlos Paiva e pra minha net ciumenta também.
4: Olha a mensagem,
1: hein? Emel Cardoso! Beijo pra você, minha querida. Emel Cardoso, Gael, Heitor, essa molecada aí. Aliás, é tudo moleque agora, né? Porque às vezes é tudo pequenininho. É a base de ouvintes desse programa, graças a sua mãe, Mel Cardoso, já põe a molecada pra ouvir a gente, né? Tô vendo, Mel, daqui a pouco eles estão maiores do que eu. Tem também a Márcia Gabriela, né? Tem um áudio do filho dela. Outro dia o filho da Márcia Gabriela veio buscar o presente que a mãe ganhou. Tá maior do que eu, hein? Tá maior. Antes me chamava de tio Netinho, agora já me deu um cascudo. Um abraço, valeu. Valeu, Mel. Tudo de bom pra você, minha querida. Tem Aldinho, tem Fala Comigo.
4: Olha a mensagem,
1: quem é, hein?
5: Bom dia, meu amigo Netinho.
1: Bom
5: beleza,
1: dia.
5: Beleza? Por aqui tá tudo bem. Acabei de deixar a patroa Marcele na academia.
1: Opa!
5: Manda um abraço aí pro meu manozão, Renivaldo Costa, na
1: valeu.
5: Escuta.
1: Valeu, e o Ronaldo Costa, aí sim, Ronaldão!
4: Olha a mensagem,
1: hein? É o Ronaldão, né? Nunca mandou áudio, mandou agora, gostei. Fala comigo, Gutierre!
6: Bom dia pra você, pois ouvinte.
1: Deixa eu voltar aqui o
6: fala,
1: áudio.
6: Meu amigo Netinho, bom dia pra você, pois ouvinte do programa Amanhã Tá Diário. Ótima segunda-feira, semana abençoada pra todo mundo.
1: Amém, amém.
6: O Thiago Silva aqui ligadão no melhor programa do Rádio Amapaense. Segue o líder, hein? Segue o líder.
1: Pelo menos durante essa parada aí pra jogos. Rapaz, não devia ter jogo da seleção brasileira mais esse ano, né, bicho? De nenhuma seleção, né? Só no que vem, né? Pô, oh, cara, coisa chata, bicho. Já acabou a Copa do Mundo, não tem nem 2 meses. Já tem jogo de novo, atrapalha tudo, né? Ah, velho, sei lá, hein? Um abraço aqui pra meu amigo Irã Ribeiro, meu amigo William Brasila, na sua panificadora. Carlos Ferreira disse que tem pão com manteiga, cabeça de touro. Valeu, Carlão. Qualquer dia desse eu vou pegar uma folga aqui na manhã e vou aí meter esse pão, hein? Um abraço, Carlos. Obrigado. Ediane Salles, lá de Santana. Fala aí, minha querida. Beijo e abraço. Boa semana pra você, Ediane. Márcia Gabriela. Ó, falei da Márcia Gabriela. Ela mandou áudio aqui. Valeu, Márcia. Um abraço. Ana Cleia. Leila Ferreira. Beijão, abração. Tem uma galera aqui com meu amigo Caio Matias. Pra onde o Caio Matias vai, ele leva 90.9. Agora ele tá lá na Gráfica Digital Print. E a galera da Gráfica Vieira, hein? Rapaziada, Fran Lucena. Edgar, operador da máquina. Bambam, Eric, Alex, Frank Nunes, Rangel, Daniel, Fábio, operador da máquina de corte, eu acho, né? Corte Vinco. Matheus, Sidney Vieira, um abraço pra toda essa galera aí. Obrigado, galera aí da Gráfica Vieira e da Gráfica Digital Print. Isso é uma arte, né, cara? Uma arte fazendo agora da gráfica. Eu vejo a galera do jornal no sábado à noite, quando eu saio na madrugada do Esquenta. Veja a galera lá no corte, organizando tudo aí da nossa gráfica aí do Jornal Diário do Amapá. Por sinal, o único jornal impresso do Amapá é o nosso, aqui do Sistema Diário de Comunicação. Eu fico olhando ali a galera, que é uma arte mesmo isso aí, quem trabalha em gráfica. Ô, meu amigo Batan, um abraço, Batan! Urubatan! Um abraço, meu querido, Ibatan. Valeu pela moral a todo mundo. Tem mais mensagem aqui? Deixa eu fechar esse bloco logo com as mensagens. Rapidola. Quem mais tá por aqui? A Valquíria, o Francinaldo, a Stephanie, o Josinaldo, o Francisco, Carlinhos Taxista, meu amigo Cícero. Fala, Cícero! Beijão, abração. Rose já mandou para ela, né? Um

0: Abraço, Rosi. Abraço, Thaís. Abraço, Fábio, Simone, Rose, Reginaldo, Marclay, Francinaldo, Thiago, minha amiga Rosinete Rocha, lá na Ilha Rasa. O Bruno Ferreira também, a Tamara também tá ligada com a gente. O Joel também tá ouvindo o programa. O Rômulo tá ligado. O André Colares também tá ligado com a gente. O Wagner César, meu amigo Wilk, minha amiga Dona Sultana, Adriel, meu amigo taxista Bigode. Caramba, hein? Tem muita gente ligado com a gente na segunda-feira.
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0: Vou fazer o seguinte. Deixa ali, rapaz, o Ney tá numa correria gigante ali. Eu vou ali com o Ney. Wagner, assuma a nave aí. Fica na nave aí. Eu vou ali no Ney. Bater um papo com ele. Tô chegando aqui na sala do Ney. Aqui nessa sala só entra quem é convidado. Por isso que o Rodrigo e o Elson Sami nunca entraram nessa sala. Ney, bom dia!
2: O cara começa a segunda fazendo intriga, mano.
0: Eles fazem comigo?
2: Fazem, né?
0: Ney, tá com um sorriso sacana, velho, de quem vendeu carro pra caramba nesse fim de semana. Ou é o sorriso porque o Flamengo é líder?
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1: 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Muito bem, vambora, tocando o programa em frente, 11:08. Se liga, rapaziada!
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1: Amigo João Paulo Vaz, ligadaço aqui com a gente. Valeu, querido, boa semana pra todo mundo. Vamos nessa, você tá no Mania da Diário.
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6: 11h22, estou de volta, galera do bem. Hoje é o último dia do Argodeio, fechamento dessa campanha maravilhosa, hein? Chegou a hora, chegou o momento, só até hoje.
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6: Vamos, nosso destaque dessa semana. Música nova, hein? Se dueto com...

0: 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Hoje tem Le Petit Cirque, hoje é o último dia do espetáculo do Mickey, da Minnie, enfim, não é o último dia do circo, tá bom, gente? Muita gente tá perguntando se o circo vai... Não, o circo tá numa temporada bem legal, vai ficar uma temporada bem legal aqui em Macapá, tá bom? É o espetáculo, tá bom? Da Minnie, da Mickey. Enfim, tá bem legal esse espetáculo. Passou esse fim de semana em Macapá e hoje é o último dia, tá bom? 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Sábado 7 de novembro, no Detroit, tem 32 anos de festa do DJ Strong. Hoje rola o último dia do fechamento do Argo Day. 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
4: É segundona, está no ar mais uma edição do Conta Tudo para você começar sua semana muito, mas muito bem informado, se divertindo e claro, com qualidade de vida. Qualidade de vida ficou legal, não
1: ficou? Ficou ótimo.
4: Qualidade de vida, viu?
1: A fofocar é qualidade de vida.
4: É, sem dúvida nenhuma, né?
1: Bora lá, Silvio, com muita alegria. Conta tudo pra você nessa segunda, trazendo as melhores fofocas do momento.
4: Boa, então já manda a primeira pra gente começar super bem, quer?
1: Olha, fiquei sabendo que Bruna Marquezine e a irmã dela, que se chama Luana Marquezine, chamaram muita atenção ao participar de um evento em comemoração aos 146 anos de uma famosa marca de roupa.
4: Ah, é?
1: Que começa com E e termina com Ring.
4: É? E Ing?
1: Ering.
4: Eu ia falar o stop.

0: Eita, essa daí é antiga. É. É, com estilos diferentes, mas vou te falar, esbanjando muita beleza, né? E a irmã da Bruna, ela adotou aí esse sobrenome Marquezine, que na verdade o sobrenome da Bruna é Reis, sabia?
1: Ah, é? Não sabia.
0: É. E aí a Luana adotou Marquezine.

0: também aproveitando aí, né, essa hype da irmã, né?
1: Ah, sem dúvida nenhuma.
0: Ela tá entrando nessa, nesse mundo da moda, muito legal. E as duas são lindas, viu? Vou te falar, que família bonita.
1: Que legal, né?
0: Legal.
1: Ah, e foi bem. E a marca também é legal, faz parte da nossa história.
0: Verdade.
1: Tem tudo isso, tem todo um conjunto de coisa boa nessa
0: muito
1: noite.
0: Bom.
1: Boa, vamos curtir música.
0: Bora.
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5: Vamos nessa, quem liga primeiro, participa primeiro. Alô, bom dia. Tudo bem? Cadê a querida? Alô, bom dia.
6: Bom dia, Nadinho.
5: E aí, minha flor do dia, tudo bem contigo? Cadê?
6: Oi.
5: Fala comigo, mulher, bom dia.
6: Ah, nunca te ouvi direito. Bom dia, Netinho.
5: Vambora, me conta o nome dessa queridona, o nome da música.
6: Netinho, é Simone Mendes, Direitos Iguais.
5: Direitos Iguais, Simone Mendes, né? Bora, bora lá, bora lá, GG. Bora lá, GG, bora lá, GG. Bom. Falando cinco, então. Não é, não é, não é, não é, não é, não é, não é, não é. 991-22-6978, alô, bom dia.
6: Bom dia, Netinho.
5: E aí, minha querida, tudo bem?
6: Tudo ótimo.
5: O tambor tá batendo, porque a gente não tem muito tempo. Então me fala o nome da mulher e o nome da música.
6: Yasmin Santos, 200 anos.
5: Yasmin Santos, vocês são bons demais, vocês sabiam disso? Vocês sabiam?
6: Sabiam.
5: Que vocês, eu digo o ouvinte que brinca comigo aqui no Qual é a Música. Vocês não passam nada, velho. Nossa, e olha que eu nem falo muita coisa. Vocês vão ali, vão ali. Vocês são ligados demais. Então me fala o nome da cantora e o nome da música, bora!
6: Yasmin Santos, 200 anos.
5: Não foi, não foi, não foi. Alô, bom dia. Alô, bom dia. Tudo bem? Fala comigo. Aqui, né? Tá. Alô? Alô, bom dia, alô, bom dia. Eita, tem 200 ligações ao mesmo tempo, dá conflito, né? Deixa, peraí, gente, peraí, que eu tenho que zerar aqui, senão eu não consigo. Alô? Fala comigo, bom dia. Ó, não dá. Já bloqueou aqui. Bloqueou aqui hoje. Ó, não vou conseguir liberar aqui porque vou ter que desligar. Quando liga todo mundo junto, dá um bloqueio, porque liga a gente do WhatsApp e liga a gente ligação normal. Vamos fazer o seguinte, quarta-feira a gente tenta de novo com o Alisson, já tá me ligando, hein? Me deixa, Alisson.
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0: nas produções e mixagens do DJ Rômulo Cunha. Primeira edição da semana do nosso Milkshake, bom demais, né? Valeu, DJ! Amanhã, na terça-feira, tem mais Milk!
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0: Alô, dona Marizete, bom dia, querida.
5: Bom dia, Netinho, tudo bom?
0: Tudo na paz? 13 faltando
5: pro meio-dia. Tudo na paz.
0: Graças a Deus. 13 faltando pro meio-dia. O rango já tá pronto ou ainda tá preparando?
5: Já tá pronto, desde aí, cedo já.
0: Já preparou cedinho o rango, foi? Já almoçou ainda não?
5: Não, só meio-dia.
0: Tá só esperando a hora, né? Ô Mari, seguinte, semana passada ninguém fez 10 mil pontos, quem fez mais fez 7 mil. Bora ver como é que vai ser essa semana. Dê uma olhada aqui, acabei de pegar aqui a sua bateria, tá tranquilo, hein? Só depende da senhora, tá bom?
5: Tá bom, bora tentar a sorte, né?
0: Vambora que começou!
6: Fase 1, valendo 2 mil pontos.
1: Qual piloto brasileiro foi o primeiro a conquistar o Campeonato Mundial de Fórmula 1? Senna ou Fittipaldi?
5: Ayrton Senna.
1: Fittipaldi.
6: Fase 2, valendo 3 mil pontos.
1: Qual fruta tropical é conhecida cientificamente como carica papaya? Maçã ou mamão?
5: Maçã.
1: Mamão.
6: Fase 3, valendo 5 mil pontos.
1: Qual programa infantil tinha como uma de suas principais atrações a personagem Emília? Sítio do Pica-Pau Amarelo ou Carrossel?
5: Sítio do Pica-Pau.
1: Sítio do Pica-Pau Amarelo.
0: Ô, minha amiga Mari, eu jurava que você ia acertar as três, hein, Mari? Não deu, mas fez 5 mil.
5: Não deu, Netinho.
0: Mas fez 5 mil pontos. Calma, nada tá perdido, hein? Vai que essa semana é a semana dos 5 mil, tá ouvindo?
5: Tá bom, Netinho, obrigado.
0: Beijo pra você, boa
5: bom
0: semana.
5: Bom dia.
0: Bom dia pra nós, boa semana pra senhora aí. Ó, esse é o nosso game da hora, hein? Será que essa semana é a semana dos 5 mil? Vamos saber mais tarde, porque o Banda, dentro do show do Diário, vai estar trazendo mais uma bateria do Game da Hora.
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9: É, Kel, segundona, brava em Canhama Cuida, né?
10: Eita, minha gente, mais uma semana começando em Canhama Cuida. Teve capítulo especial aí no fim de semana, né?
9: Sim.
10: Gente, muita coisa acontecendo. Mas a gente quer saber o que acontece nessa segundona mesmo, né, Cida? Fala
9: sim,
10: sério.
9: Conta pra gente aí.
10: Bora lá, né, gente? Hoje temos o Ademir e a Adriana trocando várias ameaças.
9: Sim.
10: Bom, já a Rosa vai ficar super arrasada pela Helenice não querer denunciar o Tom, gente. Ai, que deu uma raiva do Tom, gente. Ai, a Daphne vendo ele agredindo a mulher. Ai, não, gente. Péssimo. Bom, o Ademir vai ficar super tenso quando a Adriana pergunta se foi ele quem matou o Arthur. E o Rafael vai se negar a desfazer o contrato com a floricultura de Elza a pedido da Pilar.
9: Mas a Pilar tem dedo em tudo, hein, meu?
10: Ah, é uma safada.
9: Não tem jeito, né?
10: O Antoniel vai dizer a Elisa que quer ajudar a Francesca. E o Ademir avisa a Ulisses que pra reaver metade do dinheiro que a Fábia retirou da conta conjunta, ele terá que se divorciar da mulher. Bom, a Rosa vai falar com a Adriana sobre o documento do pai da Brigitte que compromete a Pilar e avisa que deve estar na antiga casa da família Brandão. Eu tenho a impressão que a gente leu isso aqui na sexta-feira, hein?
9: Então.
10: Acho que eles deram uma mudada aqui no capítulo.
9: Verdade.
10: Mas é isso que vai rolar hoje, segundona, em Quem Ama Cuida.
9: Boa!
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1: Agora é a vez deles.
2: Seu cachorro termina de fazer as necessidades e, de repente, começa a chutar o chão para trás, espalhando terra, grama e o que mais estiver pelo caminho? Parece que ele está tentando limpar o local, mas não é bem isso. Esse comportamento está ligado à comunicação por cheiros. Os cães possuem glândulas nas patas que liberam odores, e raspar o solo pode ajudar a deixar mais sinais de sua presença naquele ambiente. É como se, além do cheiro das necessidades, ele deixasse uma espécie de assinatura no local. Então, na próxima vez que começar a chuva de grama, já sabe, talvez seu pet esteja apenas deixando o cartão de visitas.
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3: Oito minutinhos faltam.

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2: Muito bem, rapaziada, 3 minutinhos faltando pro meio-dia. Estamos de volta. Finalzinho do horário, hein? 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Gente, amanhã se fala, amanhã é Ford Moselle, né? Lá na Duca Serra, né? Muito bem. Gente, um abraço pra todo mundo, boa semana pra vocês. 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
2: Na Diário 12:34.

0: Maravilha, maravilha, galera. Salve, salve. Muito boa tarde. Hoje é segunda-feira. Dia 21 de setembro de 2026. Mais uma semana começando. Segunda-feira, Dia Internacional da Ressaca, né? O pessoal fala, né? É, a segunda-feira, todo tempo meio preguiçosa. A semana começando. Temperatura fortíssima aqui na capital amapaense. E a gente chegando até as 14 horas aqui com mais uma edição do meu, do seu, do nosso. Na emissora número 1 do seu rádio. Na frequência que todo mundo sabe, todo mundo conhece.
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0: 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O nome da rádio é... E o programa é esse. Segue o líder. Segue o líder. Um abraço aí à Nação Rubro-Negra, meu amigo Netinho, rapaz, que comandou agora há pouco o Manenda Diário. Tá feliz da vida com a vitória do Flamengo 2-1 diante do Bragantino, abrindo 3 pontos agora aí diante do Palmeiras, né? E aumentando as suas chances

Parabéns ao Vasco, parabéns ao Fluminense. Só o Botafogo lá do Rio que pegou taca no sábado do Mirassol, né? Perdeu lá do Mirassol a equipe do Botafogo lá da Lília Regina. E nós estamos chegando aqui com mais uma semana para você que está ligado, acompanhando o programa

0: mês de setembro já indo embora, logo logo já é o mês de outubro, décimo mês do ano, que tá voando, meu patrão, voando. É, já chegando aí o mês, terminando o nono mês do ano, chegando o mês de outubro, mês das eleições, mês do Círio de Nazaré, mês da Padroeira do Brasil e o mês também que a gente celebra o aniversário do estado do Amapá, que comemoramos dia 13 de setembro, foi a criação do ex-território federal do Amapá. E agora, no dia 5 de outubro de 1988, foi criado o estado do Amapá. Então, já vamos aí completar o que? 1988, 38 anos, né? Tô bem de matemática, acertei, né? 38 anos é de estado do Amapá, porque o estado foi criado em 1988. Se não estou enganado, dia 5 de outubro, mas eu vou pesquisar aqui já para informar corretamente aos nossos ouvintes aqui do programa Vem Que Tem. O estado do Amapá foi criado. Tá, esse aí é o hino do estado. Acertei, ó. Tô bom de história, mano.
1: Acertou, ah, miserável.
0: O estado do Amapá foi oficialmente criado em 5 de outubro de 1988, por meio da promulgação da Constituição Federal do Brasil, que o elevou à categoria de estado da federação. No entanto, sua instalação prática e a transição administrativa ocorreram em 1º de janeiro de 1991. Para atender aí a linha do tempo da criação do Amapá, o processo ocorreu em duas etapas: 13 de setembro, que eu falei agora há pouco, de 1943, quando a região foi desmembrada do estado do Pará pelo presidente Getúlio Vargas, sendo criado o território federal do Amapá. E o 5 de outubro de 1988, o território deixou de existir e foi transformado definitivamente no estado do Amapá pela Assembleia Nacional Constituinte. Então tá aí, mês de setembro, a criação do território. E no mês de outubro, dia 5 de outubro de 1988, era criado hoje o estado do Amapá. O que é hoje o estado do Amapá? Estado da Federação Brasileira, que faz parte aí, portanto, do nosso país chamado Brasil, que tem aí todos os seus estados e mais o Distrito Federal. 12 horas e mais 40 minutos, 12h40. Agradecendo você que está ligado, participando aqui do programa Vem Que Tem. Você já pode mandar aqui sua mensagem. Você já pode mandar aqui a sua mensagem e participar conosco, interagir conosco aqui no programa Vem Que Tem, da 90,9. Netinho mandou uma mensagem aí pra gente. Fala, Netinho!
2: Ei, Rodrigo.
0: Fala, mano.
2: Segunda-feira, o homem não aparece pra trabalhar, né?
0: Rapaz, eu acho que tu tem razão mesmo, olha. Aqui em segundos. Netinho anota tudo, mano.
2: Boa semana.
0: O Netinho anota tudo mesmo. E o Sandro mandou uma mensagem pra gente. Fala aí, Sandro!
3: Otávio Rodrigo Silva, Otávio, eu sou Sammy, Sandro Campos na escuta do programa. Rodrigo. Meu pai um dia falou: olha, Sandro, aquele teu amigo Rodrigo Silva, ele é o professor Edilson Magno Campos, falou mesmo assim: aquele cabeçudo não é só a cabeça, não, ali aquela cabeçona dele é tudo de inteligência.
1: Acertou.
0: Valeu, meu amigo Sandro, um abraço aí, saudoso, professor Edilson Campos, foi meu professor. Foi meu diretor lá da Escola Estadual Dom Pedro I do município de Mazagão. Quero aproveitar e mandar um abraço aos meus amigos de Mazagão. Ontem estive lá, uma tarde da melhor qualidade, lá na nossa querida terra de São Tiago, lá no município de Mazagão. Agradecer a todos pelo carinho, pessoal que acompanha o programa. Graças a Deus o programa Vem Que Tem, tem muita audiência lá, o pessoal acompanha, né? Acompanha de montão aqui o programa Vem Que Tem. 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

Olha, mandar uma boa tarde ao meu amigo Diogo Nunes Pontes, rapaz, torcedor do Corinthians, tá ligado aqui acompanhando o programa. Um abraço pra você aí, Diogo. Vai, Corinthians. O Corinthians tá mal das pernas, olha. Corinthians não tá bem, pegou taca do Fluminense, perdeu pelo placar de 3-1. Um abraço aí, meu amigo Diogo. Tá acompanhando aqui a nossa programação. Mandar um abraço também, meu amigo Marcel Oliveira, o homem do forte abraço. Um abraço aí, meu amigo Marcel. Obrigado aí pela carona. Rapaz, pense num cara que sabe de história. Quando ele tá atrás. Ele é professor, mas nas horas vagas ele ganha um realzinho na, rodando aí no Uber, nas plataformas aí por aplicativo, de transporte por aplicativo. E ele sabe de muita fofoca. E volta e meia eu me abro, me divirto aí nos causos que ele conta. Ele vai, é bacana como ele conta. É bem hilário lá a forma como ele conta lá, que descobre aí de gente que anda pulando a cerca, pessoal que tá enrolando quem. Ele sabe até o pessoal lá em Mazagão. Ele disse que tem eleitor que já fechou com 3 candidatos a deputado estadual. Eu tô vendo a hora dele entregar os Volta e meia ele diz lá. A gente, é boa a página do Marcel, que a gente sabe umas fofocas bacanas lá, mano. Um abraço aí pro meu amigo Marcel, tá ligado aqui acompanhando o programa. Meu amigo Geu Diandro, da Mapuera. Aquele abraço! Rapaz, o meu amigo Geu tá ao lado dessa fera, Birubiru. O mago das mídias. Um abraço aí, meu amigo Birubiru, lá da B-Mídia também, tá ligado aqui acompanhando o programa. Um abraço, Birubiru. Um abraço, meu amigo Geu. O homem forte da Mapuera, a loja amiga do marceneiro. Mandar um abraço aqui também pra galera, minha amiga Marta Maria, tá ligada acompanhando. A Jerusa do Renascer 1 também acompanhando. Mandar um abraço aí à minha chefa querida do meu coração, grande Manu Gigliola. Um abraço pra ela, lá no bairro Santa Rita. Pense numa sopa da melhor qualidade que a gente tomou no sábado. Sopa deliciosa, num ponto, com aquele tutano. Da melhor qualidade. Um abraço pra ela, um abraço pro Conrado, um abraço pro meu amigo Adam Castro e um abraço aí pra toda a galera que tá ligada aí no bairro Santa Rita. Valeu, Manu! Olha, mandar um abraço aqui pra Cléo. A Cléo trouxe o presente do Netinho aqui hoje. Tu comece o presente do Netinho que a Cléo mandou? Ela trouxe um presente aí da melhor qualidade, uma cesta recheada aí de chocolate, de bolacha. Ei, Cléo, o meu é dia 20 de fevereiro, tá? Anota aí na tua agenda. Égua da cesta porrada. É, uma cesta da melhor qualidade. Aí minha amiga Cléo mandou pro nosso amigo Netinho, olha. Fiquei com uma inveja branca aí, rapaz. A Cléo mandou uma cesta. Eu ainda peguei até um sonho de valsa lá. Dois

0: Sônia de Valsa. Peguei um biscoitinho Bis lá que ela mandou e tal. Tá com moral, né, Tino, rapaz? É, minha amiga Cleo, tu ri, né? Tu ri, né, sacana? Tá com moral aí o Netinho. Só que o Netinho é um bom companheiro. Ele ganhou a cesta e pelo menos dividiu, compartilhou com os colegas dele, né? Ele não é, parece terra de cemitério que come sozinho. Ele dividiu com os amigos. Um abraço aí, meu amigo Netinho. Tem mensagem aí pra gente. Um abraço, um abraço, um abraço a Cleo. A Cleo que mandou. Olha, vai ganhar. O meu é dia 13 de fevereiro. Ela já falou que eu vou ganhar. O dela é dia 13 de fevereiro. Ele merece, todos, verdade, Netinho merece, é um grande colega, um grande comunicador, merece assim, parabéns aí, viu, Cláudio? Obrigado aí, em nome do Netinho, porque eu desfrutei também do presente do Netinho, né, ele dividiu aqui com os colegas também, compartilhou com todos os colegas, bacana. Vamos lá, ouvinte mandando mensagem, alô, boa tarde.
1: Fala, Rodrigo Silva, boa tarde pra você, boa tarde, o Alisson Brito, boa tarde, ouvinte do programa Vem Que Tem. Tranquilos, aqui é o Jonathan Melo do bairro Novo Horizonte, Zona Norte, Macapá, já ligadão no programa, coloca o melhor nas promoções e isso. Segue o líder, hein?
0: Segue o líder.
1: Misturado, enrolou na Diário, virou um comentário.
0: Ai, papai.
2: Boa tarde, Rodrigo Silva. Boa. De Brandão, motorista de aplicativo, coloca meu nome no sorteio. Ei, Rodrigo.
0: Oi.
2: É muito guloso, Rodrigo. Tu comeu a rosquinha do Netinho, né?
0: Volta e meia. Volta e meia a gente come. Eu já comi a rosquinha do Netinho, do Elielson, então eu já perdi as contas aí. Que volta e meia ele traz uma rosquinha pra gente, né?
3: Esquisita, né?
0: Ah, mas é rosquinha. Uma rosquinha. O Alisson também, de vez em quando, ele libera pra gente uma rosquinha bacana. Rafael, nosso diretor Rafael. Márlio Melo. Ela encosta, então. Ixi! Aê, é. Falou esse negócio de rosquinha aí, rapaz? O pessoal fica todo... Até o Manel Gomes já entra na parada, né?
3: Meu Deus, que
0: horror. 12 horas e mais 49 minutos. 12h49, participe conosco aqui do programa Vem Que Tem, hein? 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Daqui a pouquinho a gente vai divulgar
3: especial,
0: 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Então mande mensagem, participe. Sorteio na próxima sexta-feira, pra você que se liga aqui na programação da 90,9. 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

0: 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Wallace, bora falar de eleições, eleições 2026, sistema diário de comunicação. Entrevistou aí os candidatos ao Senado e já está e segue, né, entrevistando os candidatos ao governo do estado do Amapá. A rodada que iniciou na semana passada, ouvindo o candidato do PSTU, Carlos Clay. Depois tivemos a entrevista com o delegado Marcos, candidato do DC, Democracia Cristã. E hoje foi a vez do candidato Jairo Palheta, do Partido da Causa Operária, o PCO. Hoje ele esteve sentado aqui na bancada do programa Luiz Melo Entrevista. E a gente vai, ao final da entrevista, a gente conversou com o candidato Jairo Palheta, que falou com a nossa reportagem, fez uma avaliação aí da sua entrevista dentro aí, portanto, da bancada do programa Luiz Melo Entrevista, nas redes sociais, no YouTube, na TV Marco Zero, canal 15.1 e aqui na Diário FM 90,9. Acompanhe.
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0: Olá, amigos do Sistema Diário de Comunicação. Nesta segunda-feira, dia 21, foi dada sequência à rodada de entrevistas com os candidatos ao governo do estado do Amapá. Hoje, o entrevistado foi Jairo Palheta, do PCO, que pôde debater, pôde explanar ideias. E quais os principais pontos dessas entrevistas que foram abordados que o senhor considera relevante para a população do Amapá, candidato?
2: Primeiro que o espaço foi muito aconchegante, né? Nos deu total liberdade para falar o que a gente pensa. Nós precisamos principalmente pensar no desenvolvimento da agricultura familiar, né? Através da Indrago, a criação da empresa que vai trabalhar em investimento, em maquinário, em pesquisa, para acabar com o problema das lavouras, que são as pragas, e criar a Eunacom, que vai ser uma empresa voltada para a prevenção e o tratamento do câncer, a médio, a curto e a longo prazo, né? E principalmente, né, a transparência, que é o que tem, infelizmente, sido deixado de lado. Nós precisamos criar a Secretaria de Transparência, que vai ser a CETRANSP, que ela vai trabalhar, ela vai ser transversal para trabalhar com todos os outros, não só a Secretaria, mas os institutos que são ligados ao governo do estado do Amapá.
0: Tá certo. Muito obrigado, então, ao candidato Jairo Palheta. Rodrigo Silva, Sistema Diário de Comunicação, na cobertura das eleições 2026.
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0: E olha, também está no portal diariodamapá.com.br, atualizado de minuto a minuto, de instante a instante. Ainda uma notícia, uma informação relacionada às eleições 2026, onde nossa reportagem foi acompanhar a cerimônia pública de carga e lacração de urnas eletrônicas em Macapá. TRE Amapá realiza a cerimônia pública de carga e lacração de urnas eletrônicas em Macapá. Etapa de preparação atende à segunda zona eleitoral e visa garantir transparência das eleições gerais de 2026 com fiscalização de órgãos de controle e partidos. As urnas preparadas durante o evento serão destinadas aos locais de votação da Zona Sul de Macapá, área sob a jurisdição da segunda zona eleitoral para o primeiro turno das eleições gerais de 2026, que estão agendadas aí, o primeiro turno que está agendado para o dia 4 de outubro. Nós conversamos com o juiz eleitoral da segunda zona, doutor Luciano Assis, juiz Luciano Assis, que explicou que nos próximos dias será realizada uma nova fase para a inserção oficial dos nomes dos candidatos registrados e também ressaltou que no dia do pleito a emissão do relatório Zerésima ratificará a ausência de votos armazenados antes do início da votação. Você acompanha agora um trecho aí da entrevista que foi concedida pelo juiz Luciano Assis.
3: Isso aqui é uma prova da lisura do tratamento, da publicidade que se dá no, na questão do, da utilização, do manuseio da urna eletrônica. Nós estamos hoje aqui fazendo a lacração dela, com o software adequado, tudo certinho. Para que isso? Para mostrar que a urna não contém nada. Essa lacração mostra a todos, aos partidos políticos, à imprensa, ao Ministério Público, todos que participam do processo eleitoral, e que nós temos uma urna sem nenhum dado existente. Só mesmo com o seu equipamento, só a sua parte física devidamente protegida, com lacres numerados e assinados pelo juiz.
0: É um momento muito importante que mostra realmente os avanços da justiça eleitoral, a consolidação desse formato de votação através da urna eletrônica.
3: Exatamente, um formato muito seguro e transparente, que é acima de tudo, evitando qualquer discussão a respeito da sua lisura, da idoneidade do processamento das urnas eletrônicas. Então, daqui, para você ter uma ideia, daqui mais uns 15 dias, nós teremos aí a inserção do nome dos candidatos. E aí, novo teste de apresentação mostrando que não há nenhum dado preconcebido na urna. Então, só os nomes, nenhum voto para eles, computados em todas as urnas. Seja da segunda, da décima, da décima quarta. Depois que inseridos, quando for dia da eleição, propriamente dito, aí nós teremos ainda a emissão de um relatório dizendo que as urnas não contêm nenhum dado em relação aos candidatos. Tudo isso mostra que a urna não tem violação, que são todas lacradas com assinatura do juiz, depois passa por esses rigorosas fiscalizações, né? Com a presença de todos. Eu não vi hoje aqui os partidos políticos, mas deveriam participar. Isso aqui é uma festa democrática, transparente, pública, que é o mais importante para nós. A justiça eleitoral é tudo transparente, não trabalha com sigilo. Então tudo aqui é transparente, nós mostramos hoje uma equipe valorosa aqui da justiça eleitoral trabalhando, os nossos colaboradores, e isso aí mostra uma responsabilidade, uma maturidade no trabalho, nesse trabalho público e até mesmo social.
0: Aí, portanto, palavras do juiz titular da segunda zona eleitoral, que atinge aí os bairros da zona sul da cidade, doutor Luciano Assis, muito gentil, atendendo aqui a nossa reportagem do Sistema Diário de Comunicação, falando de mais uma etapa importante da Justiça Eleitoral, visando aí a votação que acontecerá dia 4 de outubro, primeiro domingo do mês de outubro. Portanto, teremos aí esse encontro com as urnas, onde vamos votar e escolher, né, os nossos representantes, deputados estaduais, deputados federais. Vamos ter dois votos para o cargo de senador, governador e presidente da República. E o Sistema Diário de Comunicação já está aí promovendo essa grande festa da democracia, informando, fazendo esse elo aí importante com a Justiça Eleitoral. É a emissora geradora aqui da propaganda eleitoral gratuita, obrigatória no rádio, todas as de segunda a sábado, de 7 da manhã até 7h25, o horário aí destinado, portanto, aos partidos políticos e candidatos aí nas eleições de 2026. Mais um ano, Sistema Diário de Comunicação fazendo parte e claro, também dando essa importante contribuição no sistema democrático. E também ouvindo aqueles que se propuseram a colocar seus nomes na disputa eleitoral. E a próxima entrevista, agendada para quarta-feira, é a entrevista do candidato ao governo do estado pelo PSD, ex-prefeito de Macapá, Antônio Furlan, que estará aí sendo sabatinado na bancada do programa Luiz Melo Entrevista. Encerrando na sexta-feira com a entrevista aí do candidato à reeleição do governador do estado do Amapá, Clécio Luiz, e o debate já agendado aí para o dia 1º de outubro. Dia 1º de outubro, o tradicional debate promovido pelo Sistema Diário de Comunicação. Em breve, muito em breve, teremos aí as informações que serão aí designadas pela superintendência aqui do Sistema Diário de Comunicação, pela direção de jornalismo, que tem um comando da jornalista Zilana Mello, e que no bate-papo e da reunião que estará, portanto, fazendo com os partidos políticos.

0: os envolvidos nesse debate, que será realizado dia 1º de outubro. É uma das grandes festas da democracia, é o debate promovido pelo Sistema Diário de Comunicação, pois as torcidas, se mobilizam, participam, ficam aí na frente aqui do prédio do Sistema Diário de Comunicação. A Coriolano Jucá fica fechada, né, nesse trecho aí da Presidente Vargas com a General Rondon, e vai ser um momento, sobretudo para aqueles eleitores indecisos tomar suas decisões, né, uma vez que já ficará aí pouco tempo antes aí da eleição, dia 4, né, dia 1º de outubro é o debate, e dia 4 de outubro já será aí a votação do primeiro turno, o dia da eleição no primeiro turno aqui das eleições gerais de 2026. E o Sistema Diário de Comunicação sendo aí, fazendo essa ponte com o eleitor. 13 horas e 3 minutos, o Alisson.
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Maravilha, 13 horas e 4 minutos, 13 e 4, a hora certa para você que está ligado, acompanhando aqui o programa Vem Que Tem. E olha, no nosso bate-papo de sábado, regado aí a uma sopa da melhor qualidade, feita pelo pai da minha amiga Manu, da minha chefa lá do cerimonial do Palácio do Setentrião, do Governo do Estado, minha amiga Manu Castro, Manu Gigliola Castro, né? É, já tem Castro no nome. Eu conheci lá o Tomé, que é irmão do Adam Castro, que é o arquiteto. E o Tomé Castro, ele tem uma filha, né? Uma cadelazinha, bem simpática, bonitinha, linda a cadela, né? Deixa eu mandar a foto pra te colocar na live lá pra galera que tá acompanhando. Muita gente acompanhando a gente também aí pelas nossas redes sociais. Agradecer, inclusive, o carinho da turma. E a cadelinha, que é a filha do Tomé, ela tem um nome. Ela se chama Alma Chamberi Sophie Davina Rebeca Halley Lima Almeida Pereira de Castro dos Santos Melo. É o nome aí da cadela. Pense no nome. Mas ela é mais conhecida como Chamberi. Não é o Chambari. É, tem o Chamberi. Chamberi. É, a Alma Chamberi Sophie Davina Rebeca Halley Lima Almeida Pereira de Castro dos Santos Melo. Ah, imaginou? E ela é registrada, inclusive, tem a carteira dela, tem a carteirinha dela lá de identidade dessa cadelinha, né? Linda cadela. Tá aí aparecendo na tela, que tá nos acompanhando aí na live. Essa é a Chamberi. Chamberi. É a Chamberi. É a cadela do meu amigo Tomé Castro. Um abraço, Tomé. Obrigado aí pela audiência. Um abraço, meu amigo Adam Castro. E a turma lá da Reinaldo Damascena, é o nome da rua, Reinaldo Damascena. É um abraço aí pra galera que acompanha aqui o programa Vem Que Tem nas ondas da Diária FM. 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
0: 13 horas e mais 8 minutos, 13:08. É a hora certa pra você que tá ligado, acompanhando aqui o programa Vem Que Tem. Olha, mandar um abraço pra Cléo, ao Diogo Nunes, mandei um abraço agora há pouco pra ele. É, a Maria Benedita e a Mônica Pacheco, o pessoal que tá nos acompanhando aqui pela nossa live lá no Facebook. Agradecer a todos aí pela interação, a toda a turma que está ligada, acompanhando aqui o programa Vem Que Tem. Mandar um abraço para Emanuela Dias, que também está ligada, acompanhando aqui. A Manu, minha amiga Manu, está acompanhando também pelo Facebook. 13 horas e mais 9 minutos. 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

De volta aqui nas ondas da 90,9 Diário FM. Deixa eu aproveitar aqui para mandar um abraço ao meu grande amigo. Pense num cara que tem um nome bonito, meu patrão. É o rei da mesa 5. Um abraço aí ao secretário Germano Loli Júnior. Tá ligado aí, acompanhando o programa, nos dando carona também nessa hora do almoço. Ele que é secretário da Casa Civil do Governo do Estado do Amapá e sempre nos dá uma carona, nos prestigia aqui. Meu amigo Germano Loli Júnior, um abraço pra ele. Tá sintonizado, acompanhando aqui a nossa programação. Um abraço também pra minha querida Anne Monte, né, que sempre acompanha, que é a esposa do meu amigo Germano Loli Júnior. Como é o nome do filhão que também sempre nos acompanha, e secretário? É o filho dele, sempre nos acompanha, rapaz. Volta e meia manda uma mensagem aqui pra gente. É o Antônio, é o Antônio que também se liga. Nosso ouvinte mirim aqui do programa Vem Que Tem. Alô, Antônio, um abraço. Obrigado aí pela audiência ao nosso grande querido Antônio, filho do casal Anne Monte e do meu amigo Germano Loli Júnior. Quem mais tá ligado aqui? Meu amigo Guto, e Guto, sem ciúme, Guto. Guto da Pavu Produções. Olha, ele disse aqui, olha, Manu, ele mandou uma mensagem aqui, eu vou te mandar o print depois da mensagem do Guto, olha. Um abraço pro meu amigo Guto, rapaz. Grande Guto, filho da Mazé. Meu amigo Guto Pavulagem, o homem...

0: da fera da quadra junina do Amapá, presidente da Simpatia da Juventude. Essa quadrilha que é a fraca, velha, que eu te digo, né? É a Papa Títulos aqui da região. Um abraço, meu amigo Guto, da Pavu Produções.
1: Simpatia da Juventude.
0: Olha aí, como é? Tem até vinheta, né? Tá aí, olha, pra te não reclamar mais, mano. É doido, uma vinheta dessa vale um pix. Coloca aí de novo.
1: Simpatia da Juventude.
0: Não.

0: A Vu é a produtora do meu amigo Guto.
1: Solta fera, pimpa!
2: Solta fera, Simpa!
0: Olha, tem até a Tia Maria gravou a vinheta, olha. Como é, Tia Maria?
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0: Olha, te manca aí, a Tia Maria fraca, velha, né? É. Um abraço, meu amigo Guto, quem mais tá ligado aqui? Olha, boa tarde, Rodrigo Silva. Queria colocar o meu nome no sorteio dos prêmios do programa Vem Que Tem. Sexta-feira, meu nome é Elson Souza, lá do bairro Beirol. Mandar um abraço, meu amigo Adail Júnior, grande Adail, rapaz. Ele mandou um áudio aqui pra gente, Wallace. Fala aí, Adail. Fala, Adail. Fala.
3: Hã? Fala, meu preto. O que você manda, meu
0: fala,
3: preto?
0: Fala.
3: Tudo bem, meu preto?
0: É, ele mandou boa. Um aqui, só coloca o áudio, tá? Não coloca o vídeo. Vou te mandar aqui, ele mandou um. Vê se tu conhece essa voz aí. Só coloca o áudio, não coloca o vídeo. Senão pode, a gente pode responder a processo. Como é, mano?
4: Tô saudade de vocês.
0: Hã? Como é, meu preto?
4: Tô saudade de vocês.
0: Eu também, meu preto. Olha, mandar um abraço, meu amigo Mardônio. Alô, Mardônio! Meu amigo Mardônio, rapaz. Tá ligado, funcionário de categoria lá da CETRAP, Secretaria de Transportes do Amapá. Um abraço, meu amigo Mardônio. É, já foi o genro preferido do meu amigo Zé Raimundo Lacerda. Meu amigo Mardônio, aí tem história, rapaz. Quem não tem história pra contar, o meu amigo Mardônio tem muitas histórias. Né, Mardônio? Igual aquela lá da expofeira, o Mardônio queria sacar dinheiro, ele ficou pé da vida com o caixa eletrônico lá, que não queria liberar o dinheiro. Ele tava pra brigar já lá com o caixa eletrônico, na saída da expofeira. Meu amigo Mardônio, um abraço pra ele aí, meu amigo Mardônio, que também tá ligado, acompanhando aqui o programa Vem Que Tem. 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

0: Olha, agora são 13 horas e mais 16 minutos. Mandando um abraço ao meu amigo Irandir Ferreira, grande Didi, presidente do Inorte, ação que muda o mundo. Um abraço aí, meu amigo Didi. Grande Didi, o homem tá em ação, meu patrão. O cara não para. Tem até o pagodezinho dele aí, ó. Olha, meu amigo Bellini Cambraia, tá ligado? Acompanhando aqui o programa. Vem que tem. Olha, diz aí ao vivo pro DJ, o Guto Pavu tá com saudade de você, amigo. Diz aí pra ele. É pro Alisson, é? É? O Guto tá? O Guto Pavu tá com saudade, tá?
1: Olha,
0: não, é pro Didi, pô. Ele é pro Didi, é. Ê, Didi, o Guto tá com saudade de ti. Diz aí pra ele, pro Didi. É pro Didi, eu pensava que era DJ. Ah, tá. Ah, não é? Cadê? É? Ah, é pro Didi, olha aí.
2: É muita onda.
0: É muita onda. Olha, mandar um abraço aí pra Charlete Muniz, no Santa Rita. Também tá ligado aqui acompanhando o programa. Tu te abre, né, Mardônio? Grande Mardônio, rapaz. Um abraço pra ele, tá ligado aqui acompanhando o programa Vem Que Tem. Olha, Farol e Cia. Boa Foaense, Marinaldo Machado. Também tá ligado.

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0: estamos de volta, 13 horas e mais 19 minutos. 13 e 19, hora certa para você ligado aqui no programa Vem Que Tem. É hora da gente conferir, dar uma passada pelo melhor portal de notícias do Amapá. 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Tem até podcast para você, tem Última Hora com as notícias fresquinhas, atualizadas de minuto a minuto, de instante em instante.
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0: Olha, confira as principais manchetes aqui do seu portal Diário do Amapá. TRE Amapá realiza a cerimônia pública de carga e lacração de urnas eletrônicas em Macapá. Jairo Palheta propõe Secretaria da Transparência com atuação em todas as áreas do governo. Presidente do TRE Amapá é condecorado com a Ordem do Mérito Jus et Labor pelo TRT8. É, o Melo já recebeu esse prêmio aí. Fui lá em Belém com ele, inclusive. O Melo já recebeu 2024, se não estou enganado, né? Presidente do TRE Amapá foi condecorado com esta importante honraria. Já falei aqui o destaque, o desembargador Carmo Antônio de Souza, que é o presidente do TRE Amapá, teve essa oportunidade de ser condecorado com esta honraria lá em Belém do Pará. Também é destaque no portal diariodoamapá.com.br. É histórico, São José, campeão da Taça Brasil de futsal. Parabéns aí a toda a torcida do Tricolor do bairro do Laguinho, o Pitbull da Zona Norte, pela importante conquista. Conquistou aí o título de campeão da Taça Brasil de futsal, feito histórico, feito inédito para o Tricolor do Laguinho. Dois soldados do exército morrem com tiros na cabeça dentro de quartel em Macapá. Essa foi uma tragédia, uma notícia muito triste. Tive a oportunidade de acompanhar também aí pelas redes sociais o momento do sepultamento, né, dos jovens, de um dos jovens que acabou aí morrendo dentro do quartel de Macapá, e foi de causar comoção aí a consternação da família, né? Eu acredito, da mãe, né? Uma coisa que mexe bastante com quem acompanha, porque foi uma coisa assim inesperada, surpresa, né? Pegou todo mundo de surpresa. Dois jovens aí cheios de

vida, de disposição, e acontece essa fatalidade. Muito triste, os nossos sentimentos aí às duas famílias, né, que com certeza estão com seus corações aí dilacerados, né, por conta dessa situação. Também a destaque no portal Diário do Amapá. Amapá ganha destaque no Rio Gastronomia 2026 com sabores e produtos da Amazônia. 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Tem Luiz Melo, Zé Sarney, Paulo Silva, Kleber Barbosa, Heraldo Almeida, Wellington Silva e também Zilana Melo. Tem o caderno de cidade com destaque para a 39ª Caminhada Alexandrina, que reuniu mais de 1000 estudantes em Macapá. Tem o caderno de polícia. Ataque a tiros em bar deixa homem ferido no bairro Paraíso, em Santana. No caderno de política, com relatoria de Randolph, Senado aprova aumento de pena para furto de combustíveis. No caderno de esportes, destaque para a primeira corrida do Hospital da Criança e do Adolescente, que promove manhã de esporte e também solidariedade. Tudo isso e muito mais você encontra no seu melhor portal de notícias, diariodamapá.com. 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

0: Opa, de volta aqui nas ondas da 90,9. Deixa eu mandar um abraço aí pra querida Larissa Silva. Grande Larissa, que também integra aí o time do cerimonial do governo do estado. Alô, Larissa! A mulher do Fit Dance, meu patrão. Obrigado aí pelo carinho, obrigado pela audiência. Faltou a Larissa na sopa, levasse falta lá. A tua orelha não ficou quente, não, Larissa? Não ficou quente a tua orelha? É, Larissa, quem não foi, o pessoal ficou falando mal lá. Ficou malhando todo mundo que não foi lá. Um abraço, Larissa, obrigado aí pela audiência. Também está ligado, acompanhando aqui a nossa programação. Mandar um abraço ao Adail Neto, que também está ligado, acompanhando aqui, que é o filho do meu amigo Adail. Tem o Adail pai, tem o Adail filho e tem o Adail neto. É bom que é Adail passando de geração para geração, né? Um abraço, meu amigo Adail, maior micareteiro da Zona Norte, aliás, da região norte do Brasil. Quiçá do Brasil, o cara que revolucionou aqui as micaretas do Amapá. Quem não lembra do Açaí Mania, né? Meu amigo Adail Júnior. Um abraço, Adail. Obrigado aí pelo carinho, obrigado pela audiência. 13h26, bora pro apoio. Apoio cultural, daqui a pouquinho a gente volta. Fique ligado, vem que tem!
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0: Olha, agora são 13h38, 13h38. É a hora certa para você que está ligado, acompanhando aqui o programa Vem Que Tem, no apoio cultural da Farol e Companhia. 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Olha, mandando abraço aos amigos de Mazagão Novo, o pessoal que está no Mazagão Velho, no Carvão também. Meu amigo Joelso Cardoso, um abraço aí pro meu amigo Joelso Cardoso. Um abraço pra minha mãezona, dona Dolores, está ligada, acompanhando lá no município de Mazagão. O programa Vem Que Tem. Alô, dona Dolores, boa tarde, tá acompanhando aí o programa. Alô, Raimundinho, eletricista, o homem choque, que também tá ligado aqui acompanhando a nossa programação. Olha, vem aí a maior e melhor cobertura no dia da votação, no dia da eleição, no primeiro turno, dia 4 de outubro, começando 5 horas da manhã. 5 horas da manhã, a Diário já começa a falar no clima das eleições. A votação que começa às 8 horas da manhã e encerra às 17 horas. Mas a Diário já vai estar no clima a partir das 5 horas da manhã, com Elson Summer comandando, escalado aí para comandar a programação de 5 às 8 da manhã. Depois das 8 até o meio-dia, você tem encontro marcado com J. Ney, com Sua Excelência O Domingo, com os nossos repórteres trazendo informações direto dos locais de votação, dos vários municípios do estado do Amapá, com nossos correspondentes informando em tempo real tudo que estará acontecendo aí nas eleições de 2026. Então, de 8 a meio-dia, J. Ney no Sua Excelência Domingo. Depois, Olívia Fernandes assume, a partir das 12 horas, uma programação musical da melhor qualidade, mas não vá se empolgar, porque tem a lei seca no dia da eleição, né? Aí o Olívia vai tocar só aquelas balas, aquelas marcantes aí da melhor qualidade, a partir do meio-dia. E às 4, o timaço do jornalismo aqui do Sistema Diário de Comunicação, já traçando uma panorâmica das eleições 2026. E a partir das 5 horas da tarde, a marcha da apuração, já traçando aí os primeiros números, os primeiros boletins que estarão sendo divulgados aqui na programação da Diário FM 90,9, dia 4 de outubro, no dia da eleição, do primeiro turno, para você acompanhar aqui nas ondas da 90,9 Diário FM. Então tá feito o convite, hein? Para você se ligar e acompanhar, entrar no clima das eleições 2026.
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10h42 minutos. Mandar um abraço pro meu amigo Bruno. O grande Bruno tá ligado aqui acompanhando a nossa programação. Ouviu na Diário, virou o comentário, a melhor programação. Ele disse que depois das 22 é o

0: Caja. É o Caja, o grande André Cajarana. Vai estar ligado aí, acompanhando a nossa programação. Grande Caja.
1: Rapaz, cadê o Caja, hein? Tá ligado, né? Cadê aquela chamada dele lá? Coloca a chamada dele aí no programa dele.
0: Meu amigo André Cajarana, um homem festa, rapaz. É meu amigo e amigo do Jerry News, a esperança do Brasil. Alô, Jerry. Um abraço aí, meu amigo Jerry, que também tá ligado, acompanhando aqui a nossa programação. E domingo tem encontro com... Você tem encontro com... É o Caixa!
2: Eu!
0: Olha aí, ó.
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0: Cajarana!
3: Senhoras e senhores. A verdadeira festa no rádio vai começar. Ele voltou. O homem festa do estado do Amapá.

0: DJ André Cajarana. André Cajarana. O homem festa de Macapá.
1: DJ El Caja.
2: Tá aí, Cajarana. É o homem festa. É o Caja. Cadê a vinheta dele? É o Caja. O homem festa.
1: DJ El Caja.
2: Agora são 13 horas e mais 44 minutos. É a hora certa para você ligado aqui no Vem Que Tem. 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
0: Manda um abraço aí, meu primo João Thiago. Alô, João. Tá lá na base da CEA Equatorial, mas tá ligado no programa. Valeu, João. Um abraço, meu primo. Acompanhando aqui o programa Vem Que Tem. Um abraço aí a todos os amigos que estão sintonizados, acompanhando a nossa programação. 13h47, apoio cultural. Daqui a pouquinho a gente volta. Fique ligado.

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Às 13 horas e mais 58 minutos. 13h58, hora certa para você que está ligado, acompanhando aqui o programa Vem Que Tem. 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

0: já chegando ao final aqui do nosso programa. Agradecer ao Alisson Brito que esteve conosco na técnica. Vamos embora, né, tia Maria? Dá um tchau aí, tia Maria. Dá um tchauzinho aí, tia Maria.
1: Tchau.
0: Mais um tchau, tia Maria.
1: Tchau.
0: Tchau de novo, tia Maria.
1: Tchau.
0: Um abraço, tia Maria. Bom, mesmo desejando aí uma excelente semana a todos os amigos que estão ligados, acompanhando aqui o programa Vem Que Tem. E não desliga o seu rádio, porque tá vindo aí na sequência da melhor programação 90,9. Mais um campeão de audiência, é ele, o locutor Panda, underline oficial Célio Santiago, chegando para comandar o show da Diária. Amanhã, 12h30, a gente volta. Logo após a propaganda eleitoral gratuita, a gente vai estar por aqui comunicando nas ondas da 90,9. Valeu, gente! Obrigado, Alisson! Vamos embora! Amanhã, 12h30, a gente se reencontra nas ondas da Diária. Valeu, tchau, tchau!

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5: Olá, pessoal, agora 2:02.
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2: Opa, gente, salve, salve, bom nessa, rapaziada. Segunda-feira maravilhosa pra todo mundo. Já estamos por aqui na sua 90.9, na sua Diário FM. E aí, como sempre, daquele jeitinho, daquele modelo, bem feliz, alegre por mais um dia de vida. Vamos embora, meu povo. Segundo, uhul!
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0: gente. Salve, salve, muito boa tarde pra você ligado na sintonia da YS453 90,9 Diário FM Macapá. Hoje, segunda-feira, dia 21 de setembro de 2026. Satisfação maravilhosa em ter você em nossa companhia a partir de agora para todo o Brasil e o mundo. E também pela internet, através do www.diariofmmacapá.com.br. Que satisfação maravilhosa em ter vocês em nossa companhia. Também nas redes sociais, arroba Show da Diário Oficial no Facebook e Instagram. Facebook e Instagram, arroba Show da Diário Oficial. Quer seguir lá a gente também nas redes sociais? Segue lá, arroba Locutorpanda, _ Oficial, arroba Locutorpanda, _ Oficial. E você também pode entrar em contato através do 991-226978. 991-226978 é o número de contato que você pode mandar teu beijo, teu abraço, seu cheiro pra quem você quiser agora. E lógico, a gente vai mandando com todo carinho, com toda a dedicação do mundo a você ligado na sintonia aqui da 90.9, a nossa Diário FM. Também, já aproveita logo também, saca o telefone do bolso e cadastra no Game da Hora. Teremos Game da Hora essa semana, tá valendo 100zão sexta-feira, e você, lógico, é nosso convidado a participar do melhor game de perguntas e respostas de todo o norte do Brasil. Muito prazer, eu me chamo Célio Santiago e a partir de agora o nosso Show da Diário tá no ar! Aniversariante do dia! E olha quem tá aniversariando hoje, pessoal, dia 21 de setembro, é a Ingrid Guimarães, 54 anos, a consagrada atriz, humorista e roteirista, um dos maiores nomes da comédia e do cinema nacional, celebra seu aniversário hoje. Também Carmo Dalla Vestiar, com 56 anos, olha o talentoso e marcante ator de diversas novelas e sucesso da televisão brasileira, assopra as velhinhas nesta data. Marta Sobral, 62 anos. A ex-jogadora de basquete, medalhista olímpica e um dos grandes orgulhos do esporte nacional, comemora seu dia hoje. E também Darlene Glória, 83 anos, a icônica atriz brasileira, estrela marcante do cinema nacional e do cinema novo, festeja mais um ano de vida hoje. E se você conhece alguém que tá fazendo aniversário hoje, já aproveita logo e vem pra cá e solta um gritinho de feliz aniversário no 991-226978.
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0: Tema do dia. E o nosso tema do dia é o seguinte: hoje você já postou alguma coisa nas suas redes sociais? Hoje você conseguiu postar alguma coisa? Conseguiu ver alguma coisinha que você te interessava lá no Google, no Instagram? Notícias também, por que não, né? E eu quero saber de você o seguinte: você está viciado no seu celular? Eita, temazinho esse, hein? Acho que a grande maioria, eu acho que 90%, né, Elias? Eu acho que 90%, tudo faz parte desses 10% que não fazem parte. Aí, direitinho, isso? Isso, Elias, você tá dizendo que ele não é viciado. Principalmente nesse período agora, né, Elias? Não é viciado nada. Não é viciado nada. Você está viciado no seu celular? Viciado, eu não digo viciado. Vou utilizar outras duas palavrinhas. Alienado ou abduzidos pelo celular? Está...

0: falar mentira pra mim não. Fale aí, diga aí. Você está viciado no seu celular? Percebo que muita gente agora na era digital, dos streamings, filmes e tudo mais, estão direto nas telas, né? Você está viciado no seu celular? É o nosso tema de hoje, 991-22-6978.
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2: Alô, Panda. Que honra, meu irmão.
3: Prazer, meu irmão.
2: Vamos lá, começa aí.
3: Essa é uma bala.

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1: Presta atenção nessa história.
2: Amor, tô indo no banheiro, olha meu celular aqui.
1: Foi o que ela falou pra mim quando ela levantou da mesa.
2: Amiga, vamos lá comigo, deixar os dois bebendo aí.
1: Eita, tem que

0: a sua Diário FM 90.9, banda R15, agora 2:16.
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2: Boa tarde, ouvinte da Diário. André Mateu, diretamente do bairro Central.
0: Fala, André.
2: Show da Diário. Avante palestra.
0: Avante palestra. Daquele modelo, hein?
2: Respondendo o tema do dia, tô sim viciado no WhatsApp.
0: Eita, eita, que o André tá viciadão, viciadaço. Esse é o nosso tema de hoje, pessoal. Seguinte, nosso tema de hoje tá bem gostosinho, tá daquele modelo. E assim que eu gosto, olha, você está viciado no seu celular? Haja visto que tem muita gente hoje que, como aqui nos nossos ouvintes, usa o celular pra tudo e pra tudo, pra tudo, pra tudo, pra tudo. 991-22-6978.
3: Eu não sei se eu sou viciada em celular, mas eu uso ele pra tudo.
0: Ah, tá,
3: então,
0: muito bem, então.
3: Suas próprias conclusões. Boa tarde, meus amores, boa semana.
0: Ótima semana, Eliana Neri, grande beijo. WilliamBrasil.com.br já na área. Valeu, valeu, valeu, queridão. Tamo junto e misturado. Olá, boa tarde, meu amigo Célio Renata Santos. Grande Renatinha Santos, lá de Santana, lá minha vizinha do bairro Provedor. Valeu, Eli. Obrigadaço, queridão. Ah, enquanto isso, grande beijo pra você, Renatinha. Obrigado pelo carinho, obrigado pela audiência. Turma aí de Santana, que sempre tá de volume máximo. Dona Jerusa, alô, Dona GG, tá na área também. Tá na área, Dona Jerusa. Valeu pelo carinho, obrigado pela audiência. 991-22-6978. Olha, você está viciado no seu celular? Fala a verdade. Não vai querer esconder de mim, não, que hoje em dia tá

0: todo mundo é ligado no celular. Todo mundo é ligado. Eu acho que eu posso. Eu falei logo no começo do programa, mais ou menos em torno de 90% das pessoas são ligadas no celular. E eu acho que o meu pai, só acho que o meu pai faz parte desses 10% que não são viciados em celular. Por quê? Papai já tem lá os seus 70 anos de idade. A minha avó, a mãe do papai, que tem lá os seus 80, lá vai porrada de anos, né? Quase pegando os noventãozão, a dona Chiquinha. A vovó sabe utilizar o WhatsApp melhor do que o papai. O papai nem utilizar o WhatsApp, ele sabe. O papai sabe utilizar o WhatsApp do pouco que eu e a minha irmã já ensinamos pra ele. Atender ligação, dar ele fazer chamada de vídeo, que ele gosta de ver o neto dele, tudo mais. Mas o papai, ele não é um aficionado por celular. Ele não, pra te ter uma ideia, nem rede social o papai tem. 91-22-6978.
1: Fala, Panel, boa tarde. Aqui é o Alexandre Senna, motorista de aplicativo.
0: Fala, Alexandre.
1: Sobre o tema aí, eu tô enviciado.
0: Enviciado.
1: Enviciado.
0: Enviciado, muito bem.
1: Enviciado no meu telefone. É pra dormir, é pra ir no banheiro. Só não quando eu vou pra cama lá, cara. Eu deixo pra minha esposa, eu deixo de lá.
0: Muito bem.
1: Esse dia inteirinho, que celular na mão.
0: Ai, ai, ai, eu imagino. 991-22-6978. Você é viciado no seu celular? Fala aí pra mim, quero saber agora. Não vai esconder de mim, hein?
2: Fala, meu amigo Célio Santiago, locutor Panda. Boa tarde pra você, boa tarde, ouvinte do programa Show da Diário. Tô sintonizado aí na 90.9 Diário FM. E quem fala é o Jonathan Melo, de onde do bairro Novo Horizonte, Zona Norte, Macapá. E boa tarde pra produção mais bagunceira do rádio mapaense Marlon e Vini. Tamo junto e misturado. Segue o líder. E rolou na Diário, virou comentário.
0: Por enquanto tá líder ainda. Por enquanto, 991-22-6978.
3: Gente, meu panda fofo, cheiroso e todo maravilhoso da minha tarde. Tô ligadinho,
0: oi.
3: Show da Diário. Cheiro, abraço e amasso pra você. Lidiane Fernandes.
0: Oi, Lidy, embora, Lidy.
3: Panda, amigo, sobre o tema de hoje, eu sou viciada assim no meu celular.
0: Ai, ai.
3: Eu só não tô no meu celular quando eu tô muito, muito, muito ocupado. Mas tirando isso, tô direto no celular. Faço tudo pelo celular. Só o que não dá pra fazer que eu não faço. Mas eu sou viciadíssima no meu celular.
0: 991-22-6978, hein?
4: Pra mim, o celular é uma ferramenta de trabalho, entre outras coisas.
0: Vamos lá!
5: Fala, Celhão, Carlos Ferreira.
0: E aí, Carlinho?
5: Olha, eu tô viciado sim na Diário, né?
0: Ah, muito
5: no
0: bem.
5: No programa da Diário, na programação
0: muito
5: da
0: bem.
5: Diário,
0: eu
5: pego o celular, né? Eu trabalho, eu tenho essa liberdade. Mas eu não sou muito ligado, não, em rede social, essas coisas, tá? Sobre o tema do dia, eu já respondi. Agora é o seguinte. Quero que tu toque uma música, se possível. Scorpion, Dust in the World. Eu vou te mandar aqui. Acho que tu sabe qual é, né?
0: Eu já sei.
5: É nós, menino. Pra frente, segundou.
0: Pra frente, segundou. Segundou, Carlinho. Grande abraço pra você. Vamos embora.
4: Particularmente, não é dizer que eu sou viciada, mas eu uso meu celular pra coisas pessoais, viu?
0: Sim.
4: Como conta de banco, essas coisas, né, que a gente sempre tem que olhar, acompanhar, né?
0: E
4: eu uso mais meu telefone pra me te acompanhar, viu? Na rádio. Viu?
0: Ai, ai,
4: é
0: ai,
4: isso
0: ai.
4: Que eu tenho pra falar. Não
0: aí
4: sou viciada.
0: Aí sim.
4: Eu sou a sua fã.
0: Ô, Renatinho, obrigado. Eu vou guardar esse áudio dela. Ganhei minha tarde hoje, hein? Acabei de ganhar minha tarde hoje. Ó, Sam, sobre o tema, olha assim, meu amigo, olha, estou trabalhando, sempre estou olhando, mandando mensagens, não vou mentir. Ah, tá certinho, Dona Jerusa, grande beijo. A senhora, inclusive, ela tá ouvindo a Diário, 991-22-6978.
2: Pecélio, respondendo ao tema do dia de hoje, sou viciado sim, né, tá no telefone, né, no celular. Claro, né, Ivai? Acho que vocês gostam de mencionar meu nome. Ah, eu apareço dentro do
0: jeito. O astro agora, pronto.
2: Eu fico no telefone quando realmente eu tô ocupado mesmo. Trabalhando, dirigindo, entendeu? É isso. Tamo junto, misturado. E Marlon, fica calma aí, Marlon. Só porque você ganha 5-0 no último sábado, vocês estão felizes de ganhar da gente, do Flamengo, né? Calma aí também.
0: Que é aí, Marlon? Fala aí. Ah, muito bem. Não, deixa quietinho, deixa ele quieto. 991-22-69.

Vou te falar, hein, essa turma. Esses nossos ouvintes aí são os melhores do Brasil e do mundo. 991-226978. Olha, o Rodrigo Mondeiro tá dizendo aqui. Olha, eu acho que estou um pouco viciado, Panda. Olha, porque pego o celular sem nem perceber. Às vezes desbloqueio a tela, nem lembro o que é que eu queria fazer. Olha, eu fico alguns minutos sem internet, já começo a procurar o aparelho. Pior que quando eu estou assistindo, né, televisão, continuo mexendo no celular. Acho que já virou praticamente uma extensão da minha mão. É, igual moleque, extensão da mão. Pô, aí sim, hein? Olha, Juliana Barbosa tá dizendo aqui, olha, Pandinho, olha, eu percebi que já estava exagerando quando comecei a mexer no celular durante as refeições. Até quando estou conversando com alguém, às vezes olho para as notificações. Hoje tenho de deixar o aparelho um pouco mais distante quando estou com a família. Não é fácil, porque sempre aparece uma mensagem, um vídeo ou uma novidade. Mas acho importante aprender a ficar algumas horas desconectada. Olha aí, tá aí, ó. Uma coisa que você falou, Juliana, você tá certa, viu? Você não tá errada, não. Ela tá dizendo aqui, olha, Pandinha, percebi que estava, olha, mexendo quando... estava percebendo, exagerando quando comecei a mexer o celular durante as refeições. Tem gente que leva realmente o celular pra mesa. Eu já vi pessoas levarem celular pra mesa. O cara vai jantar, o cara vai almoçar, mas tá com o bendito do aparelho na mão. Até quando, olha, estou conversando com alguém, né? Às vezes olho para as notificações. Hoje tenho de deixar o aparelho um pouco mais distante quando estou com a família. Não é fácil, porque sempre que aparece uma mensagem, um vídeo ou uma novidade, mas acho importante aprender a ficar algumas horas desconectada. Juliana, você tá certinho. Juliana, chega no final de semana, depois do Na Pegada, ninguém me acha mais. Pode ter certeza, ninguém me acha mais. Bateu sábado, 5 horas da tarde, terminou Na Pegada, meu filho. Tchau, benção. Só na segunda-feira, 6 horas da manhã, que eu vou ligar o aparelho. Aí sim que eu vou ver minhas notificações, vou ver minhas mensagens, vou ver meus recados e tudo mais. Foi uma cultura que eu criei pra mim, porque eu já passo a semana inteira olhando o celular direto. Tanto é que meu WhatsApp tá pareado aqui no computador, na rádio. Tá pareado aqui. Entendeu como é que é a parada? Mas quando chega final de semana ou feriado, meu amigo, ninguém me acha. Nem o pessoal de casa, da família, quando eles querem saber de alguma coisa de mim, não acha mesmo. Então eu já passei por essa fase mais viciante. Olha, chega no domingo, meu amigo, eu só deito na minha cama, vou descansar as pernas, a mente, a garganta e tudo mais. Olha, o Lucas Henrique Costa tá dizendo aqui, olha, eu uso bastante celular, Celião, principalmente por causa do trabalho e das redes sociais. O problema é quando você entra pra responder uma mensagem e fica horas navegando. Quando percebe, já passou um tempão vendo vídeos e nem procurava. Olha, também já aconteceu de eu dormir tarde e fiquei mexendo no celular. Aí o seguinte, vem o arrependimento. Tá difícil, né, Lucas? Bora dar uma controlada aí nesse negócio, nesse trem. Viciante, provoca, inclusive, até problemas de visão. Isso é comprovado. Isso não é o Célio que tá falando, não. Isso aí já é comprovado cientificamente que passar muito tempo olhando pra telas. Então, ó, principalmente você, papai, você, mamãe, que tem mania de pegar o teu filho, a tua filha, pra fazer o moleque parar de chorar, você pega e dá o celular pra ele ou pra ela. Eu sei disso, que eu já fiz isso com o meu também. Hoje em dia, o meu filho, ele tem 12 anos e ele não tem aparelho celular. O Lucas, ele não tem aparelho celular. Ele olha algumas coisinhas na TV, alguma coisa no meu, quando eu autorizo. Fora isso, o Lucas Gabriel, ele não tem telefone. Ele tem um, mas assim, uma vez ou outra só que ele pega. Inclusive, ele fica passando, principalmente período de prova eu não deixo, nem conojo ele pegar o aparelho de celular. Desse modelito. Olha, São Eliseu é igual teu pai. É perda de tempo mandar mensagem pra ele, porque ele não olha, não tá nem aí, ó. O papai é desse jeito mesmo, sério. O seu Sebastião Santiago, ele é desse jeito mesmo. O papai, ele só atende se tocar mesmo. Aí ele já sabe atender no WhatsApp, ele já sabe atender a fazer chamada de vídeo, porque eu ensinei, minha irmã ensinou pra ele, né? E ele já sabe como é que funciona. Agora, o restante de mandar mensagem, de

0: mandar áudio, compartilhar essas coisas, moleque, perca de tempo procurar o Velho Sabá pra isso. Perca de tempo mesmo, ele é desse jeito. Papai é desse naipe. Ai, olha, Abrão Dantas já na área, já tá por aqui. Abrão Dantas, fala aí, Abrão, boa tarde.
1: Boa tarde, meu amigo. Eu tenho que jogar Abrão Dantas aqui, mano, diretamente do Ceará. Já tô ligado no programa Show da Diária até as 4 horas. Nós. Falar de futebol no Corinthians perdeu, né, meu amigo? Mas jogo é jogo. E o Menguito aí é vida, né? Eu sei que é muito Menguito, mano. Não dei infelizmente, mas quem sabe ele perde um dia, né? Aí, é isso aí, é nós mesmo. Vou imaginar o que eu sonho aqui no meu PV, mano. Um bando de flamenguistas aqui no meu PV sacaneando comigo. Ainda bem que eu levo tudo na esportiva, né? Mas é assim mesmo.
0: Muito bem, Abraão Dantas. 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Não sei se essa semana tá melzinho na chupeta. Mas vamos ver, né? Desempenho da turma. 991-22-6978. E aí, Heraldo Almeida? O Heraldo já tá na área. .com.br. Daquele modelo. 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
0: Hora certinha, agora 2h32.
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0: sua Diário FM 90.9, agora 2h49.
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0: A galera não para de participar no 991-22-6978. 991-22-6978. Agradecendo o carinho e audiência dessa turma maravilhosa. Você que tá aí na sua casa, você que tá no seu ambiente de trabalho. Valeu mesmo pelo carinho da audiência, da credibilidade hoje. E a galera que tá me desejando parabéns também pelo dia do radialista. Eu tinha até esquecido, rapaz. Hoje, dia 21 de setembro, é comemorado, né? Em todo o território da em todo o território nacional, também internacional, o dia do radialista, esse cara, essa pessoa, seja homem ou seja mulher, que empresta sua voz para todo o Brasil, para todos os lugares, porque afinal de contas, não é somente Macapá, Santana e região aqui não, através hoje, assim, da grande rede, nós expandimos a nossa voz para todo o Brasil e também fora do Brasil, tanto é que nós temos ouvintes em Amsterdã, na Holanda, temos ouvintes na França, tem em todos os lugares do Brasil e do mundo. Nós temos ouvintes da Diário FM 90.9, agradecendo o carinho, a credibilidade, a sintonia, a audiência dessa turma, que sempre estão nos acompanhando. De volume máximo, obrigado por nos parabenizar pela passagem do dia do radialista, né, do dia do radialista hoje, né, para todos os nossos parceiros e colegas de imprensa daqui da Diário, também nas nossas rádios co-irmãs, muito obrigado, né, parabéns para cada um de vocês que empresta um pouco do tostão da voz de cada um de vocês para levar alegria nos mais longínquos cantos de Macapá, Santana, Mazagão e região, em qualquer parte do mundo. Até mesmo a gente, que mesmo que sem querer querendo, a gente faz parte, né, da vida de muita gente, né, que nos ouve, né, não somente ouve o Célio, ouve o Netinho, ouve o Luiz Melo em entrevista, Vivo Rádio, também aqui o nosso Vem Que Tem, e a programação da Diário, no termo geral, né, os nossos programas de final de semana também, Na Pegada, o show do Caja também, no finalzinho de semana aí, no domingão aí, com a turma que é líder de audiência pra turma, a nossos amigos, parceiros, radialistas aqui do Sistema Diário de Comunicações, parabéns também a todos os nossos parceiros radialistas, as nossas co-irmãs das rádios aqui de Macapá e de todo o estado do Amapá, pela passagem hoje do Dia do Radialista. Valeu mesmo, pessoal que tava lembrando a gente aqui, valeu mesmo, de verdade, pela passagem do nosso dia hoje, galera, nosso dia hoje! Nosso dia, valeu! 991-22-6978, a turma que tá aí no outro lado com a gente, só lembrando que daqui a pouquinho tem o nosso game da hora, você não se cadastrou ainda, te cadastra, que dá tempo no 991-22-6978. 991-22-6978 com seu nome, sobrenome e bairro, hashtag game da hora e número de contato. Nome, sobrenome e bairro, hashtag game da hora e número de contato. 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
0: Muito bem, hora certa, agora 2h54.
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0: meu filho, tá aí pra vocês. Uma leva, Riva com Gabriel, tá com Kellon Quê. Rapaz, eu vou te falar uma coisa, hein? Sonzeira louca essa. Galera gosta demais de ouvir esse tipo de som, principalmente se é cara do manhã da diário, diário, diário, diário, diário, meu amigo Belê, Belê Netinho. É o homem do Kellon Quê. Ai! Ó, oh, e a galera pediu aqui, lógico que a gente toca com todo carinho pra você, viu? 991-22-6978. Rapaziada que tá aí na área com a gente, a galera gosta desse som, né? Então pra você que tá ligado sempre na nossa cinturinha, valeu pelo carinho, pela audiência. Galera que tá na área com a gente, muito obrigado pelo carinho, pela audiência sempre. Tem mensagem da galera, vou utilizar essa aqui como trilha. Fala comigo agora, bebê.
1: Tarde, Célio Santiago Panda. Já estou na escuta do programa aqui no Machadão Velho, o André Torres. Eu gostaria de mandar o meu alô, boa tarde para os amigos Dona Jerusa, seu esposo Eliseu, seu tio e sua esposa Kelly da Ferraz São Sebastião. Você, Agostinho Soares, a Dona Maria Brasil, no quilômetro 9, na linha B. Também vai para a Dona Neide, sua família da Vila do Maracá. E, Célio, por gentileza, toca para mim, Paula Fernandes.

0: pássaro de fogo. Ok, amigo, boa tarde, até logo.
1: Valeu, valeu, valeu, valeu, seu André Torres, lá de Mazagão. Daqui a pouquinho vou tocar Paulo Fernandes, ele pediu e a gente vai tocar com todo carinho por aqui. 991-226-978. Pra você participar com a gente, agradecendo o carinho, a audiência dessa galera maravilhosa. Olha, vou participar. Ah, parabéns pelo seu dia, dia do radialista. Valeu, valeu a turma que tá aí com a gente. Ao Bruno Imperador, tá na área. Valeu, Bruno.

0: 6978, com seu nome, sobrenome e bairro, hashtag Game da Hora e número de contato. Tem que se cadastrar, se não se cadastrar, não tem como participar. 991-22-6978. Olá, boa tarde, Célio Santiago, ligado aqui no seu programa. Gostaria de ouvir Die in Paradise com Phil Collins. Ouviu agora há pouco também. Enquanto isso, a rapaziada que tá aí com a gente, valeu pelo carinho, obrigado pelo carinho, obrigado pela audiência. Por enquanto, a gente vai te desejando uma ótima tarde, que seja maravilhosa, que seja tudo de bom sempre, sempre, sempre na sua vida. E te agradecendo o carinho. Verdade, todos fazem diferença. Parabéns pelo dia do radialista. Valeu a turma que tá desejando pra gente o dia do radialista. Alô, Efraim Reis. Grande Efraim, tá na área com a gente. Equipe top. Só não pare de correr, viu? Só não pare de correr. Valeu, Cleo. Cleo Silva na área.com.br. 991-22-6978.
1: Anda, seu André. Uma boa tarde pro senhor também.
0: Muito bem, muito bem, muito bem. Olha, enquanto isso, você continua com a gente através do 991-22-6978. 991-22-6978. Olha, aí sim, bebê, aí sim. Agora sim, a galera tá se cadastrando aqui no nosso game da hora. Nosso game de perguntas e respostas. Daqui a pouquinho, falar nisso no próximo bloco. Inclusive, deixa eu até mudar de trilha por aqui. Deixa eu mudar de trilha aqui, ó. Olha, daqui a pouquinho tem game da hora, viu, pessoal? Próximo bloco, você que não se cadastrou ainda, se cadastre através do 991-22-6978 com seu nome, sobrenome e bairro, hashtag game da hora e número de contato. 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E você, lógico, é nosso convidado todo especial, agradecendo o carinho e a audiência dessa turma maravilhosa. Daqui a pouquinho, pra você!
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0: Hora certinha agora, 3h16. Daqui a pouco tem game da hora pra galera.
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0: presença, pessoal. Essa é a sua Diário FM 90.9. Minha amiga André Alana, voz das marcantes. 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Bom aí, pessoal, agora 3h30.
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0: Será?
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0: Olha, por enquanto, até o que eu sei aqui, deixa eu até ver logo aqui o meu histórico do dia. Bem, por enquanto, Marizete Pantoja com 5 mil pontos. Lembrando que semana passada foi a semana dos 7 mil pontos. Será que vai cair na semana dos 5 essa semana aí? Rapaz, não sei. Depende muito do desempenho da turma. Vamos saber quem tá do outro lado da linha? Alô, boa tarde.
2: Boa tarde.
0: Opa, boa tarde. Com quem eu falo?
2: Alexandre Sena.
0: Égua, moleque. Alexandre Sena na área.com.br. Me diz uma coisa, Alexandre. Tá falando de que bairro agora, queridão?
2: Tô aqui no centro da cidade.
0: Égua, no centro da cidade. Você sabe que você tem uma missão agora, né, Alexandre? Fazer mais
2: Bora
0: de...
2: Bora lá.
0: Pelo menos empatar com 5 mil ou fazer mais de 5 mil. Bora botar logo pra fazer mais de 5 mil logo?
2: Bora tentar.
0: Cuidado, não vai zerar. Ei, Marlon, dá um tempo daí. Dá um tempo daqui, ainda não. Deixa de startar aqui.
2: Tá me agorando.
0: Vamos lá. Boa sorte, viu?
2: Valeu.
3: Fase 1, valendo 2 mil pontos.
1: Onde passava o programa infantil Bozo? SBT ou Band?
2: SBT.
3: Fase 2, valendo 3 mil pontos.
1: Qual companhia aérea brasileira, fundada em 1957, encerrou suas operações em 2001? Varig ou Transbrasil?
2: Varig.
1: Transbrasil.
3: Fase 3, valendo 5 mil pontos.
1: Frenagem positiva é o sistema que recupera parte da energia cinética do veículo durante as desacelerações. Essa afirmação é verdadeira ou falsa?
2: Acho que é verdadeira.
1: Falsa.
0: Oh, não acredito nisso.
1: É frenagem regenerativa.
2: Não tinha nem ideia disso aí, pai. E olha que...
0: O dos males, o pior é que não zerou. Tu não zerou.
2: O professor acordou. Acordou virado hoje.
0: Ah, acordou. Ei, rapaz, por que tá tocando mais essa música já, rapaz? Sai daí. Ele zerou, ele fez 2 mil pontos, rapaz. Ah, tu respeita o Alexandre Sena, rapaz. Vai mandar beijo e abraço pra alguém, Alexandre?
2: Pra galera que tá na escuta aí. E um abraço bem apertado em ti.
0: Ai, fôlego, lá ele, 30 milhões de vezes. Não ri, maluco.
2: Eu não tinha ideia. Ei, dessa última aí eu não tinha ideia. Olha que eu dirijo.
0: Pior, eu imaginei que se você... Eu sabia que eu pensei que você acertaria essa última? Porque eu pensava de você dirigir.
2: Não,

0: Sim. Nem. Aí veio na minha cabeça, foi a, quando a segunda lá, veio a Varig e a Vasp. Só que eu não me liguei no ano, né?
1: Ah, no caso, essa segunda eu já sabia, como eu gosto muito de questões de aviação, né? No caso, a Varig foi em 2006. A Varig, na realidade, ela entrou em falência, em decadência, em 2006. Agora, a Transbrasil foi em 2001.
0: Olha,
1: a Transbrasil era uma empresa de transporte aéreo de cargas. Sim. Aqui no Brasil. Inclusive, aconteceram algumas eventualidades, com acidentes e tudo mais, inclusive em São Paulo, né, em 1989. Até tudo isso faz parte da história da aviação, né?
0: Sim,
1: a Transbrasil acabou acontecendo. Ó, pra te ter uma ideia, olha, eu tô dando uma mala de história aqui pra ti, rapidinho. Seguinte, ó, obrigado pela audiência, ficou com 2.000 pontos, não atingiu aqui a pontuação máxima aqui da Marisette Pantoja, o secador dela tá no máximo 220, ligado. A psica da velha Chica, né, o frango da encruzilhada, tá tudo por lá, tudo pra galera não fazer mais de 5.000 pontos aqui.
0: Valeu,
1: brincadeira. Valeu,
0: querido.
1: Tá
0: desatualizado.
1: Tá.
0: Valeu.
1: Ei, pessoal, amanhã tem mais game da hora. Tem que te cadastrar. Se cadastra. Ó, só lembrando, pessoal, que agora há pouco surgiu uma dúvida com a galera aí. Gente, o cadastro ele é feito toda semana. Bateu sexta-feira, terminou a semana do game da hora, zera todos os cadastros e na segunda-feira recomeça tudo de novo. Então, por exemplo, se você que se cadastrou, por exemplo, há 3-4 semanas atrás, não conte que... se você vai participar, você tem que se cadastrar toda a semana. Não é somente, né, com 4 semanas e você esperar que ligue pra você. Não, tem que se cadastrar toda semana. E contar com a sorte de que a produção selecione teu número. É isso. 991-22-6978.
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1: Mas será que essa é a semana dos 5.000 pontos? Será?
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1: Muito bem, hora certinha, agora 3h39.
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0: Passe a sua, Diário FM 90.9, Zezé e Luciano. Será que foi saudade? Agora, 3h52. 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
0: Hora certinha agora, 3h52.
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Muito bem, já estamos de volta, já pra se despedir da turma, prometendo estar de volta, se Deus quiser, amanhã, terça-feira, daquele modelo, em mais uma super edição do programa Show da Diário, depois do Vem Que Tem, com nosso Elson Summer e também o Rodrigo Silva. Agora fique na companhia do meu parceiro Heraldo Almeida e o canto da Amazônia com jeito e a cara da nossa gente. Grande beijinho pra todo mundo, pras minhas meninas maravilhosas, grande beijo, cheiro pra essa turma, mas a gente manda logo

0: para Morena Costa e também a Mary Jane no Distrito do Carvão, lá em Mazagão. Um grande beijo pra todo mundo aí. Muito obrigado pelo carinho, pela audiência de todos. Beijinho, cheirinho pras minhas meninas. Um abraço bem acolchado nos rapazes e tudo de bom. Fiquem com Deus e amanhã a gente tá de volta em mais uma edição do programa Show da Diário. Tchau, tchau!
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3: Na minha querida Macapá, terra do Mar Abaixo, 4:06.
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0: Isso aí, rapaz. Olha ali, o Ivo Canucci cantando Isso é o Amapá. Esta música do Canucci, ela retrata muito bem o que é esse programa, né?
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0: Canto da Amazônia é um programa 100% nosso, que toca a nossa música. O Canto da Amazônia valoriza o que é nosso. O Canto da Amazônia é a referência do artista amapaense. Eles passam por aqui

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1: Em Macapá, capital do Amapá, região norte do Brasil. Isso mesmo, fronteira com a Guiana Francesa, as margens do maior rio do mundo, o Rio Amazonas. Está todo mundo ligado aqui. A Rádio da Cultura Popular.
0: 90,9.
1: É a nossa frequência, meu Brasil.
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1: Em áudio e vídeo, rádio TV diário para o mundo, o Canto da Amazônia. Boa tarde, segunda-feira, primeiro programa da semana. O Pai do Céu nos abençoe, nos dê muita saúde para mais uma semana de trabalho nesta casa. A mim, a todos os colegas do Sistema Diário de Comunicação, a você, ouvinte. Todas as pessoas sintonizadas acompanhando esse programa, que tem o nosso jeito, a nossa cara, valoriza o que é nosso, toca o que é nosso. Sempre aqui na Diário FM, o Canto da Amazônia.
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1: É a técnica do programa, boa semana, bom trabalho a Mr. Eli Mangabeira. A direção administrativa de Mário Melo Zulana Melo. A produção de Cláudio Rogério, direção geral de Luiz Melo, a nossa apresentação.
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1: Alô, Brasil! Do meu lugar. Hoje, segunda-feira, 21 de setembro. Todo mundo ligado, o Canto da Amazônia está no ar. A volta do nego. Valmir Homem. Almo, vem ver.

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Uma boa semana, boa tarde especial, doutor Rômulo Fernandes, que é cirurgião dentista, clínico geral, especialista em oncologia oral, disfunção temporomandibular e radiologia. 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Sentidos por toda a paz. Donato Santos cantando no programa ali, Sabores do Amor.

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1: Muito bem, 5:18 na minha querida Macapá, tá aí Claudete Moreira cantando Moço do Encanto.
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1: O programa é o Canto da Amazônia com apoio cultural da Rocha Tecidos Macapá e Santana, que tem uma marine completo, climatizado, ampliado, aguardando a sua visita. 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
1: Olha, muito bem, 5h27, já no final do programa. Kleber Barbosa hoje não vai fazer, fazer companhia no estúdio, está lá no Complexo Marino Serrano, no Araxá.
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1: Alô, Kleber, boa tarde, querido.
3: Opa, salve, salve, Arnaldo Almeida.
1: Salve. As margens do Rio Amazonas aí, rapaz, no Araxá?
3: As margens, aqui na Ilharga.
1: Na Ilharga.
3: Do Rio Amazonas.
1: É.
3: Mas quem está mais próximo ainda é o Elson Sammer.
1: Elson Sammer, cadê você?
4: Oi, Heraldo. Um abraço para você, meu querido amigo. Boa semana para todos nós. E já estamos por aqui. Ah. As margens, acompanhando a bela imagem. Hoje o nosso cenário, Sistema de Arte de Comunicação, iniciando, começando um novo projeto. E as margens do nosso majestoso Rio Amazonas, Heraldo.
1: Muito bem, o som tá legal.
4: Maravilhoso, né?
1: Bacana o som, tudo tranquilo aqui.
3: Olha, detalhe, Heraldo, com o som ambiente, viu? Sendo retransmitido aqui para quem está na orla.
1: Vocês estão exatamente em que local aí? Que lugar?
3: Nós estamos aqui do lado da rampa náutica, entre a rampa náutica e aquela academia ao ar livre que
1: pronto,
3: tem aqui.
1: Beleza.
3: A galera do abacaxi, do coco. Pronto.
1: Bem na curva.
4: Oi, Heraldo.
3: Bem na curva. É um dia realmente importante. É um dia que se propõe ser histórico, Elson Sammer.
1: Sim.
4: Exatamente. Ô, Heraldo, manda um abraço aí, porque tá todo mundo te ouvindo aqui. Pessoal que tá caminhando, pessoal que tá começando agora suas atividades físicas, pessoal que vende o coco, que vende o abacaxi, a laranja, a manga, tá todo mundo te ouvindo,
1: Heraldo. Tem um parquinho aí, né? Pra garotada também. Então, boa tarde a todos vocês aí, em frente à cidade, na orla maravilhosa.
4: Ali, um abraço, Eli.
1: Complexo Marino Serrano, popular conhecido como Araxá.
3: Isso.
1: Um abraço aí pra todo mundo caminhando, curtindo essa brisa maravilhosa.
3: Sabe o que a gente veio fazer aqui, Heraldo?
1: Ah, diga.
3: Hoje é o lançamento de um projeto da Rádio Diário FM, do programa Ponto de Encontro, do Luiz Mello Entrevista, do Canto da Amazônia, enfim, do Vem Que Tem. Porque é um projeto abraçado pela Diário FM e ele te leva o nome da coluna que o Elson Sammer assina na Rádio Diário, que é o projeto Mexa-se.
1: Mexa-se!
3: É. Ideia é fazer. Toda segunda a gente vai estar por aqui.
1: Maravilha, aqui, então, gente.
3: E os parceiros. O nosso objetivo é dar um suporte, é dar um apoio, orientação para quem faz esporte de maneira autodidata, de maneira solitária.

0: humanitária, né, e solidária, não é? Mas só que as pessoas precisam e os nossos parceiros aceitaram. Olha, entre outros parceiros, a Center Kennedy veio para cá.
1: Opa!
0: Né, veio as manas do SUP. O CRM, o Conselho Regional de Medicina, topou.
1: Olha que
0: legal.
1: A
0: Faculdade Estácio, através dos acadêmicos de enfermagem, de biomedicina, a turma de educação física da Unifap, todo mundo vem para cá.
1: Opa, tô indo para aí então, então vou correr para aí, meu parceiro.
0: Pois é, a ideia é que essas pessoas que fazem esporte de uma maneira autodidata tenham algum parâmetro, que elas possam se inscrever no projeto da rádio. Ter aí seus dados biométricos guardados. Vamos premiar quem mais perdeu peso, quem melhora
1: e receber orientações técnicas também, né?
0: Pronto. E olha, quem tá por aqui é o Rodrigo, a galera da Massagem na Praça.
1: Opa!
0: Eles estão aqui.
1: Parabéns aí pra vocês, Massagem na Praça. Parabéns pelo projeto. Parabéns, então, começa geral hoje aí, então. Então, boa tarde a todo você nessa brisa aí, sol batendo legal também.
0: Quem já passou por aqui, a diretoria veio aqui, doutor Márlio Melo, veio o nosso querido Rafael, chegou agora o caminhão de prêmios. Opa. Da Center Kennedy, e ele quebrou nosso galho agora, meu irmão. Ele deu uma sombra aqui agora.
1: Que bacana! Então, parabéns, é meninos!
0: Bom, olha, a sombra conseguiu cobrir até o Elson Summer, com seu 1,5 metro.
1: Não é difícil não, né? Cobrir o Summer não é difícil não, né? Então, meninos, parabéns pelo projeto, lançamento aí, Elson Sami.
0: Logística.
1: Nosso querido.
0: Logística eficiente aqui da
1: Rapaz. Então, mexa-se.
0: Águia Drone, você conhece o Águia Drone?
1: Eita.
0: Tá por aqui também.
1: Summer Drone tá aí daí.
2: Não, o Águia, o nosso. Na verdade. Daqui a pouquinho é o nosso melocóptero que vai sobrevoar aqui,
0: o Clemente? O próprio melocóptero em pessoa, em carne e osso. Mais carne, né?
2: Heraldo, hoje a estrutura é completa aqui, Heraldo, na orla da nossa capital. Cara. Quem passa por aqui, quem vai passar por aqui, vai poder acompanhar a parte do sistema diário de comunicação, a galera da Diário FM, o projeto aqui que é o Mexa-se, a galera que sempre acompanha o nosso ponto de encontro, e a nossa estrutura já está toda, literalmente toda armada, né, Kleber?
0: Toda montada aqui, inclusive com as manas do SUP. Aqui na Rampa Náutica, né? Elas
1: grande abraço. Então, o seguinte, parabéns aí pelo projeto, começando aí na Orla. Meninos, boa sorte, Summer, o nosso querido, a equipe técnica toda aí, também Cléber Barbosa, e o Canto da Amazônia se despede aqui. Obrigado aí, Lina Técnica, a direção administrativa
0: Geraldo,
1: de
0: Mário.
1: Oi. Opa.
0: Porra, usa a tua influência aí, rapaz. Quando tu leva o pessoal do samba aí, tem negócio dos tiragostos aí, não é?
1: Petiscos e tiragostos,
0: né? Porque o último detalhe, o meu amigo Edevaldo Xavier lembrou. Ele falou, Kleber, tá liberada a Cuba? Eu falei, tá liberada a Cuba.
1: Tá.
0: E não é que ele mandou entregar aqui, só que agora a Cuba agora tem um nome chique, né? É Cooler.
1: Cooler. Antes era Cuba, isopor, que ninguém usa mais não, cara.
0: Chegou uma aqui. Acertou. Zerada aqui.
1: Pô, bacana então.
0: Zerada mesmo, não tem nada dentro, Heraldo.
1: Ah, não, e aí? Mas, rapaz. Mas você tô no lugar certo aí, cara. Aí tem tudo aí. Então, olha, meninos, parabéns.
0: O Emílio, Dias, o nosso decano da natação, o menino do Rio Amazonas. O garoto do Rio Amazonas, o cara mais viajado. Ele já nadou na China.
1: Ixi.
0: Na Coreia. E tá
1: bem
0: por aqui.
1: Pra caramba.
0: Ele disse que durante o programa ele vai bem ali no Afuá e volta.
1: Então, menino, nesse clima maravilhoso aí, parabéns pelo projeto. Mexa-se aí dentro do quadro e dentro do programa Ponto de Encontro. Tô indo embora. Valeu, obrigado na técnica, Elia, a direção administrativa de Mário Melo e Lula Melo. A produção de Cláudio Rogério, a direção geral de Luiz Melo, a nossa apresentação.
3: Heraldo Almeida.
1: Aí, ponto de encontro com o projeto Mexa-se. Parabéns pra vocês. Tchau.

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3: Agora são 5:40 na Diário. Boa tarde.
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Agora sim. Tá baixinho ainda, né? Mas você que se liga na Diário FM, estamos com o Estúdio 2 da Diário FM, confortavelmente instalados aqui na Orla Turística do Araxá, Macapá, capital do Amapá. Com imagens aéreas, já estamos no ar? A internet é ruim, mas já, com as imagens aéreas para você saber. Agora sim. A Diário FM veio para cá, para a orla da cidade. A gente veio para cá para o lançamento de um projeto chamado Mexa-se. Projeto que tem o mesmo nome da coluna de esporte. Uma coluna que transita nos programas aqui da casa. O esporte que está presente como um dos nossos editoriais. Carro-chefe. O amapaense gosta muito de esporte, né? E a Diário FM, através do programa Ponto de Encontro, do programa Vem Que Tem, do programa Luiz Melo Entrevista, a gente vem para cá, para a orla da cidade, para dar um apoio, um olhar, um suporte para quem faz esporte aqui na orla do maior rio do mundo, de uma maneira autodidata, de uma maneira solitária e solidária também. Então, a partir de hoje, a gente está escrevendo uma nova história. Nesse contato que cotidianamente o macapaense tem com o Rio Amazonas. Você que faz caminhada, você que faz corrida, você que faz kitesurf, futilama, caminhada, pedalada, qualquer que seja o seu esporte, você não estará mais sozinho. A Diário FM está regimentando um rol aí de parceiros que toparam estar conosco. E a partir de hoje você não estará mais sozinho. Você vai ter o suporte para fazer uma avaliação cardio, do seu cardio, do seu coração. Você vai ter seus dados biométricos, os parâmetros, tá bom? Vão ser avaliados pela equipe técnica que vai dar suporte para o projeto Mexa-se. Você vai se inscrever, é gratuito, tá bom? Projeto completamente de responsabilidade social, sem fins lucrativos, sem ideologia político-partidária, nada disso. É um projeto da Rádio Diário FM voltado para os seus ouvintes, os seus parceiros, né? Então, a partir de hoje é isso. Toda segunda, a Diário FM e seus parceiros estarão aqui, dando esse olhar, estendendo a mão para você, incentivando você que já faz esporte. E você que está aí no sofá da sala, está sedentário.

0: salário, não é? Aí você agora vai ter mais esse motivo, mais esse bom motivo para combater o sedentarismo, tá bom? Então o programa todo vai ser daqui. A coluna Mexa-se do Elson Summer vai ser feita ao vivo aqui na Orla de Macapá. E os nossos parceiros estarão com a gente aqui passando, dizendo como é que podem ajudar. E se você não está aqui, mas vai ser alcançado pelo sinal da rádio, pelo conteúdo que está na nuvem, fique à vontade. Todas as assessorias de corrida, os promoters, as empresas de cronometragem, todos vocês estão sendo convidados. Você que nos dias de corrida monta sua barraquinha, sua tenda, sua banca e costuma vender aí, costuma atender os praticantes de esporte, você também é nosso convidado. Fique à vontade, vamos nos somar aqui a esses parceiros. Podemos começar então já daqui, Brunão? Temos imagens aéreas? Então já o próprio Melocóptero vai mostrar aqui como é que está o visual aqui de cima. Eu já vou começar, tem microfone para os convidados aí? Deixa eu acionar aqui, foi a primeira porta que a gente bateu, foi a primeira porta que nos atendeu. A Center Kennedy topou na hora, topou de cara. Atende a doutora Ayane aqui, ela quer saber como é que chega aqui. Olha aqui, o Luiz Paulo, que é gerente de marketing do grupo Center Kennedy, está com a gente aqui. O que é, Bruno? Ah, Luiz, seja muito bem-vindo. Obrigado por ter aceitado de primeira hora o nosso convite. Garantiu essa logística. Está aqui o caminhão de prêmios. São quatro, né? Já foram dois. Não é isso, Luiz? Seja bem-vindo à nossa transmissão, Luiz. Boa tarde.
1: Obrigado, Kleber. Como você falou, a Center Kennedy não podia ficar de fora. Esse projeto maravilhoso. Com certeza foi uma excelente ideia. A gente vê aqui que a cidade de Macapá é onde a gente encontra muitas pessoas que estão dispostas a praticar o seu esporte e às vezes não tem aquele apoio necessário, né? Então esse projeto vem reforçar e, como eu já falei, a CTQ não podia ficar de fora. A gente veio aqui com a equipe ajudar aqui na estrutura, tá presente. Daqui a pouco o nosso diretor, o senhor Edevaldo, tá chegando por aqui também, grande esportista também, vai compor aqui a bancada com a gente. E é isso aí, pessoal. Quem tá nos escutando aí, vem pra cá, dá tempo, né, Kleber, de vir pra cá ainda.
0: Venha pra cá, venha conhecer todo o time da Diário, vai conhecer aqui o comandante Anderson. Ele hoje não veio com o brevê dele, não veio de uniforme, tá paisana, mas é o piloto do Melocóptero, tá aqui pessoalmente. Daqui o Elson Summer, que assina a coluna Mexa-se, Bruno Barbosa, Breno, o Breno tá lá no estúdio, né? 2B Produções tá por aqui. Enfim, toda a nossa estrutura, diretor Rafael, diretor Mário Melo já passou por aqui. O nosso Joelson Palito tá por aqui, o repórter cinematográfico. Enfim, venha para cá, fique à vontade, o projeto é para a comunidade. Ó, deixa eu ver aqui a saudação inicial do Emílio Dias, que é atleta, master de natação em águas abertas, é o garoto do Rio Amazonas. Fala, Emílio, seja bem-vindo à nossa transmissão. Opa, peraí. Agora, Emílio.
2: Ok, boa tarde, Klebe, boa tarde, ouvintes da Rádio Diário FM 90.9. É sempre um prazer, né, receber o convite e estar presente aqui para prestar um esclarecimento sobre esporte e já elogiando o incentivo do projeto, né? É excelente, é como eu agora, como professor de educação física, é o corpo em movimento e o projeto Mexa-se vem para dizer isso aí. Não fique parado, eu tenho 74 anos, né? Treino toda tarde 5 mil e vamos para cima.
0: 5 mil é de corrida ou de natação?
2: Não, natação toda tarde. Entendeu? Toda tarde é meu treino. Eu treino no 2º Batalhão da Zona Norte. Inclusive, já estou vindo do treino, né? E se a maré encher mais, vou dar uma nadada.
0: Bacana. Olha só, o Emílio, pessoal, ele já compartilhou a história dele aqui no programa mesmo. Ele já contou que ele venceu o alcoolismo. O esporte fez...

0: você vencer uma patologia que é o alcoolismo, né, Emílio?
1: É, realmente, na minha fase de adolescente, né? Sim. Eu tive os prazeres de
0: pode falar.
1: Tomar umas e outras. Né? E acabei virando, foi alcoólatra. Né? E partindo daí, o esporte e Deus, primeiro Deus, depois o esporte me tirou. Né? E conquistamos, como atleta, o mundo, né? Nadei na Coreia do Sul, Miami, Dubai, Emirados Árabes. Né? Então, e agora estamos viajando para tentar nadar na Inglaterra, né? Que aí eu nadei
0: Canal da Mancha
1: agora. Oi?
0: Você já tentou o Canal da Mancha?
1: Canal da Mancha, porque primeiramente precisa de uma grana. Ah, precisa de um bom patrocinador. A gente mede a cara, né, cara?
0: É isso aí. Bom, deixa eu só resolver. Agradecer aqui a CETEMAC, Prefeitura de Macapá, parceira da gente também, parceira da Diário FM nessa jornada aqui. Só contar com a compreensão deles. A gente mudou um pouquinho a rotina aqui na Praia do Araxá hoje, mas tendo em vista o resultado, que é esse suporte aqui para os nossos atletas, as pessoas que caminham na orla, as pessoas que fazem as quinhas. Antigamente chamava de Cooper, né? Teste de Cooper, né? Ainda existe a expressão?
1: Da Cuba.
0: Hein?
1: Você falou da Cuba?
0: Não, teste de Cooper. Ainda chama assim?
1: Se é corrida, né?
0: Então é isso. Deixa eu botar aqui, ó, nessa nossa conversa aqui. Ô, Bruno, dá pra mostrar o Rodrigão aqui? Chega aqui, Rodrigo. A CETEMAC. Bora pro apoio, então. Bora resolver o negócio com a CETEMAC aqui. E a gente vai pro apoio. O Rodrigo tá aqui. Massagem na praça tá aqui. A gente vai pro apoio cultural. E daqui a pouquinho a gente tá de volta, tá bom? Já, já.
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2: Olha aí.

0: agora, assim, né? Tô aprendendo a lidar com equipamento novo que chegou ainda agora. E aí eu dei um toque aqui no botão, ó. Ele deixa mudo. Vai fazer ao vivo? Agora aí? Tá bom. Então, olha, a coluna Mexa-se do Elson Summer sendo ao vivo aqui pela primeira vez a coluna. Olha, o Summer e o Joelson Palhetas. Ô, Summer, seja bem-vindo você, a teus seguidores aí, pessoal da rede social que curte a coluna de esporte, Paulo Pereira, o Bolerinho. Às vezes a gente lança um arquivo, a coluna vai errada, ele liga na hora. Essa coluna foi de ontem, ele sabe, as pessoas se apropriam desses conteúdos que vocês... A ideia da coluna Mexa-se é fazer isso que você já faz todo dia, né? Só que agora, em loco, muitas pessoas fazem esporte de uma maneira autodidata, maneira solitária e solidária, né? Então a gente, através do alcance da rádio, está chamando um monte de parceiros. Quem quiser vir ajudar, quem faz esporte na orla, sozinho, sem orientação, sem um parâmetro, sem saber que carga pode se submeter. Então a ideia vai ser, através do Conselho Regional de Medicina, curso de Educação Física, curso de Enfermagem, Biomedicina, clínicas particulares, quem quiser vir, as assessorias de corrida, os promoters, todo mundo está sendo convidado a vir ajudar quem faz esporte sozinho na Orla de Macapá. Então tá aí, ó, a coluna do Summer. Olha, Rodrigo Pellegrino, faltou eu fazer a apresentação do Rodrigo. Ele tem um projeto maravilhoso chamado Massagem na Praça. Rodrigo, seja bem-vindo. Ele também aceitou de primeira hora vir para cá. Fala pra gente, há quanto tempo que existe o projeto Massagem na Praça?
1: É, boa tarde a todos. O projeto já tem um ano, quase dois anos de trabalho. Atuando nas praças de Macapá, na Jaci Barata, no meio do mundo, a partir das 18 horas. Levando qualidade de vida. Massoterapia é qualidade de vida. Os atletas, corredores, jogadores de futebol, nada, eles tudo vão fazer massagem na praça lá com a gente. E muitos que já foram lá, já saíram da depressão, da ansiedade. Ou seja, a massagem é vida.
0: Muito bem. Você, qual foi o caminho da tua formação como massoterapeuta? Qual é a escola que você egressa, Rodrigo?
1: Passei 10 anos trabalhando como técnico de enfermagem, cuidando de paciente a domicílio. Atuei na massoterapia através de uma escola de formação, né, Madre Teresa. E agora criei um projeto para justamente cuidar de outras pessoas.
0: Ah, deixa eu fazer uma rápida pausa aqui no bate-papo, porque o nosso helicóptero já está sobrevoando. Olha só, temos imagens aéreas agora. Alô, alô, comandante Anderson, obrigado, obrigado aí pelo apoio. Olha como tá bonita aqui a orla, hein? Já, né? Muito bem, valeu, Joelson Palheta. Muito bem, olha só, essas são as imagens da orla de Macapá agora, nesse fim de tarde, de muito sol, tempo bom. Estamos aqui, ó, entre a rampa náutica, né, e a academia ao ar livre aqui do Araxá. Fomos aqui muito bem recebidos. Como é o nome do nosso anfitrião aqui? D'Água de Coco aqui. Pega o nome dele aí, direitinho, o nome da barraca. Ele emprestou, eu sou do tempo que a gente chamava de bico de luz, é bico de luz que a gente fala? Agrofrutas. Carro das frutas. Tá bom. Maravilha, obrigado, viu, meu irmão? Obrigado pelo apoio aí. Procure aqui. É abacaxi, é isso? Água de coco.

0: Bacana. Manga também. Caramba, que... Água de coco em litro. Quanto é que tá? Perguntaram aqui. 20. Olha aí. Chiquinho, tá mais barato que a tua aí na Praça do Coco, Chiquinho. Olha a concorrência aí. Então é isso. Olha só o caminhão da CK aqui. Tá nos dando aquele apoio. Agradecer o pessoal da Prefeitura de Macapá, a CETEMAC. Aqui o totem do monitoramento tá funcionando, viu? Porque a viatura da CETEMAC veio aqui porque a gente apareceu ali no totem da fiscalização da orla. E aí avisaram a gente, notificaram eles, vieram aqui. A gente explicou, mostrou direitinho a licença que a gente teve para fazer o evento. E a turma da CETEMAC, a guarnição, só fez, ó, não, é só não deixar impedir a passagem dos carros. A gente arrumou os carros aqui, deu tudo certo. É isso? Então é, ó, chegou a pessoal do Stand Up Pedal, já falamos com elas. Rodrigo, quantos profissionais integram o projeto da massagem na praça?
1: Tem 15 de massoterapeutas que atuam junto com a gente no projeto. Passando logo de primeira mão para vocês, a gente foi convidado para o ano que vem, em maio, representar o Estado no Summit Brasil de Massoterapia, levando o projeto de praça para outros massoterapeutas em outros estados em Brasília. A gente vai estar no palco mostrando nosso trabalho, depoimento. A evolução do projeto desde do primeiro momento até o ano que vem, como vai ficar todo o processo. Inclusive, foi aqui que criou o projeto. Fizemos nossa primeira reunião aqui, conversamos, montamos tudinho. E hoje somos um grupo bem grande de profissionais.
0: Cara, Rodrigo, só te agradecer. Desejar a você uma boa estada conosco aqui. Ele está com as cadeiras de massagem expressa, né? Que é chamada de quick massagem, não é isso?
1: Isso, cadeira de quick massagem. É uma cadeira que de rápido tratamento, né? De 8 a 10 minutos de massagem. Pode ser atuado tanto nas praças, como nas empresas, eventos. E não ocupa tanto espaço, mas recupera bastante o cliente.
0: Muito bem, então siga nas redes sociais, Massagem na Praça. E aí conheça o projeto, conheça a programação deles de atendimento e queremos contar com vocês, viu? Vamos estar juntos nessa caminhada aí.
1: Vamos junto, gostei muito dessa ideia, né? Desse projeto. Tudo que vem beneficiar a população é bem-vindo.
0: Isso aí, muito bem. Tem coluna gravada do mês? Senão a gente leva daqui direto, é? Vai aqui. Muito bem, deixa eu me despedir aqui do Luiz Paulo, gerente de marketing do Grupo Center Kennedy, que foi o primeiro que chegou. Né? E a gente vai garantir que não faça hora extra lá. Ele já vai voltar para a base. O caminhão de prêmios da Center Kennedy está aqui ao lado. Já foram dois que ele explicou. Ainda tem dois caminhões de prêmio para serem entregues até o fim do ano, né, Rodrigo? Rodrigo não, Luiz.
2: Com certeza, Kleber. Ainda temos dois caminhões até final do ano e o carro zero quilômetro, né? Você que ainda não comprou na loja Center Kennedy, aproveite, a cada R$500 em compra, você já está participando. Reforçando o agradecimento, Kleber, pelo convite. Daqui a pouco, o nosso diretor, seu Devaldo, vai estar aqui contando a história dele também. Fundamental importância esse projeto. A CK é parceira de toda hora. Onde tiver o esporte, onde tiver o incentivo aí da diária, do Kleber, a gente está junto, viu, Kleber?
0: Valeu, Luiz. Obrigado mesmo pelo apoio. O pessoal da Center Kennedy Camping, que instalou a tenda, que é a primeira aquisição, é a primeira doação para o projeto Mexa-se. A Center Kennedy está doando essa tenda para o projeto. Assim como o cooler também, que vem vazio, mas tudo bem.
2: Com certeza, Kleber. Obrigado.
0: Valeu, valeu. Dê um abraço lá para toda a galera. Doutora Ayânia, por favor, junte-se aos bons aqui. Enquanto agora, Emílio também. Emílio, fica aí, porque além de tudo, tu é o contrapeso da barraca aí. Ele não pode largar a barraca, senão ela vai embora. Deixa eu ver a saudação da Tati. Tatiana Costa, Mana do Sup, é nossa vizinha aqui, né? Mana do Sup Club, e aqui na Ola. E a Tati tá aqui, junto com o seu maridão. Tati, obrigado. Estamos na tua casa aqui. A Rampa Náutica é bem aqui de vocês, né?
3: Boa tarde, Kleber. Boa tarde a todos os ouvintes. É isso mesmo, essa aqui é a minha casa, né? Esse rio é a minha rua.

0: aqui, eu já tô de boa. Acho que eu já vou ficar pra próxima remada, que é amanhã de manhã.
1: O Emílio já disse, a maré tá enchendo. Se encher plenamente, ele vai nadar, ele falou.
0: Sim, a maré tá maravilhosa. Agora, como tá, o vento tá forte, mas dá pra gente remar, dá pra nadar tranquilamente, desde que tenha segurança.
1: Deixa eu ver também a saudação da doutora Ayânia Marçal, é especialista em clínica médica. Ela já ajudou o programa aqui em outras ocasiões. A gente fez um debate sobre corrida de rua. A doutora Ayânia estava lá como profissional da medicina. Veio também trazendo a tradição, né, a ciência envolvida por trás do projeto da Promed, que é a clínica particular de sua propriedade. Ela é diretora clínica lá. Doutora Ayânia, muito obrigado por ter aceitado vir falar de saúde aqui com a gente. Boa tarde.
2: Tarde, Kleber. É muita gratidão, sempre uma satisfação estar aqui com você, estar podendo falar de saúde, dando informações técnicas, científicas, e falando aí de bem-estar, qualidade de vida, longevidade, né? Quem é que não quer viver muito, né, Kleber?
1: Eu já começo esse bate-papo com a senhora. Se for fazer por amostragem numa UTI, né, numa enfermaria, por amostragem, deve ter mais pessoas que tinham um histórico de vida sedentário do que de hábitos de esporte?
2: Com certeza, sedentários. Sem dúvida. Muito se fala em câncer por ser uma doença que causa muito temor, causa muito sofrimento. Mas se falarmos em termos estatísticos, as doenças cardiovasculares são mais prevalentes, ou seja, elas são mais frequentes na população e elas causam mais morte, mais mortalidade. E mortalidade precoce. Ali, 40, 50 anos, né? Você vê um...
1: Olha, 40, 50 anos, nós estamos falando de parâmetro, né? De expectativa de vida dos anos 20 e 30, não é?
2: Exatamente. Não pode, né? Não cabe mais. Com os avanços que a gente tem na medicina atualmente, a gente não pode.
1: É, porque em condições normais, tinha até um general aqui, que viramos amigos, ele dizia assim, em condições normais de temperatura e pressão, é para ter uma expectativa de vida bem mais alta que isso.
2: Bem mais alto. Você consegue viver bem aí até 80, 90 anos. Com certeza. E tem que começar a pensar nisso enquanto tá jovem, né? Não esperar chegar na casa dos 50, 60.
1: Então. Olha, na primeira vez que a gente trouxe a Tatiana Costa aqui, a Tati, com as manas do SUP, elas eram um clube de 250 associadas. Hoje já passou de 400 associados.
0: 600. Nosso grupo tem 650 e poucas mulheres. Inclusive, a doutora Ayânia é uma representante das manas do SUP. Ela sabe que é bom para a saúde. O ramo, o esporte, ele é saúde, é bem-estar, é qualidade de vida. Porque você começar o dia fazendo um esporte, praticando um esporte, é uma maneira de você se cuidar. Você se cuida fisicamente, mentalmente, então isso contribui para que você tenha um dia saudável, você consiga produzir melhor no teu dia a dia. Sem dúvida nenhuma, o esporte é vida e é saúde. Aqui ela é médica e atleta das manas do champion.
1: A gente em casa guarda uma lembrança, e de vez em quando a gente fala com meu pai sobre isso. Meu pai levou um ralho uma vez de um médico. Foi lá fazer exame, o médico tem um ralho nele. Ele olhou pro médico, o tamanho da barriga do médico. Você não tem moral para falar da minha barriga. Meu pai é meio pavio curto. Mas é isso, a palavra convence, o exemplo arrasta.
2: Com certeza, sou amante aí das remadas da Manas do SUP. Parabéns, um trabalho maravilhoso. Realmente, não é só esporte, né? É uma experiência, uma conexão ali com a natureza. E esses esportes que proporcionam contato com a natureza, já foi provado que eles diminuem os nossos níveis de cortisol, que é o hormônio do estresse, que causa ali o envelhecimento celular, às vezes aumenta a pressão, acelera batimento. Então tudo isso melhora quando você faz o esporte. E se você fizer um esporte

0: ao ar livre, que te permitam uma conexão com a natureza, aí é fantástico.
1: Muito bem, doutora Anne, vamos à razão de ser desse projeto. O projeto Mexa-se vai ficar aqui toda segunda-feira, vai trazer aqui vários parceiros, vão ficar se revezando. A ideia é dar para quem faz esporte de uma maneira autodidata aqui, de uma maneira solitária, orientações, né? Ter uma fichinha, que a pessoa se inscreve no programa, não vai pagar nada, né? E que tipo de parâmetros, de que tipo de cuidados as pessoas que fazem esporte sozinhas, né? Elas devem ter. A gente começa por onde? Fazendo que tipo de exame?

0: dados biométricos. Qual é a sua sugestão?
1: Pronto. Eu sugiro para todo mundo que quer virar a chave, sabe? Mudar de vida, realmente se mover em prol da sua saúde, da sua longevidade, que comece indo clínico. Vá ao clínico, faça uma avaliação geral. Por quê? Você vai correr com anemia? Com uma arritmia cardíaca? Isso é um risco para você. Então, ao invés de fazer bem, você pode fazer mal. Então, o clínico vai poder te avaliar, ver as suas taxas de colesterol, triglicerídeo, glicose, saber se não está diabético, hipertenso. Lá na Promed, a gente oferece também um exame chamado bioimpedância, que avalia o percentual de gordura, de músculo, de hidratação. Gente, eu como médica, quando eu me submeti a uma bioimpedância, que eu vi que eu estava desidratada, foi chocante.
0: Ou seja, para quem como eu, sou réu, confesso, sou ruim de beber água, doutora Ayane. Isso é mal, né?
1: É muito ruim, principalmente numa cidade de clima tropical como é a nossa. E você transpira e tá ali perdendo água o tempo todo. Uma pessoa que não tá bem hidratada, ela não raciocina bem, ela não dorme bem, o envelhecimento celular é mais rápido, os hormônios não se distribuem adequadamente no corpo. Então, o sangue fica mais grosso, como dizem no popular, aumentando aí o risco de infarto, AVC, tromboses. Então, o básico do básico é se alimentar bem, dormir bem e se hidratar.
0: Ô, Tati, fala pra gente, lá no Manas do Sup, as meninas também, passa por uma avaliação, elas precisam comprovar estarem bem de saúde. O esporte em si, ele exige muito do corpo, nas remadas, imagino que é algo puxado, né?
2: Sim, na verdade a gente não passa por essa avaliação, porque a gente não faz essa parte técnica que não cabe a gente. Mas, por exemplo, nós somos muito procurados por pessoas que já realizaram alguma cirurgia, pessoas, mulheres grávidas. E aí o que a gente faz? A gente diz assim, você já está livre pelo seu médico? Então a gente pede sim que a pessoa apresente um atestado, tá, emitido pelo médico, dizendo, ó, você pode remar, você pode praticar atividades físicas. E quando alguém chega e nos procura perguntando assim, eu tenho 60 anos, 70 anos, eu posso praticar? A primeira pergunta que a gente faz, você já pratica algum esporte? Você tem acompanhamento médico? E se a pessoa relata, ah, eu tenho pressão alta, ah, eu tenho um marca-passo, aí a gente tem esse cuidado de pedir que venha um laudo médico autorizando, né? A gente, apesar de não ter a parte técnica, a gente tem a consciência de que para qualquer atividade física, você precisa estar numa boa condição de saúde física. Então isso é muito importante.
0: Maravilha. Pessoal, você que está chegando agora, sintonizando a Diário FM, nós estamos com o Estúdio 2 da Diário FM, hoje aqui instalados no Araxá. O Luiz Melo, o Elson Samer está curtindo tanto que disse que esse mês nem precisa pagar o salário dele. Ele está gostando demais de vir trabalhar com essa brisa aqui, tomando água de coco, não é? Show de bola. Nós estamos retransmitindo aqui o sinal da Diário numa caixa de som, que é do Samer, inclusive, né? Empresa de som dele aí. Então, quem está passando aqui na aula, é isso. É a Diário FM trazendo essa mensagem de que você não está sozinho. Você vai ter um time de parceiros aqui. A Faculdade de Estácio já disse que vai topar, né? Já topou. Vai organizar aqui, qualquer segunda-feira dessa, para ter os acadêmicos aqui de enfermagem, acho que tem biomedicina lá, tem educação física, tem da Unifap, né? Também já disseram que vem. É, não tem chapinha que aguente aqui, né? Doutora Ayane, está valendo, né?
1: Super agradável, né? Super agradável.
0: Onde é que fica a Promed, doutora Ayane?
1: A Promed fica na principal avenida de Macapá, né? 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
0: Muito bem, lá trabalha com imagem, clínica médica, o que mais?
1: Lá nós temos consultas de diversas especialidades médicas, temos também

0: nutricionistas, psicólogos, fonoaudiólogos, a parte laboratorial completa, desde os exames mais simples, mais básicos, como hemograma, até os exames mais diferenciados, teste de paternidade, exames genéticos, tudo a gente faz lá na Promeg. E ultrassonografia, que é o nosso carro-chefe, né? Que é minha área também, minha paixão. Todos os tipos, tanto de adultos, crianças, grávidas, atendemos a todos esses tipos.
1: Bom, falando nessa avaliação inicial de quem decidiu mudar o estilo de vida, resolveu praticar esporte, qual é exatamente o exame que a pessoa tem que fazer para saber que tipo de carga de trabalho ele pode se submeter? É um teste ergométrico? É esteira? Do que a gente está falando?
0: Com o paciente com menos de 40 anos, basta ele passar nessa avaliação médica, fazer um eletrocardiograma e, se tiver tudo bem, encerra por aí e você vai, aos poucos, aumentando ali aquela carga. Né? Os profissionais de educação física sabem muito disso. Não adianta chegar logo correndo 5K, né? Tem que ir devagar para o organismo ir se adaptando. A partir dos 40 anos, já é importante acrescentar um ecocardiograma, que é como se fosse um ultrassom do coração, e o teste da esteira, que é o teste ergométrico. Né? No teste ergométrico, existem vários protocolos que o cardiologista faz para levar aquele paciente ali até próximo da exaustão, para ver o quanto ele consegue de esforço seguro, né, para poder fazer.
1: Muito bem. Ó, daqui a pouco fala, meu grande. Daqui a pouco a gente vai... Tem mais convidados chegando aqui. Influenciadores digitais, né? Olha aí, ó. Ó o influenciador aí. Ó o blogueirinho aí. Cairo, grande Cairo. Já foi Cairo Mototáxi, agora é o Cairo Room. Já deu dicas de turismo na rede social. O cara tá chique. Tá podendo aí. Olha, daqui a pouco o Summer. Summer já foi? Tá gravando? Tá. A gente vai ouvir as pessoas. Que tipo de coisa as pessoas que estão aqui caminhando, elas podem demandar pra gente, pode sugerir para coordenação do projeto Mexa-se. Tá sendo lançado hoje. Promed, da doutora Ayânia, já disse que sim. Está aqui de corpo presente aqui. Para ela é especialista em clínica médica. É ultrassonografista também.
0: Ultrassonografista.
1: Muito bem. Exame de gravidez, a Tati faz lá também?
0: Sim, tudo para pré-natal. Tudo.
2: Eu tô na fase já da perimenopausa. Já são outros exames
0: também.
2: Que fica também, né, doutora?
0: Também. Toda a parte hormonal. Temos endocrinologistas. Agora a gente está com uma novidade muito boa. Fizemos uma parceria com um grupo de saúde de renome nacional, que é o Fleury. E estamos fazendo telemedicina nas especialidades que são super difíceis de encontrar aqui em Macapá. E você vai, sem precisar pegar avião, se hospedar, gastar, vai se consultar com os melhores especialistas do Brasil, de lá da Clínica Promed, aqui na capital do Amapá.
1: Muito bem. Doutora Ayânia, quero realmente deixar o projeto à disposição. Ele vai sofrendo aí aperfeiçoamentos, ajustes, à medida que a gente também fosse demandado. A partir do outro, da próxima segunda, meu amigo Adail Júnior já disse que vai vir para cá com o trio elétrico.
0: Que
1: uma
0: delícia.
1: Aula de... É Zumba que chama, é? Uma aula de Zumba, vamos ter aqui, olha. E outras adesões, é a Promed, por favor, fique completamente à vontade para contribuir com esse projeto, como a senhora achar pertinente, tá bom?
0: Perfeito, Kleber. Pode contar com a gente sempre. Sim. Nosso objetivo é tornar esse Amapá cada vez mais saudável.
1: Muito bem. As manas do SUP, pergunta que fica: quais são os dias que está sendo alcançado agora? É, o Kleber fala muito aí das manas do SUP, tudo parente dele. Não, não é minha parente. Eu não tenho 600 associadas, né? Mais de 600 mulheres associadas, tem uma causa que envolve, são várias causas, na verdade, que as manas abraçam. A causa do meio ambiente é uma delas. A causa da mulher é a principal delas, diria Tatiana.

0: Então, de terça a domingo nós temos remadas aqui na orla, bem aqui nessa rampa náutica. O clube que fica bem aqui pertinho, que inclusive já está de portas abertas para esse programa Mexa-se aí, ponto de encontro, que é parceiro aí das manas. Quem sabe a próxima edição vai ser lá. A gente tem um espaço grande onde a gente pode fazer a aula de zumba, a gente pode fazer várias atividades ao ar livre, que é o nosso anexo agora. Então tá aberto aí para a gente para fazer essa parceria também. Vale dizer que o stand-up paddle aí, várias pessoas, várias mulheres, essa semana, inclusive falando de saúde e saúde mental, nós estamos no Setembro Amarelo. Na quinta-feira a gente vai ter uma roda de conversa fazendo essa relação entre o esporte, a saúde mental, a necessidade da gente cuidar da nossa saúde mental, da gente buscar outras alternativas para se cuidar. E sim, a gente vai estar com a psicóloga Marciene Lobato para essa roda de conversa na quinta-feira aqui no clube, no Stand Up Paddle.
1: Rede social para as pessoas seguirem lá.
0: Manas do SUP Clube. Então é só seguir, lá tem todas as informações. Os nossos contatos estão no link da bio. E é só dar um oi lá que a gente chama vocês imediatamente.
1: Maravilha. Essa é a Tatiana Costa, é uma das diretoras, junto com a Brenda, né? A Brenda Vanzela. Brenda. Brenna Vanzela, é isso?
0: Junto com a minha sócia, Brena Vanzela, quero aproveitar e mandar um abraço para ela. E com certeza aí a gente vai estar à disposição da Diário FM, do ponto de encontro e do Mexa-se, que eu sempre digo, né? Que naquele comercial do Mexa-se, falta o stand-up paddle naquelas imagens. Então fica aqui o meu registro público, que a próxima imagem que tem que estar lá é do stand-up paddle.
1: Pois é, ó. Essa vai para o Alisson Brito, tá bom, Alisson? Que é o nosso mago das edições, das vinhetas lá. A gente recebe, acata aqui a sugestão. Na vinheta de Natal, três dos três filhos da doutora Iânia estão na vinheta de Natal da Diário FM. Tá bem aqui de lado, a família Massal.
2: Sim, um abraço para os meus três príncipes, Matheus, Gustavo e Arthur.
1: Três príncipes, mas na rádio são chamados de três bênçãos. Pense numa turma ligada no 220 volts, hein, doutora Iânia?
2: Fui abençoada aí três vezes, amém.
1: É isso. Eu também tenho quatro bênçãos em casa. Dois com bigode já aqui, ó. Olha aí. Então a gente vai para apoio, né? A gente vai para apoio. A gente vai dar um jeito de amarrar a tenda que ela tá querendo decolar aqui. Emílio, tu acertou. A maré tá enchendo. O vento tá dando. É. E a gente vai dar um jeito de amarrar a tenda aqui. É. E daqui a pouquinho a gente tá de volta, tá bom? O último bloco aqui. Do ponto de encontro especial, Estúdio 2 da Diário, lançamento hoje do projeto Mexa-se. A gente volta já.
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3: Muito bem, agora na Diário 18:37.

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2: Muito bem, com o Estúdio 2 da Diária FM. Hoje, lançamento do projeto Mexa-se, um projeto da Rádio Diária FM, através dos nossos programas aqui da casa, o Ponto de Encontro, o Vem Que Tem, o programa Luiz Melo Entrevista, né? Viemos aqui para dar um abraço às pessoas que fazem esporte de uma maneira autodidata, de uma maneira solitária e solidária também, na orla do maior rio do mundo, mas sem nenhuma, né, sem um suporte, né, sem nenhuma avaliação, uma orientação. E aí a rádio abraçou essa causa. Estamos aí convocando diversos parceiros. Quem quiser ser parceiro, quem quiser ser voluntário desse projeto, é só chegar, tá bom? Ao meu lado, doutor Emílio Pacheco, já é parceiro da gente através lá do conglomerado das clínicas reunidas Seco e Jung. Tem sempre especialista da Seco e Jung às segundas-feiras com a gente. Doutor Emílio Pacheco é um desses especialistas, é médico mastologista, né, doutor Emílio? Obrigado por ter vindo com a gente. Seja bem-vindo à nossa transmissão.
3: Boa noite, Kleber. Boa noite aos ouvintes. É sempre uma grande satisfação poder comparecer ao evento, ao programa, né? Esse evento aqui é a primeira vez que eu participo do Estúdio Móvel, né? Aqui na Orla, eu sempre realizo atividade física, moro aqui perto, gosto muito desse local. Queria até parabenizar pela iniciativa, pois isso mostra que a gente, que tem uma preocupação com o bem-estar da população, com o bem-estar das pessoas. E a gente pode observar aqui de perto as pessoas se exercitando, realizando seu exercício físico, sua caminhada, sua corrida, seu esporte náutico. E dizer que estou muito feliz de poder vir mais uma vez no programa e a gente poder debater, conversar. Sempre as conversas que nós temos aqui são muito proveitosas, são muito boas, e toda vez que eu saio daqui, já saio querendo voltar.
2: Maravilha. Deixa eu ver também aqui a saudação. Como a gente é amigo, ele permite que eu tire uma brincadeira com ele quando a gente se encontra, principalmente na hora do pódio, né? Já o Edevaldo também vai falar com a gente. Nas corridas de rua, os atletas são divididos por faixa etária. É aí também que tem o negócio da premiação, né? E aí o Queca, Carlos Cantuárias, grande artista, grande administrador também, é um nome forte lá do Conselho Regional de Administração, e ele diz que ele concorre na categoria dos atletas sexys, mas é sexagenário. Sessentinha já no costado? Queca Cantuária, seja bem-vindo.
4: Boa noite a todos, Kleber, uma satisfação realmente estar por aqui. Eu sou da faixa dos 70.
2: Já 70?
4: 70 anos já. Eu e o mestre aí, nós já

0: estamos na mesma. Todos dois aí, ó, Emílio também. Nós temos uma luta, Kleber, muito grande com relação a isso. Eu já corro desde o meu período do Exército, quando me apresentaram corrida de rua, que foi a corrida do SESI, isso em 1979, 78, 79. Eram pouquíssimas pessoas que participavam. Também o número de corrida muito pequena, dava no máximo de 3 a 5 corridas por ano. Hoje nós temos, final de semana nós temos 2, isso só dentro de Macapá praticamente. Sim. E nós temos uma luta muito grande com relação à questão do respeito ao idoso. Passou de 60, muita gente já não valoriza mais. Chegou 70, tira, esquece. Aí nós fizemos um grupo masculino e feminino, 60 e 70 mais valores da vida, e passamos a começar a reivindicar com os donos de corrida, com as empresas que tratam das cronometragens, e acabou que nós fomos pelo Ministério Público para discutir a forma melhor, junto com a Federação de Atletismo, de um respeito melhor com relação a esses atletas. Nós temos atletas que treinam a semana toda. Muitos atletas, assim como você, inclusive, participa de uma equipe para poder receber orientação melhor e correr. Mas tem muita gente que corre mais solitário. Esse faz a sua planilha e faz seus treinamentos e participa das corridas. Tem aqueles corredores que são finais de semana, esse a gente sempre avisa para eles, olha, isso é perigoso, tem que ter uma forma de treinamento para que você não seja surpreendido depois pelo algum problema na sua vida. Então, aquela luta diária que nós temos para inscrição de corrida. O Estatuto do Idoso é uma das formas que a gente tem brigado muito para que os donos de corrida coloquem os descontos normalmente. Às vezes, quando ele coloca, cria uma dificuldade maior. Olha só, cria uma dificuldade para fazer a inscrição presencial. Aí muita gente que mora no Jari, Porto Grande, Ferreira Gomes, como é que vem fazer a sua inscrição presencial? Quem mora, por exemplo, faz aqui na área sul, mas ele mora lá na área norte, vai sair muito caro para ele. Usa tecnologia, faz como as outras inscrições, faz online, porque não tem problema. Eu vou colocar aqui a dificuldade dessa próxima semana agora, que é a Corrida do Contador. Nós trabalhamos muito para tentar fazer online a corrida, mas não conseguimos. Nós estamos fazendo presencial as inscrições dos 60 e 70. Isso é doído para o cidadão, né? Embora que a gente tenha coletado todas as informações, faz o pagamento, mas tem sempre um trampolim para poder chegar a fazer. Ele podia fazer da casa dele normalmente, recebia o comprovante da sua inscrição, estava resolvido. Se tem outros problemas depois, se alguém se inscreveu com o chip do idoso e vai correr, essa é uma das nossas lutas no dia da corrida.
1: Isso é uma questão que envolve conscientização, envolve a ética, né, esportivo, espírito esportivo, de não fraudar a prova esportiva. O bom corredor, na verdade, não corta caminho, ele faz o trajeto que tem que fazer, né, Keco?
0: Esse aí é o falta de respeito. O próprio idoso que cede, ou ele não sabe, ou um filho, ou algum parente que tem acesso, faz sua inscrição para poder cobrar mais barato. As corridas não estão muito baratas, mas isso é uma forma que a gente tem combatido muito e, se Deus quiser, vai dar tudo certo.
1: Muito bem. Keca Cantuária, fica com a gente aqui. Ele é useiro e bezeiro, frequentador dos pódios das corridas aí. Deixa eu ver agora o outro campeão aqui. Não, sentado meu. Para trocar? Quer trocar, né? Tá bom. Edevaldo Xavier, foi a primeira porta que eu bati. Foi a primeira... Opa, cuidado aí. Foi a primeira porta... Você foi o primeiro sim, né?
2: Sim,
1: né? O Edevaldo, olha, eu sempre costumo dizer isso. Se eu sou corredor de rua hoje, eu devo muito a esse cara, a insistência dele. Eu saí, viu, doutor Emílio, de 132 quilos para 92. Perdi 40 quilos. E o Edevaldo Xavier é esse cara que sempre incentivou a gente com o seu exemplo. Está aqui o colaborador da Center Kennedy. Todo colaborador da Center Kennedy já deve ter alugado para convencer a correr. Valdeci Favacho, que o diga, né?
3: Boa noite, Kleber.
2: Boa noite a todos os seus ouvintes.

0: todos os atletas, não importa ele qual é o tipo do esporte, importa que você está se mexa. É o se mexa, não é isso? A vida em movimento. Eu estou aqui ao lado do meu companheiro e colaborador, Léo, que tem aí seus 30 anos de Center Kennedy. Estava com 120 quilos. Eu falei, Léo, se esperte. E o Léo se despertou e seguiu o meu exemplo. Hoje o Léo fez uma maratona lá de Floripa. Léo, parabéns.
1: Caramba, Léo.
0: Você é outro exemplo. Se você estivesse correndo, você estava quantos quilos?
1: Ah, eu tava com... Bom, eu comecei com 132, tava beirando 150 hoje em dia. Tá?
0: Então é tudo gratidão a Deus, em primeiro lugar, por nos dar a saúde, a vida, a família e a disposição. E os amigos para nos incentivar. O Dr. Kleber foi um cara que me incentivou a correr. Então gratidão ao Dr. Kleber.
1: Antônio Kleber, né?
0: Antônio Kleber. Grande corredor, tá de licença agora porque fez a sobrinha de jeito. O nosso amigo Queca, que incentiva os velhos a correr, os idosos acima de 60, 70, 80. É maravilhoso, Cleber.
1: É isso aí. Devaldo, olha, obrigado. A Center Kennedy também, eu sempre digo isso, foi meu primeiro anunciante. A trajetória do meu primeiro programa na rádio era bem aqui na Antena 1. E a Center Kennedy está desde aquela época anunciando com a gente, trazendo apoio cultural. E na hora de lançar o projeto de esporte, não pensou duas vezes. Ele também veio se somar, veio se consorciar com a gente. E só agradecer. A logística dessa transmissão hoje tem o apoio decisivo da Center Kennedy, seja para projetar a sombra, quando começou, o caminhão que estacionou aí, já trouxe a sombra. Ah, estão desmontando a tenda aqui já. Enfim, Edevaldo, obrigado mesmo pelo seu sim, sempre.
0: Mas, Cleber, eu quero dizer aqui, a primeira corrida... Essa corrida aqui do Ijoma, em 2018, olha aqui a medalha. Em 2018,
1: comecei a correr. Primeira medalha.
0: A primeira medalha. Eu corri junto com meu filho Diego, ele corria e eu caminhava. Isso há 8 anos atrás. São mais de 300 corridas com medalha, certo? Então, quero dizer que não desista, insista. Você aí que quer começar a correr, corra com 1 quilômetro, 2, 5, logo você está fazendo 21. Essa corrida aqui, ó, foi a meia maratona de São Paulo, tá? Foi um privilégio muito grande. Já fiz a São Silvestre 2 vezes, tá? A última corrida foi aqui do AB, subindo o pódio, tá? Segundo lugar, tá? Então é uma alegria muito grande fazer parte desse rol das corridas. Obrigado pela oportunidade e sucesso aqui nessa página aqui, é a primeira página aqui do Se Mexa, não é isso?
1: É isso aí.
0: Continue e continue motivando toda a população, não importa quem, se é masculino, se é feminino, se é novo, se é velho, se é gordo, se é magro, vamos em movimento, a é vida é em movimento.
1: É o projeto Mexa-se sendo lançado hoje. Ó, deixa eu pedir pro Dr. Emílio aqui, ele tá vai bem. Compartilhar com você, fica aqui. Dr. Emílio, ele postou esses dias no canal dele no YouTube, olha, é um médico. E ele está em busca não só da saúde física, mas da saúde mental. Ele fez uma viagem e compartilhou o diário de viagem dele de carro de Macapá a Santarém. Nós do Jeep Clube temos no currículo várias viagens, várias expedições dessas com carros com tração nas 4, que não foi o caso do Dr. Emílio. Ele foi num carro 4x2, um carro de passeio, né, Dr. Emílio? Fala pra gente.
2: Exatamente. É, eu fiz essa viagem, a distância daqui para Santarém de estrada é aproximadamente 650 quilômetros. Desses 650 quilômetros, menos de 200 a gente tem de pista asfaltada, algum trecho de estrada bem ruim, aproximadamente uns 70 quilômetros de estrada ruim. Tem momentos, até tem um trecho lá que a gente fica até com dificuldade de saber onde é a estrada. E eu fui daqui num Fiat Mobi Lite 1.0. E claro, a gente estudou, se informou, procurou se inteirar de o que poderia encontrar pela frente, para ter uma ideia de

0: como enfrentar esse desafio, como superar a dificuldade. Eu encontrei trecho significativo com areia, algum atoleiro, lamaçal, muitas plantações de eucalipto ali depois de Monte Dourado. Atravessei 3 balsas. Teve balsa que durou a travessia aproximadamente 2 horas. Mas é uma viagem incrível, uma paisagem muito bonita, a natureza exuberante. Eu sou paraense. Essa região aí do estado do Pará eu não conhecia. Eu sempre tive vontade de conhecer Santarém. Tudo que eu ouvia sobre Santarém, sobre Alter do Chão, me deixava muito entusiasmado e com muita vontade de conhecer. Tenham certeza de que essa viagem fez muito bem para minha saúde mental, porque além das dificuldades, a gente recebe uma sensação de bem-estar, uma higiene mental viajando.
1: Sem dúvida alguma. Olha, só quem ainda não falou nessa rodada aqui foi o nosso maratonista aí, o Léo, né?
2: Mas só aproveitando aí, doutor Kleber. Ô,
1: Emílio, Emílio aqui.
2: Emílio, doutor Emílio, em outubro do ano passado, nós fizemos a viagem. Eu e mais 3 companheiros numa 4x4. E digo, uma viagem esplêndida. Esse marasmo que o Amapá é isolado do Brasil é mentira. Só falta os nossos políticos abrir os olhos e fazer que a BR-156 se integra com o 63, a Jari-Santarém. Não precisa nem asfaltar. Oficializa essa rodovia. O Jeep cumpre, através do nosso amigo Rodrigo, é o grande espravador dessa BR aí, dessa rodovia. É uma PA e uma rodovia sem nome. Senhores políticos, acorda! Tira o Amapá do isolamento.
1: É isso.
2: Vamos abrir essa rodovia.
1: Deixa eu ver o...
2: Léo, fala um pouquinho, Léo.
1: Fala aí, Léo.
3: Opa, boa noite. Boa noite, a todos.
1: Chega mais perto aqui. Isso. Aqui não, tá bom. Pode ficar aí, só chegar aí. Bruno, vira a câmera aqui.
3: Acabei de receber o convite do seu Devaldo agora pra vir participar aqui do programa de vocês, tá? Realmente eu tava no trânsito ouvindo a rádio e é uma iniciativa muito boa, né? Então assim, as pessoas realmente precisam praticar atividade. Eu, como o seu Devaldo falou, era muito sedentário, pesava mais de 100 quilos, né? E a minha primeira corrida foi no Oiapoque. E isso porque...
1: Aquela binacional lá?
3: É, foi, no binacional, mas só que na época foi 2018 que eu fiz lá a corrida e era 6 km, na época eu acho que eu corri 12 e caminhei 4, né? Então, mas foi o início, né? E assim, a gente sempre tem um exemplo muito grande na empresa, como o senhor Levaldo sempre foi o desbravador disso aí, sempre incentivou, buscou, e a gente foi naquilo ali, foi pegando gosto. E as pessoas vêm atrás, né? A gente tem um grupo na empresa hoje que chama, que é o Secarum. Então tem mais ou menos ali umas 30 pessoas ali que praticam atividade física todo dia.
1: Né? Mas seu Devaldo é o seguinte: onde ele não consegue chegar fisicamente, ele deixa uma medalha pendurada na parede.
3: Exatamente.
1: Nos 4 cantos assim daqui, não tem medalha desse homem.
3: Então tem muita medalha. Isso aí pra gente é muito gratificante. Ter uma pessoa que sempre incentiva a gente. E esse ano, agora em 2026, eu disse que ia fazer uma maratona. Lá no início do ano, me propôs a fazer, e comecei a treinar ali pelo período de maio, ali, abril, maio, e agora em Florianópolis, dia 30 de agosto, eu consegui completar a maratona lá.
1: Que cidade foi? Qual foi a
3: foi
1: cidade?
3: Foi Florianópolis.
1: Maratona de Floripa.
3: Maratona Internacional de Floripa.
1: E o teu setor na Center Kennedy qual é?
3: Eu trabalho na área de compras, eu sou gerente de compras da... Grupo Santa Kennedy.
1: Muito bem. 4 minutos pra gente encerrar. Bruno já tá na batata frita ali, não? Macaxeira, é? É manga? Diferente aqui, a barraca da fruta aqui. Olha, como é o nome?
3: Léo.
1: O Léo, Léo. Léo, te agradecer, parabenizar você. Compartilha aí quando você tiver uma nova corrida aí. Fala pra gente, vem aqui. E.

0: dar esse apoio aqui e compartilhar um pouquinho das tuas experiências aí, tá bom?
1: Muito obrigado, Kleber. E a próximo desafio, provavelmente eu vou fazer o desafio no Rio de Janeiro, que é 42 mais 21, que aí eu consigo encerrar meu ciclo
0: de... Ah, é, a maratona do Rio de Janeiro tem isso. O atleta corre o desafio da sexta, sábado e domingo. É, são isso. Três medalhas, um troféu emblemático. Exatamente. O negócio é fera lá. É. A prova que eu fui no ano retrasado, 63 mil atletas inscritos na prova do Rio de Janeiro. É muita coisa.
1: E ali é interessante, Kleber.
2: É a principal corrida, maratona internacional, é a do Rio de Janeiro.
0: Superou até a São Silvestre, que deu Silvestre, 50 e poucos mil, né?
1: E ali é incrível no Rio de Janeiro que 80% das pessoas que se inscrevem na corrida são de fora do estado. Isso aí é uma coisa assim que é bem significativo pra gente, assim, né? Porque...
0: É isso. Doutor Emílio, pra fechar, onde é que tá o diário de bordo? Qual é o canal? Fala pro pessoal rapidinho.
3: dr.emílio _ Pacheco. É no Instagram. Se você colocar dr.emílio tudo minúsculo, já aparece logo essa postagem. Foi feita há aproximadamente 3 dias. Nós já estamos com mais de 30 mil visualizações.
0: É isso aí, viagem de carro de Macapá a Santarém. Tá lá no canal do YouTube. É isso, obrigado, meu caro sexagenário, não, é septuagenário agora. Septuagenário Emílio Dias. Se encontrou.
2: Somar a idade aqui dá 300 anos, dá? É somar isso. Aqui as idades aqui, ó, dos três.
0: É isso aí. Valeu, gente. Tá lançado o projeto Mexa-se. Mexa-se você também.
2: Não, tchau, pessoal. Se mexam.

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3: 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As notícias do governo federal que movimentaram o país no dia de hoje.
5: Olá, boa noite.
4: Boa noite para você que nos acompanha em todo o país.
5: Segunda-feira, 21 de setembro de 2026.
4: Vamos aos destaques do dia.
5: Semana reúne ações contra o crime organizado no sistema prisional.
4: Uma das operações tem como alvo a identificação e a retirada de aparelhos celulares dos presídios. Thaís de Araújo.
6: As ações ainda incluem capacitações de policiais penais e treinamento para operar equipamentos de raio-x e scanners corporais.
5: Pix automático poderá ser utilizado em contas de salário.
4: Regra entra em vigor a partir de julho de 2027. E não é só isso. Luana Karen.
7: Entre as medidas de segurança está a que amplia de 30 para 80 dias o prazo que a vítima de um Pix fraudulento tem para recorrer ao banco e tomar as providências.
5: Inclusão é direito. Dia Nacional de Luta da Pessoa com Deficiência reforça a lei brasileira.
4: Estatuto destaca compromissos para a formulação de políticas de acessibilidade universais.
5: Quem explica é Isadora Nascimento, secretária dos Direitos da Pessoa com Deficiência.
8: É um documento extremamente completo, extremamente robusto, porque foi construído com a participação plena das pessoas com deficiência, né? Respeitando aí o lema do Nada Sobre Nós Sem Nós.
4: E hoje, na apresentação da Voz do Brasil, eu, Mariana Jungmann e Luciano Seixas.
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4: O Ministério da Justiça e Segurança Pública promove essa semana ações de enfrentamento ao crime organizado dentro do sistema prisional.
5: Um dos objetivos é impedir a entrada e o uso de materiais ilícitos e fortalecer o trabalho de inteligência e fiscalização.
4: As ações incluem operações de revista, uso de novas tecnologias, entrega de equipamentos e capacitação de policiais penais em diferentes estados.
6: O Ministério da Justiça e Segurança Pública realiza nesta semana uma série de operações e ações de capacitação para reforçar o combate ao crime organizado dentro do sistema prisional. Uma das principais iniciativas é a Operação MUT, que promove revistas estratégicas para localizar e retirar celulares e outros materiais ilícitos das unidades prisionais. Desde maio, as ações resultaram na revista de mais de 10 mil celas em 312 unidades. Ao todo, foram apreendidos 2.447 aparelhos celulares. Outra frente é a Operação Modo Avião, realizada nos estados do Rio de Janeiro, Rio Grande do Sul, Ceará e Paraíba. A ação utiliza equipamentos capazes de identificar sinais e dispositivos usados de forma irregular dentro das unidades prisionais. Os dados obtidos ajudam as equipes de inteligência a definir os locais que devem passar por revistas e outras ações. Também estão sendo entregues equipamentos para reforçar a segurança, como body scanners, georradares e kits de varredura. Os aparelhos ajudam, por exemplo, na inspeção corporal, na localização de alterações no solo e na identificação de dispositivos eletrônicos. As ações dessa semana ainda incluem capacitações de policiais penais e treinamento para operar equipamentos de raio-x e scanners corporais, inclusive com recursos de inteligência artificial para auxiliar na análise das imagens. Thaís de Araújo, para a Voz do Brasil.
5: E a Advocacia Geral da União renovou o pedido para que a plataforma Discord seja obrigada a adotar medidas efetivas para proteger crianças, adolescentes e mulheres no ambiente digital, de acordo com as exigências da legislação brasileira.
4: A AGU avaliou como insuficiente a proposta apresentada pela plataforma.
5: Em 25 de agosto, a AGU apresentou ação civil pública solicitando ao Discord a adoção de medidas de segurança, como reforço dos mecanismos de controle parental e a implantação de sistemas que consigam detectar e prevenir situações que representem riscos a crianças e adolescentes.
4: Também pediu a implementação de mecanismos de detecção, avaliação e moderação de conteúdos com práticas de maus tratos, violência, mutilação e crueldade contra animais.
5: Hoje, dia 21 de setembro, é celebrado o Dia Nacional de Luta da Pessoa com Deficiência.
4: A data marca a mobilização histórica pela garantia de direitos, acessibilidade e combate ao capacitismo na sociedade.
5: E você sabia que esses direitos estão previstos em lei?
4: São garantias que ajudam a promover mais autonomia, inclusão e oportunidades para que as pessoas com deficiência possam participar plenamente da sociedade.
5: E o que fazer caso esses direitos não sejam respeitados? É o que vamos ouvir agora na reportagem de Pablo Mundim.
9: Ir ao cinema, ler um cardápio ou simplesmente caminhar pela rua. Situações comuns do dia a dia, mas para quem tem deficiência visual, podem ser um desafio. Laíssa Cardoso, de 35 anos, conhece essa realidade de perto. A sua condição não impediu que ela se tornasse mestre em ciência política e analista judiciária, mas as barreiras ainda fazem parte da rotina.
10: A gente não está tão presente nos espaços quanto a gente poderia e quanto a gente deveria. E aí não é só uma questão de não ter rampa, de

0: não ter piso tátil, mas é uma questão de as pessoas ainda estranharem o que é diferente delas.
1: A Lei Brasileira de Inclusão, conhecida como Estatuto da Pessoa com Deficiência, estabelece direitos para garantir a essas pessoas participação plena e igualdade de condições. A legislação prevê medidas de acessibilidade, como reserva de espaços livres e assentos adaptados. Também proíbe qualquer forma de discriminação, garante educação inclusiva em todos os níveis de ensino e atendimento integral e especializado pelo SUS. Caso não tenha seus direitos respeitados, o secretário nacional substituto dos direitos da pessoa com deficiência do Ministério dos Direitos Humanos, Alex Alverga, explica a quem o cidadão pode recorrer.
2: Caso isso tenha acontecido em relação à prestação de um serviço, uma instituição, o primeiro local é diretamente o local responsável. No entanto, um conjunto de outras salvaguardas também são disponíveis. O serviço DISC-100, né, um canal que recebe denúncias de violação de direitos humanos 7 dias por semana, 24 horas, evidentemente também a depender da situação, da gravidade, defensorias públicas, delegacias especializadas, órgãos de defesa do consumidor.
1: O Disque 100 também pode ser acessado pelo WhatsApp no número 6199-611-0100. Vale lembrar que o serviço é gratuito e garante o sigilo das informações prestadas. Reportagem Pablo Mundim.
3: Pois é, de acordo com o último censo, o Brasil tem cerca de 14 milhões de pessoas com algum tipo de deficiência.
4: O número representa pouco mais de 7% do total da população.
3: E para falar sobre a Lei Brasileira de Inclusão, eu e o Nazi Brum conversamos com a Secretária Nacional dos Direitos da Pessoa com Deficiência, Isadora Nascimento, sobre as políticas públicas que têm sido desenvolvidas para o direito a todos. Acompanhe. Secretária Isadora Nascimento, bem-vinda à Voz do Brasil. Prazer ter a senhora conosco justamente nesse dia de luta da pessoa com deficiência, que eu gostaria que a senhora começasse falando então para a gente sobre capacitismo, e como esse tipo de preconceito prejudica a vida das pessoas com deficiência.
5: Primeiramente, muito obrigada pelo convite. Sim, o capacitismo, ele é um conceito que eu costumo dizer que é muito completo e muito complexo, né? Porque ora, ele vem na perspectiva de se considerar a pessoa com deficiência como incapaz de trabalhar, de estudar, de ocupar espaços de tomada de decisão, de fazer atividades simples do dia a dia. Ora, também vem com essa perspectiva da supervalorização da deficiência. Então, considera aí que essa pessoa com deficiência, ela é um herói ou uma heroína, é um exemplo de superação apenas por existir com uma deficiência. Então, acaba colocando muitas vezes também essa pessoa com deficiência no lugar ali de anjo, de um ser quase que de outro mundo, né? Então,
3: Já denota
5: capacitismo.
3: a expectativa de que aquela pessoa não desse conta de fazer as coisas, né?
5: Exato. Então, tem esse viés da incapacidade, muitas vezes, mas também esse viés aí dessa supervalorização por falta de entendimento, né, sobre o conceito real de deficiência.
6: Bom, secretária, aí a gente chega na importância de que quem tem algum tipo de deficiência tem acesso a oportunidades, né, de emprego, estudo, vida autônoma. E hoje existe um estatuto, um marco legal que busca garantir esses direitos. O que é que está previsto no Estatuto da Pessoa com Deficiência?
5: Bom, esse estatuto, também conhecido como Lei Brasileira de Inclusão, que está em vigor desde 2015, é um documento extremamente completo, extremamente robusto, porque foi construído com a participação plena das pessoas com deficiência, né? Respeitando aí o lema do Nada Sobre Nós Sem Nós. E é um estatuto que é baseado na Convenção da ONU dos Direitos das Pessoas com Deficiência e no Brasil tem status de emenda constitucional. Então, é um documento extremamente completo que vai prever aí direitos diversos, pensando em educação, saúde, trabalho, acessos diversos, né, em relação a questões de acessibilidade arquitetônica, tecnológica, atitudinal, comunicacional, e é um documento aí que norteia essa construção do próprio país mesmo em relação a políticas públicas. Então, dele também nasce a Política Nacional dos Direitos da Pessoa com Deficiência, que é o Plano Novo Viver Sem Limite, que tem base, né, nessa Lei Brasileira de Inclusão, também na Convenção. E outros frutos vão surgindo a partir desse documento que é tão importante.
3: Pois é, eu ia justamente perguntar aí sobre o trabalho que o Ministério dos Direitos Humanos vem fazendo para garantir esses direitos que estão previstos no Estatuto. O Viver Sem Limites é um deles, né?
5: Exato. A Secretaria

0: Secretaria Nacional dos Direitos da Pessoa com Deficiência, vinculada ao Ministério dos Direitos Humanos e Cidadania, tem esse papel de ajudar, né, a fomentar aí a construção de políticas públicas para pessoas com deficiência em todo o território. Então, a gente, em diálogo também com outros ministérios, entendendo que a pauta da deficiência ela é transversal, então a gente dialoga com a cultura, com o esporte, com a saúde, com o trabalho, com assistência social, enfim, com as diversas áreas que as pessoas acessam, né, no seu cotidiano, para garantir também acessos para pessoas com deficiência. Então, o Viver Sem Limite ele é construído nessa perspectiva ampla, pensando em eixos. Então, também a gente tem essa divisão em quatro eixos: gestão inclusiva e participativa, enfrentamento à violência, acessibilidade e também promoção de direitos, entendendo aí que esses acessos eles precisam ser abrangentes e também precisam chegar nos territórios de forma ampla, né? Pensando às vezes naquele município que é pequenininho, lá na ponta, mas que também precisa ter uma estrutura de governança aí forte para a pessoa com deficiência.
1: Pois é, secretária, a senhora citou um ponto aí que a gente não pode deixar de falar, que são situações de abuso que pessoas com deficiência podem estar sujeitas. O Ministério tem canais para receber denúncias de maus tratos e violência?
0: Sim, o Ministério dos Direitos Humanos faz um trabalho muito importante de acolhimento e encaminhamento dessas denúncias, né, aos órgãos responsáveis, recebendo essas denúncias através do Disque 100, né, o Disque Direitos Humanos, e ali é dado o encaminhamento necessário aos diversos tipos de violações que chegam, né? Infelizmente, a gente tem violências aí que são patrimoniais, pensando em pessoas com deficiência, violências físicas, psicológicas, institucionais, né? O próprio capacitismo é uma forma de violências que origina aí diversas questões muito sérias, né, que precisam ser enfrentadas. Então a gente tenta, enquanto Ministério também, em articulação com outros órgãos de proteção, né? Então, Ministério Público, nos estados e nos municípios, também envolver os conselhos de direitos, né, que são muito importantes, para que a gente tenha também junto às defensorias, enfim, todos esses órgãos de acolhimento, de proteção, que possam trabalhar juntos para receber essas demandas.
2: E existe um balanço do Disque 100 sobre os tipos mais comuns de denúncia, o volume dessas denúncias?
0: Então, são diversas denúncias que chegam diariamente. É até difícil falar isso, né? Porque a gente ainda está em um tempo em que violências são comuns, mas acho que exemplificando, assim, até novamente pensar em violência física, pessoas com deficiência, principalmente mulheres, são as que mais sofrem violência física, violência patrimonial. Então, muitas vezes, essa administração, né, do recurso que a pessoa recebe é feita pela família ou pelos próprios companheiros ou cuidadores, que muitas vezes utilizam, né, desses recursos da pessoa de uma forma indevida. Então isso gera violência patrimonial e outras tantas, né, algumas denúncias de violência institucional, pensando nos ambientes aí de ensino, de trabalho, a gente recebe aí de diversas frentes.
1: Bom, nós conversamos com Isadora Nascimento, secretária nacional dos Direitos da Pessoa com Deficiência. Secretária, muito obrigado pela sua entrevista à Voz do Brasil.
0: Muito obrigada.
3: O Pix ganhou novas regras que ampliam as possibilidades de uso da ferramenta.
2: Também reforçam os mecanismos de segurança contra golpes e fraudes.
3: Os detalhes vamos ouvir agora na reportagem de Luana Karen.
4: Entre as medidas de segurança está a que amplia de 30 para 80 dias o prazo que a vítima de um PIX fraudulento tem para recorrer ao banco e tomar as providências. A medida impacta sobretudo comerciantes e varejistas, que às vezes levam um tempo maior para fazer seu fluxo de caixa e identificar o golpe. A economista Carla Bene, professora da Fundação Getúlio Vargas, destaca que o Banco Central também apertou o passo contra golpistas que usam contas de fachada para movimentar o dinheiro.
5: O que eles chamam de contas de passagem ou contas de laranjas, onde entra o dinheiro de uma fraude e ele vai sendo transferido para várias contas. É como se ele se perdesse no meio do caminho. E o Banco Central vai entrar também nesse procedimento com essas contas de passagem e ele também pode vir a fazer bloqueio nessas contas.

0: ilícitas.
1: Chaves de CPFs e CNPJs em situações irregulares com a Receita Federal terão exclusão automática. Outra mudança ressaltada pela economista Carla Bene é que, a partir de 1º de março de 2027, os usuários vão poder anexar diretamente nos aplicativos das instituições bancárias documentos que indiquem a possibilidade de golpe.
2: Você vai poder

0: começa a guardar, digamos assim, as suas provas para os seus pagamentos. E caso aconteça, você pode usar isso daí já dentro do aplicativo a partir do ano que vem.
1: Outra novidade é a permissão para que o cidadão possa cadastrar na conta salário despesas recorrentes para pagamento com o Pix automático a partir de julho de 2027. O Banco Central também regulamentou a chamada cobrança híbrida, uma prática já utilizada por algumas empresas e que permite ao consumidor escolher entre pagar uma cobrança por boleto ou por Pix. A medida entra em vigor em fevereiro de 2027 e deve reduzir riscos operacionais e evitar pagamentos indevidos ou em duplicidade. Reportagem Luana Karen.
2: Faltam menos de 2 meses para um momento crucial na vida de milhares de estudantes.
3: As provas do Enem estão marcadas para novembro, este ano com novidades.
2: Entre elas, o aumento nos locais de prova. A repórter Gabriela Noronha tem mais detalhes.
4: Aos 21 anos, o estudante brasiliense João Ferreira vai fazer a prova do Exame Nacional do Ensino Médio pela segunda vez. E para conquistar a sonhada vaga no curso de arquitetura da Universidade de Brasília, ele concilia as aulas presenciais em um cursinho com a rotina de estudos em casa. Para o estudante, o importante é manter a disciplina.
5: Estudar de uma forma orgânica, com organização, você tem um plano de estudo voltado a um aprendizado mais efetivo, que funcione melhor para você, do que você simplesmente sentar e pegar para você e falar, ah, vou estudar 4 horas hoje.
4: Assim como João, milhões de brasileiros devem participar desta edição do Enem. As provas serão aplicadas nos dias 8 e 15 de novembro. De acordo com o INEP, instituto responsável pelo exame, mais de 5 milhões de pessoas tiveram suas inscrições confirmadas. No primeiro dia, os estudantes devem responder a 45 questões de linguagens e códigos e 45 de ciências humanas, além da redação. Já no segundo, são 45 questões de ciências da natureza e mais 45 de matemática. O professor de história, Fábio Santos Reis, dá dicas para esta reta final de preparação.
6: Eu acho que para esse momento, levando em conta o tempo que está faltando, o ideal seria, nesse momento, fazer algumas revisões rápidas de conteúdo, revisão teórica, mas nada tão aprofundado, até pelo tempo que a gente tem, e, sobretudo, focar em resoluções de provas anteriores. Então, eu recomendo que faça as provas do Enem de 2018 para cá.
4: Uma novidade neste ano é a expansão do número de locais de prova com 10 mil novos pontos. Ricardo Cardoso, presidente substituto do INEP, destaca que o exame também será utilizado como instrumento de avaliação do Sistema de Avaliação da Educação Básica.
7: Além de organizar o acesso ao ensino superior, além de permitir a certificação dos estudantes, ele também vai permitir a avaliação da qualidade da educação básica. Então, a população ter esse resultado pelo Enem, que é um exame que tem a área de linguagem, ciências humanas, ciências da natureza, matemática e a redação, oferece uma avaliação mais completa, em que o aluno muitas vezes está mais mobilizado, mais motivado para fazer a prova. Isso para nós é uma mudança muito importante.
4: Também é a primeira vez que os concluintes do ensino médio na rede pública de ensino foram inscritos automaticamente no Enem, com base nos dados informados pelas redes de ensino. Vale lembrar que as notas do Enem podem ser utilizadas para acesso ao Sistema de Seleção Unificado, SISU, e ao Programa Universidade para Todos, o ProUni. A nota do exame também pode ser usada para pleitear financiamento estudantil. Reportagem Gabriela Noronha.
3: E amanhã vamos falar sobre a nova edição da cartilha da redação do Enem 2026.
2: É, nós vamos falar mais sobre a prova e dicas para escrever uma redação nota 1000. Não perca.
3: Elas coletam moluscos e crustáceos em manguezais e praias, acompanhando o ritmo das marés.
2: No Brasil, a maior parte de pescadores artesanais são mulheres e tiram desse ofício o sustento da família.
3: Um mapeamento da Fiocruz quer mostrar onde elas estão, onde estão essas trabalhadoras e suas principais necessidades.
8: É das águas do litoral cearense que a marisqueira Maria do Socorro Miranda, de 44 anos, tira o sustento da família. O trabalho que ela herdou dos pais, às vezes começa antes do amanhecer, acompanhando o ritmo das marés.
9: Eu trabalho 6 horas por dia, casa, maré, esteira.

0: já baixa. Me encontro com as amigas, te levam nossos aparelhos de pesca, né? Levo o jereré para botar lá, a gente isca eles e vai esperar a te ver se caiu algum siri, alguma coisa dentro.
1: Um levantamento realizado pela Fiocruz em 52 municípios de todas as regiões brasileiras aponta a presença marcante de mulheres na atividade pesqueira.
2: Maris!

0: mapeamento vai contribuir para tornar conhecidas as vulnerabilidades desses territórios e aproximar as políticas públicas da realidade de quem vive e trabalha nas águas brasileiras. Como explica a coordenadora-geral de Inclusão Produtiva, Enfrentamento à Fome e à Pobreza do Ministério das Mulheres, Larissa de Santana Passos.
1: Ele junta todos os bancos de dados validados pelo governo, então essas mulheres elas participam de forma ativa, indicando quais são os territórios, né, que elas estão e quais são as demandas, dificuldades a nível de crédito, quais são as cadeias produtivas, dificuldades de escoamento, para a gente entender essas demandas, transformar esses dados em políticas públicas.
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0: O resultado completo do levantamento de dados será conhecido em 2027. De acordo com a pesquisadora da Fiocruz, Maria Juliana Moura Correa, outro objetivo do estudo é conhecer os impactos da atividade pesqueira na saúde das trabalhadoras.
3: Nós vamos lá fazer um piloto com as pescadoras e o impacto à saúde e monitorando várias substâncias químicas que estão nas águas, também representa a gente proteger a saúde de toda a população.
4: O ministro da Pesca e Aquicultura, Edipo Araújo, comenta sobre o trabalho dessas profissionais.
5: A história de quem trabalha com a pesca artesanal é marcada por lutas e resiliência. Quem ajuda a colocar alimento na mesa de milhões de brasileiros e brasileiras, geralmente tem as águas como a única fonte de sustento.
0: O Brasil tem cerca de 1.700.000 pescadores artesanais, segundo o Registro Geral da Atividade Pesqueira. Desse total, quase 900 mil são mulheres. Reportagem Graziele Bezerra.
6: A Anvisa, Agência Nacional de Vigilância Sanitária, aprovou o registro de um novo medicamento para o câncer de mama.
7: O Etkamar é indicado para o tratamento de pacientes adultos com câncer de mama localmente avançado ou em metástase.
6: E também hoje a Anvisa determinou o recolhimento de um lote de outro medicamento destinado ao tratamento de câncer de mama, o Fesgo.
7: A empresa fabricante identificou no mercado unidades deste lote com características divergentes das constantes no medicamento original, o que indica se trata de falsificação.
6: As informações sobre o lote que será recolhido você confere em gov.br/anvisa.
7: E essas foram as notícias do governo federal.
6: A realização da Secretaria de Comunicação Social da Presidência da República.
7: Com produção da empresa Brasil de Comunicação.
6: E agora com as notícias do Poder Judiciário e do Congresso Nacional. Boa noite.
7: Boa noite, até amanhã.
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10: STF mantém decreto de Minas Gerais que restringe publicidade de bets.
11: TSE vai lançar nesta terça-feira a ação Violência Política Tem Gênero.
10: STJ admite como prova a gravação feita por consumidor no departamento jurídico da empresa.
11: Boa noite, eu sou Leandro Bezerra.
10: E eu sou Walter Lima.
11: O ministro Flávio Dino, do Supremo Tribunal Federal, decidiu manter um decreto de Minas Gerais que restringe a publicidade de empresas de apostas de cota fixa, as chamadas bets, e de plataformas de conteúdo adulto em bens públicos estaduais e eventos promovidos ou apoiados pelo Poder Executivo local.
10: O ministro Dino negou o pedido feito pela Associação Nacional de Jogos e Loterias para suspender o decreto.
11: A entidade sustentava que o Estado havia invadido a competência privativa da União para legislar sobre propaganda comercial.
10: Mas o ministro considerou que as restrições se limitam aos meios de comunicação institucional, aos bens e espaços sob responsabilidade do Executivo Estadual e aos

0: eventos promovidos ou apoiados pelo governo de Minas Gerais. Para o ministro, essas medidas fazem parte da autonomia do Estado para administrar seus próprios bens e recursos.
1: TSE vai lançar amanhã a ação Violência Política Tem Gênero.
0: Essa ação vai marcar o lançamento de iniciativas voltadas ao enfrentamento da violência política contra as mulheres. Fábio Ruas.
2: A ação vai ser amanhã às 5 horas da tarde no espaço Sepúlveda Pertence, na sede do TSE em Brasília. Vai ter a assinatura de um protocolo de ação conjunta entre o TSE e a Procuradoria-Geral Eleitoral para combater esse crime. O presidente do TSE, ministro Cássio Nunes Marques, e o vice-procurador-geral eleitoral, Alexandre Espinosa Bravo Barbosa, vão participar da ação ao lado de mulheres com atuação reconhecida na vida pública e na defesa dos direitos femininos.
1: Ministério Público Eleitoral emite 431 manifestações sobre propaganda eleitoral irregular no primeiro mês de fiscalização em Mato Grosso.
0: O objetivo da ação é promover a conscientização sobre as condutas proibidas pela legislação. Kátia Dias.
3: Entre 15 de agosto e 15 de setembro foram emitidas 431 manifestações sobre propaganda eleitoral irregular. Durante a fiscalização, o MP Eleitoral analisou representações, reclamações, pedidos de resposta e apurações relativas a veiculações irregulares de propaganda, tanto na mídia tradicional quanto nas redes sociais.
1: É válida como prova a gravação feita por consumidor dentro do departamento jurídico de empresa, sem consentimento da outra parte.
0: Mas para o STJ, o conteúdo não pode se referir à atividade de advocacia, nem a informações protegidas por sigilo profissional. Fátima Uchoa.
4: Um aluno ajuizou ação contra a instituição de ensino superior devido à oferta e ao posterior cancelamento de curso. A instituição buscou invalidar gravações de conversas feitas pelo consumidor com a diretora e dentro do próprio departamento jurídico, alegando que o local deveria ter a mesma proteção legal dos escritórios de advocacia. A Justiça do Distrito Federal condenou a instituição a pagar quase R$5.000 por danos materiais e R$6.000 por danos morais, considerando a gravação válida. O STJ manteve a decisão. Segundo o relator ministro Raul Araújo, a gravação não tratava de atividade advocatícia, mas de questão administrativa sobre prestação de serviço de ensino.
1: Jornada de trabalho em atividades insalubres é tema de audiência no TST.
0: O debate vai tratar dos limites de uma negociação coletiva nesses casos. Samanta Flor.
5: A discussão é se acordos ou convenções coletivas podem autorizar o aumento da jornada em atividades insalubres sem a aprovação prévia da autoridade competente. O assunto é o tema 149 do TST. A audiência pública foi convocada pelo ministro Douglas Alencar e vai ouvir especialistas, entidades e representantes de categorias afetadas. O entendimento do TST vai orientar o julgamento de processos semelhantes em toda a Justiça do Trabalho.
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1: A você uma boa noite.
0: E até amanhã.
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8: Eu sou Humberto Pinheiro e estes são os destaques de hoje do Jornal do Senado, que começa agora. Participantes de sessão especial apontam a importância da inclusão das pessoas com deficiência. Instituição fiscal independente do Senado diverge do governo e alerta para riscos fiscais. Reportagem da Rádio Senado é finalista do prêmio Vladimir Herzog de jornalismo. Boa noite. O Senado celebrou hoje o Dia Nacional de Luta da Pessoa com Deficiência. Especialistas convidados para a sessão especial apontaram a importância da inclusão. Repórter Márcio Maturana.
9: A importância da participação completa das pessoas com deficiência nas atividades sociais precisa ser ressaltada todos os dias. Segundo especialistas que participaram da sessão especial no plenário do Senado, nesta segunda-feira, 21 de

0: setembro, que é o Dia Nacional de Luta da Pessoa com Deficiência. A senadora Damares Alves, do Republicanos do Distrito Federal, presidiu a sessão.
1: Infelizmente, ainda vemos, de vez em quando, uma iniciativa ou outra para, inclusive, retirar direitos já garantidos. Por isso que um dia nacional como esse precisa, por esta casa e por todas as casas do Brasil, ser comemorado.
0: A sessão especial foi requerida pelo senador Paulo Paim, do PT do Rio Grande do Sul. Ele é autor do Estatuto da Pessoa com Deficiência e do projeto de lei que criou o Dia Nacional de Luta da Pessoa com Deficiência.
2: Eleições 2026.
3: As eleições deste ano têm em disputa 54 vagas para o Senado. Total de 32 senadores tentam a reeleição. Outros 10 disputam o governo de seus estados e um a presidência da República. Repórter Rodrigo Rezende.
4: Nas eleições deste ano, cada um dos 26 estados e o Distrito Federal elegerão 2 senadores. Portanto, das 81 vagas do Senado, 54 estão em jogo para os próximos 8 anos. Dos 54 senadores em término de mandato, 32 tentam a reeleição. 9 senadores que encerram o mandato no final de janeiro de 2027 concorrem a outros cargos. Um à presidência da República, um ao governo de seu estado, um para deputado estadual, 2 para deputado federal e 4 como suplentes em chapas que concorrem ao Senado. Já 13 senadores vão encerrar os atuais mandatos em 2027 e não vão concorrer a nenhum cargo. É o caso de Jaime Campos, do União de Mato Grosso.
5: Tenho orgulho da história que eu construí e, sobretudo, tenho esperança no futuro do nosso estado. Cargos passam, mandatos terminam, eleições chegam e vão embora. Mas algo que precisa permanecer é o compromisso com o nosso estado.
4: Quem também não disputa a eleição após 40 anos é o senador Paulo Paim, do PT do Rio Grande do Sul.
6: São 40 anos ininterruptos aqui no Congresso Nacional. Uma trajetória construída com diálogo, compromisso e fidelidade às causas do povo brasileiro. Não serei mais candidato ao Senado, mas não saio da política, porque a política está em mim. Ela faz parte da nossa história, da minha alma e da minha forma de enxergar o mundo.
4: Dos 27 senadores que estão no chamado meio de mandato, ou seja, ainda possuem mais 4 anos no Senado, 9 concorrem nestas eleições a governos estaduais. Um senador licenciado concorre ainda à vice-presidência da República.
3: Está pronto para votação na Comissão de Assuntos Sociais um projeto que cria regras para o uso da inteligência artificial na área da saúde. O texto prevê regras de transparência, responsabilidade e supervisão humana nas decisões clínicas. Repórter Patrícia Oliveira.
7: Segundo o Comitê Gestor da Internet no Brasil, 18% dos hospitais e das clínicas brasileiras já utilizam soluções de inteligência artificial. É o caso do uso da IA para acelerar resultados dos exames de coração, como explica a cardiologista Paula Damasco.
8: A gente usa essa inteligência artificial para estar liberando esse laudo, às vezes, com 2 minutos, para que um clínico possa ter um resultado mais real do eletro para conduzir o paciente.
7: Ricardo Sampaio, coordenador do Centro Integrado de IA do Distrito Federal, aponta a redução das filas de espera para o paciente com o uso da tecnologia.
9: Utilizar a inteligência artificial, seja para um procedimento, seja para uma consulta, seja para um pedido de remédios ou afins, e para que com isso o paciente tenha um retorno mais rápido daquilo que foi solicitado e que ele consiga ser tratado da melhor maneira.
7: A senadora doutora Eudócia, do PSDB de Alagoas, apoia o desenvolvimento de terapias e vacinas contra o câncer com o uso da IA. Um projeto da senadora prevê a utilização da inteligência artificial na saúde pública com regras de transparência, responsabilidade e supervisão humana nas decisões clínicas para proteger os direitos dos pacientes.
10: A implementação de hospitais inteligentes da rede SUS irá beneficiar significativamente o atendimento aos pacientes da rede pública, otimizando os diagnósticos precoces de várias patologias, especialmente as doenças oncológicas.
7: O projeto também prevê a igualdade no atendimento, proteção de dados e informações claras para os pacientes, e que profissionais de saúde recebam capacitação para usar a IA. A proposta recebeu relatório favorável da senadora Damares Alves, do Republicanos do Distrito Federal, e está pronta para votação na Comissão de

0: Assuntos Sociais.
1: O relatório da Instituição Fiscal Independente do Senado apontou diferença entre as projeções do governo e os cálculos da entidade para o projeto do orçamento de 2027. Segundo o relatório, o uso de premissas e parâmetros macroeconômicos distintos pelo Executivo pode implicar desequilíbrio fiscal. Repórter Douglas Castilho.
2: Enquanto o Poder Executivo prevê saldo positivo primário de 18,6 bilhões de reais, os cálculos da IFE indicam a perspectiva de um déficit de 86,1 bilhões, um descompasso de 104,8 bilhões de reais entre os dois cenários. Divergências assim afetam diretamente o cumprimento das metas fiscais, indicando, segundo a instituição, a necessidade de segurar gastos. O diretor executivo da IFE, Marcos Pestana, detalhou onde está a diferença entre as duas contas.
3: O governo trabalha com um PIB ano que vem de 2,4%, a IFE com 1,8%. O governo trabalha com uma expansão da massa salarial, que é essencial para calcular as receitas previdenciárias, de mais de 10%. Nós trabalhamos com mais de 7%. Esse acúmulo de diferenciação de parâmetros nos levam a discrepar sobre o resultado primário.
2: Marcos Pestana alerta para novas pressões orçamentárias e despesas não previstas na proposta original, como o recente reajuste de 15% no benefício médio do Bolsa Família.
1: A história de um educador que enfrentou a violência dentro da escola e acabou assassinado é tema de uma reportagem especial da Rádio Senado, que chegou à final do Prêmio Vladimir Herzog de Jornalismo. O trabalho Carlos Mota, A Pedagogia da Coragem, foi produzido pelo jornalista Otávio Augusto Mota e conta a trajetória do próprio pai. A reportagem é de Yasmin Rodrigues.
4: A reportagem que colocou a Rádio Senado entre os finalistas do Prêmio Vladimir Herzog nasceu de uma história familiar. O jornalista Otávio Augusto Mota transformou em reportagem a trajetória do pai.
5: A reportagem Carlos Mota, A Pedagogia da Coragem, ela apresenta para os ouvintes a trajetória de vida e de luta de um professor aqui do Distrito Federal, chamado Carlos Mota. Ele era diretor no Núcleo Rural Lago Oeste e era um líder comunitário. Lutava por melhores condições de acesso à escola dos alunos.
6: Então essa reportagem, ela navega um pouco por qual era o ideal de Carlos, qual era a visão de Carlos sobre a educação.
4: O Prêmio Vladimir Herzog reconhece trabalhos jornalísticos relacionados à defesa dos direitos humanos e tem uma história ligada à luta pela liberdade de expressão e pela democracia. Para Otávio, no entanto, a indicação vai além do reconhecimento profissional. Representa uma busca por conhecer melhor a história de vida do pai e também serve de alerta para a violência que ainda existe no ambiente escolar. A divulgação dos vencedores está marcada para o dia 30 de setembro, com transmissão ao vivo.
1: Com trabalhos técnicos de Eliseu Caires, o Jornal do Senado fica por aqui. Acompanhe agora as notícias da Câmara dos Deputados. Boa noite e até amanhã.
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8: Câmara aprova novo programa escolar para gestão de resíduos sólidos.
9: Projeto cria campanha sobre desaparecimento de criança e adolescente.
8: Avança a proposta que regulariza o transporte intermunicipal por taxistas.
9: Menores podem ser proibidos de atuar em propaganda de jogos de azar.
8: Boa noite. Comissão Permanente da Câmara aprovou o projeto de lei que proíbe presença de menores de 18 anos em propagandas de jogos de azar. A repórter Maria Neves tem os detalhes.
10: A Comissão de Previdência, Assistência Social, Infância, Adolescência e Família da Câmara dos Deputados aprovou o projeto que proíbe a participação de menores de 18 anos em publicidade de produtos proibidos para esta faixa etária. A proposta do deputado Túlio Gadelha, do PSD de Pernambuco, menciona expressamente a vedação de crianças e adolescentes em propaganda de loterias e jogos jogos de azar. Como explica a relatora, a deputada Meire Serafim, do União do Acre, a

0: legislação estabelece uma série de produtos proibidos para menores de 18 anos, como bebidas alcoólicas, cigarros e outras substâncias que possam causar dependência. As leis também proíbem que crianças e adolescentes participem de jogos de azar. No entanto, nenhuma lei proíbe a participação deles na propaganda desses mesmos produtos, que, conforme ressalta a deputada, podem causar prejuízos graves, principalmente a esse público em formação.
1: A gente vê muitas adolescentes e crianças firmar isso na mente e acontecer esses vários fatores, tragédia que a gente vê no nosso país todo, né, porque esse jogo de azar, ele acaba induzindo as nossas crianças, nossos adolescentes e fazer o pior.
0: Pela proposta aprovada, pais ou responsáveis de crianças e adolescentes que participarem da divulgação por qualquer meio de jogos de azar ou outros produtos proibidos ficarão sujeitos à multa entre R$3.000 e R$10.000. Para agenciadores de menores de 18 anos que descumprirem a lei, a multa será multiplicada por 10. Com isso, poderá variar entre R$30 e R$100.000. Já para as empresas de jogos de azar ou que forneçam produtos proibidos que utilizarem crianças ou adolescentes em peças publicitárias, o valor da multa será multiplicado por 100. Poderá variar entre R$300.000 e R$1.000.000. Caso haja reincidência na utilização de menores de 18 anos em publicidade de produtos proibidos no período de um ano, o projeto prevê a aplicação das multas em dobro. Segundo Túlio Gadelha, a punição tem função pedagógica. Busca assegurar que os responsáveis entendam a gravidade de suas ações e a responsabilidade que têm ao envolver jovens em atividades perigosas ou inadequadas. Da Rádio Câmara de Brasília, Maria Neves.
2: Economia. Kiko Seleguin, do PT de São Paulo, defende a aprovação de uma lei de proteção da soberania econômica nacional. O objetivo é invalidar no Brasil a aplicação de sanções e restrições comerciais ou financeiras impostas unilateralmente por governos e tribunais estrangeiros.
3: Kiko Seleguin sustenta que empresas e pessoas físicas brasileiras não podem cumprir determinação que não tenha respaldo em tratados aprovados pelo país ou em resoluções da ONU. A medida também impede a rescisão de contratos ou encerramento de contas motivados por sanções internacionais unilaterais.
2: Pedro Lucas Fernandes, do União do Maranhão, quer permitir que fundos constitucionais e o Fundo de Desenvolvimento do Nordeste ofereçam garantias para empréstimos destinados a projetos de infraestrutura. Ele explica que a medida pode facilitar o acesso a recursos para a execução de obras.
3: Para Pedro Lucas Fernandes, a proposta também pode estimular investimentos em áreas como energia, logística e infraestrutura sustentável. Na avaliação do deputado, o aumento dos investimentos pode contribuir para a geração de empregos e o crescimento da renda no Nordeste.
4: Segurança Pública.
2: A Câmara está analisando a criação de uma campanha nacional de prevenção ao desaparecimento de crianças e adolescentes. A reportagem é de José Carlos Oliveira.
5: Projeto de lei em análise na Câmara dos Deputados cria a campanha nacional educativa sobre desaparecimento de crianças e adolescentes. O texto já foi aprovado na Comissão de Segurança Pública com relatório favorável do deputado Sargento Faur, do PL do Paraná.
6: A implementação de campanhas educativas permanentes contribui para disseminar informações úteis, fortalecendo a rede de proteção à criança e ao adolescente. É dever do poder público adotar mecanismos que ampliem a proteção, especialmente diante do crescimento de crimes envolvendo exploração, tráfico de pessoas, aliciamento virtual e outras formas de violência.
5: O relator destaca que a campanha educativa deverá ser realizada principalmente nas escolas públicas e privadas ao longo de todo o ano letivo.
6: O desaparecimento de crianças e adolescentes é uma realidade alarmante no Brasil e exige atuação integrada do Estado, da família e da sociedade. Nesse contexto, a escola desempenha papel fundamental como ambiente de formação, conscientização e proteção social.
5: Estão previstas medidas de orientação em caso de desaparecimento, divulgação dos canais de denúncia e da legislação.

0: legislação protetiva, promoção de palestras e elaboração de cartilhas informativas, inclusive com as estratégias de prevenção ao desaparecimento de crianças e adolescentes. A proposta partiu do deputado delegado Éder Mauro, do PL do Pará, inconformado com a sucessão desse tipo de crime no seu estado.
1: No Pará nós temos sumiços de crianças por questões de seitas, por questões de crimes sexuais, principalmente no que envolve embarcações, e por questões de tráfico de órgãos. Então, esse socorro através de uma proposta vai procurar socorrer aqueles que não têm a menor condições de se defender.
0: A proposta que cria a campanha nacional educativa sobre o desaparecimento de crianças e adolescentes ainda vai passar por votação nas comissões de Educação e Constituição e Justiça. Da Rádio Câmara de Brasília, José Carlos Oliveira.
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3: Educação.
4: Maria do Rosário, do PT, critica a proposta do governo do Rio Grande do Sul de terceirizar a gestão de escolas públicas. Na visão da parlamentar, a medida retira a autonomia das direções escolares e amplia os gastos com empresas privadas.
5: O governo do Rio Grande do Sul decidiu colocar na Bolsa de Valores para terceirizar a gestão das escolas, tirando das diretoras o controle, o comando, a gestão das escolas. Então agora, com isso, o governo pretende gastar muito mais dinheiro com empresas terceirizadas do que entrega para a escola, para a direção, para cuidar das paredes, dos banheiros, para limpeza, para organização da vida da escola. Isso é um grande erro.
6: Maria do Rosário também defende a valorização dos profissionais da educação, com a aplicação da lei que reconhece os professores de creches como integrantes do magistério, a realização de concursos públicos e o fim da cobrança previdenciária sobre aposentados da área.
4: O projeto de Eros Biondini, do PL de Minas Gerais, quer garantir a autonomia das escolas confessionais. A proposta assegura às instituições o direito de organizar atividades e celebrações de acordo com suas crenças, respeitados os conteúdos da Base Nacional Comum Curricular.
6: O texto também proíbe sanções e restrições ao repasse de recursos públicos motivadas pelo exercício da identidade religiosa da escola. Eros Biondini avalia que a medida protege o direito dos pais de escolher instituições de ensino alinhadas às próprias convicções.
3: Comissões.
4: A Câmara aprovou a criação de um programa escolar de gestão de resíduos sólidos. A repórter Paula Bittar acompanhou a votação.
7: A Comissão de Constituição e Justiça da Câmara aprovou uma proposta que permite que as escolas da rede pública da educação básica criem programas de redução, reuso e reciclagem de resíduos sólidos. O objetivo é conscientizar a comunidade escolar sobre a importância da gestão ambientalmente adequada de resíduos sólidos. Relator na comissão, o deputado Nicolas Ferreira, do PL de Minas Gerais, considerou o projeto condizente com as disposições constitucionais que determinam a proteção do meio ambiente como competência do poder estatal. Segundo o texto aprovado, os resíduos sólidos gerados na escola que não puderem ser reutilizados deverão ser descartados em recipientes próprios, seguindo a padronização já existente, como azul para papel e papelão e vermelho para plástico. A renda da comercialização dos resíduos sólidos recicláveis será usada na compra de materiais e equipamentos para a escola. A proposta, que permite que as escolas da rede pública da educação básica criem programas de redução, reuso e reciclagem de resíduos sólidos, segue agora para a análise do Senado. Da Rádio Câmara de Brasília, Paula Bittar.
3: Desenvolvimento Regional.
6: A Comissão da Amazônia

0: Tânia aprovou o relatório de Zezinho Barbari, do PP do Acre, ao projeto que institui o custo amazônico como critério de ponderação nos repasses federais do Fundeb e do programa Dinheiro Direto na Escola, para aumentar o financiamento da educação básica na Amazônia Legal.
1: O objetivo da proposta é compensar os altos gastos com transporte, energia, logística, entre outros, para diminuir a desigualdade e mitigar o descompasso da educação na Amazônia. De acordo com o relatório de Zezinho Barbari, o Ministério da Educação vai definir os novos valores de repasses.
0: Carlos Gomes, do Republicanos do Rio Grande do Sul, apresentou o projeto que desburocratiza o processo de regularização fundiária no país. A proposta simplifica exigências cartorárias e acelera a entrega de títulos de propriedade rural.
1: O projeto permite a verificação de requisitos por imagens de satélite e documentos em imóveis de até 15 módulos fiscais. Carlos Gomes argumenta que a falta de regularização gera insegurança jurídica no campo e dificulta o acesso a crédito para pequenos e médios produtores.
2: Meio ambiente.
0: Projeto de Mário Eringer, do PDT de Minas Gerais, obriga os centros de processamento de dados a implantarem soluções hídricas próprias para o resfriamento de suas instalações. O texto proíbe que os data centers utilizem água de reservatórios públicos destinados ao abastecimento humano.
1: De acordo com Mário Eringer, o avanço tecnológico e a demanda por inteligência artificial exigem um consumo muito elevado de água, o que gera riscos de desabastecimento. A proposta concede um prazo de até 3 anos para que os empreendimentos se adaptem às novas regras ambientais.
0: Luiziane Lins, da Rede do Ceará, é autora de um projeto que criminaliza o abandono de animais deixados em clínicas e hospitais veterinários após a alta médica. Pela proposta, o tutor que não retirar o animal em até 72 horas após ser notificado, poderá responder pelo crime de abandono.
1: Luiziane Lins também propõe que clínicas e hospitais veterinários exibam avisos informando que abandonar animais nesses estabelecimentos é crime. Para a congressista, a medida facilita a responsabilização dos tutores e reforça a proteção aos animais.
2: Transportes.
0: Rodrigo de Castro, do União de Minas Gerais, comemora a inauguração de 2 pontes na BR-356, entre os municípios de Ervalha e Muriaé. Segundo ele, as obras aumentam a segurança dos motoristas e reforçam a ligação da Zona da Mata com os estados do Rio de Janeiro e do Espírito Santo.
3: Há muito tempo, todos que passavam ali conviviam com uma situação absolutamente de insegurança e agora tem uma rodovia muito mais segura com a construção das pontes de Imbaúba e da Usina nos municípios de Rosário da Limeira e Ervalha. E graças a um trabalho que eu fiz como parlamentar, acompanhando aí junto aos ministérios, cobrando licitação, cobrando documentação, cobrando dos ministros, cobrando do pessoal do DENIT para que essas obras fossem executadas.
1: De acordo com Rodrigo de Castro, as novas pontes também devem impulsionar o turismo e facilitar o deslocamento da população que utiliza a rodovia para acesso a serviços e ao litoral do Rio de Janeiro e do Espírito Santo.
0: A Comissão de Defesa dos Direitos das Pessoas com Deficiência aprovou o relatório de Paulo Alexandre Barbosa, do PSD de São Paulo, ao projeto que cria a política de acessibilidade veicular sustentável, com carros adaptados de fábrica e abastecidos com tecnologias limpas.
1: Paulo Alexandre Barbosa reformulou a proposta original para incluir o termo veículos eletrificados, como híbridos, elétricos e outras variantes, e permitir o acesso a tecnologias mais baratas. Além disso, ele inclui a expansão dos benefícios para frotas de táxis e transporte coletivo.
2: Trabalho.
0: Avança na Câmara o projeto de lei que regulariza o transporte intermunicipal feito por taxistas. A repórter Silvia Munhato tem os detalhes sobre a medida.
4: A Comissão de Desenvolvimento Urbano da Câmara dos Deputados aprovou o projeto que estabelece condições para que o serviço de transporte individual por táxi em trajetos intermunicipais ou interestaduais não seja caracterizado como transporte irregular de passageiros. O relator, deputado Hildo Rocha, do MDB do Maranhão, exemplificou o que vem acontecendo com os taxistas.
5: Hoje em dia, grande parte das cidades estão conurbadas, ou seja, emendaram uma na outra. Eu dou um exemplo como São Luís. São Luís, a capital do Maranhão, é uma ilha.

0: dentro dessa ilha tem quatro municípios juntos. Se o taxista leva um passageiro para Raposa, se a fiscalização alcançá-lo, vai multá-lo porque vai ser considerado um transporte clandestino.
1: Com o projeto Transporte Intermunicipal ou Interestadual por Taxistas, não será considerado irregular se for previamente solicitado por meio eletrônico, aplicativo, telefone ou mensagem. Também o retorno do taxista ao município de origem com passageiro previamente solicitado por meio eletrônico não vai caracterizar captação irregular de passageiros, mas permanecem vedadas a abordagem em via pública, a captação espontânea de passageiros fora da área de autorização e a utilização do serviço em desacordo com as normas municipais. O projeto que regula o transporte intermunicipal pelos taxistas ainda será analisado pelas comissões de Viação e Transportes e de Constituição e Justiça. Da Rádio Câmara de Brasília, Silvia Minhato.
2: Homenagem.
3: Ana Paula Leão, do PP, sugere que a Romaria de Nossa Senhora da Abadia, realizada em Minas Gerais, seja reconhecida como manifestação da cultura nacional. O texto autoriza o poder público a criar políticas de fomento para garantir infraestrutura e assistência aos fiéis.
4: Ana Paula Leão explica que a tradição é centenária e mobiliza milhares de pessoas na primeira quinzena de agosto. A deputada ressalta que a Romaria transcende o aspecto religioso para se transformar num espaço de socialização que ajuda a preservar a identidade regional.
3: Está em análise na Câmara projeto de Ribamar Silva, do Podemos de São Paulo, que concede ao município de Osasco o título de Capital Nacional do Trabalho. O deputado sugeriu 19 de fevereiro como data oficial para celebrar a homenagem.
4: Ribamar Silva argumenta que o reconhecimento destaca a importância econômica de Osasco, considerado um dos principais polos industriais, comerciais e de serviços do país. Na visão do parlamentar, a medida valoriza a tradição de trabalho e empreendedorismo do município.
3: Termina agora o Jornal Câmara dos Deputados, produzido pela Rádio Câmara, com trabalhos técnicos de Wellington Teles e a apresentação de Luciana Vieira e Val Monteiro. Boa noite.
4: Uma boa noite para você. Fique agora com as notícias do Tribunal de Contas da União.
2: Minuto do TCU.
5: O Tribunal de Contas da União avaliou os pagamentos de benefícios do Regime Geral da Previdência Social feitos em 2025. A fiscalização envolveu mais de 900 bilhões de reais. O TCU concluiu que não houve problemas relevantes nos pagamentos concedidos no ano passado, mas a auditoria encontrou indícios de irregularidades. Cerca de 91 milhões de reais podem ter sido pagos a pessoas que já haviam falecido. Também foram identificados 76 milhões de reais em benefícios que podem ter sido acumulados indevidamente. O tribunal determinou que o Ministério da Previdência e o INSS criem mecanismos para verificar, de forma periódica, se essas concessões continuam regulares. O INSS também deve adotar medidas para evitar o pagamento de aposentadorias por incapacidade permanente a pessoas que estejam trabalhando. Saiba mais em tcu.gov.br.
2: 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Boa noite.

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1: Oito da noite.
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1: Ludi Pacheco. Maluco, beleza.
2: Muito bem, são 8 da noite, mais 2 minutos em Macapá. Estamos chegando aqui pela Diário FM 90,9 em áudio e vídeo. A partir de agora tem mais uma edição do programa Na Marca do Pênalti. Segunda-feira, dia 22 de setembro, ano 2026. Vamos juntos agora a partir desse momento. Tem muitas informações legais para você aqui, inclusive... Vamos destacar daqui a pouco o futsal, né? O São José foi campeão da Taça Brasil, invicto. O tricolor do Laguinho conquistou aí esse título. Daqui a pouco, destaque para você dentro do Na Marca do Pênalti. Final de semana com muitas partidas nas séries A, B e C, né? Principalmente destacando as séries A e C, onde o público amapaense, vamos dizer assim, coloca mais o seu foco nessas duas séries. Eu diria que o final de semana não foi tão legal assim para os clubes do norte do Brasil. O Paysandu ficou no empate na Série C e o Clube do Remo foi derrotado em casa para o Santos. E agora o Campeonato Brasileiro da Série A dá uma parada. Vamos aí ter mais uma data FIFA que aqui para nós, hein? Não tem ninguém comentando, não tem ninguém assim, tipo... ansioso para ver a seleção brasileira. Ah, vamos ver a seleção brasileira agora, como é que se comporta. Aquela novidade, quando chegou o técnico Carlo Ancelotti, aquilo desapareceu, aquilo não existe mais. E eu, sinceramente, não estou com a mínima expectativa para assistir os jogos da seleção brasileira. Vou acompanhar, porque nós temos que acompanhar para... pelo menos ter o mínimo de embasamento para falar aqui dentro do programa Na Marca do Pênalti, mas sinceramente é uma seleção que começa a partir de agora uma reconstrução, uma renovação, mas o público ainda está naquela ressaca de Copa do Mundo, né? Aquela ressaca. E eu diria o seguinte, se fosse fazer uma pesquisa entre os torcedores Brasil afora, chegaríamos à conclusão de que a maioria não gostaria que tivesse essa parada para data FIFA. A galera tá curtindo aí os campeonatos. Campeonato Brasileiro, os campeonatos que começaram no velho continente, que é Champions League, a Premier League, que é o campeonato inglês, a Bundesliga, campeonato alemão, a Série A, campeonato italiano, La Liga, campeonato espanhol. A galera tá curtindo esses campeonatos também, cara. Aí dá essa parada aí... tipo, para os jogos da seleção brasileira. Não é só da seleção brasileira, né? Todas as seleções aí do futebol mundial aproveitam a data FIFA para fazer amistosos. Mas é uma parada, sinceramente, tira assim, qualquer estímulo, né? Que você tenha aqui de, vamos dizer, nos próximos 15 dias que você estava tendo com os campeonatos nacionais, para curtir a seleção brasileira. Infelizmente, é necessário, né? Mas, felizmente, os campeonatos da B e da C não vão parar. Pelo menos isso é bacana aí pra gente falar também. Vamos lá, chegando, vamos destacar aqui que o São José foi campeão aí da Taça Brasil. O título veio aí para o estado do Amapá. Em uma final equilibrada e muito disputada, o São José venceu o Sport Clube do Recife pelo placar de 1-0. Com o gol de Menor. O Menor fez o gol da vitória e levantou a taça da primeira divisão da Taça Brasil. A conquista fecha uma campanha invicta do tricolor do Laguinho e completa uma trajetória histórica. Campeão da segunda divisão em 2025. Essa etapa, vamos dizer assim, a segunda divisão foi realizada aqui em Macapá. E agora campeão da primeira divisão em 2026, garantindo aí a vaga na divisão especial. Ludi, essa divisão especial aí, quem está na divisão especial? Daqui a pouco eu passo para você. Mas tem Corinthians, tem Magnus de São Paulo, são times

pô, vamos dizer aqui, de maiores investimentos, times grandes mesmo do futsal brasileiro. A Federação Mapaense de Futebol de Salão parabenizou os atletas aí, comissão técnica, dirigentes e todos que fazem parte do São José por mais uma grande conquista para o futsal do estado. São José campeão. Inclusive, eu vi os melhores momentos aí, o São José jogou muita bola, cara. Jogou muito bem o São José. Mas como disse a reportagem aqui, jogo equilibrado. No final, o São José venceu por 1-0 e o título é do estado do Amapá. Campanha invicta, campeão, e agora na série especial aí o São José. Quem é, que campanha do São José? Vamos ver aqui a campanha. No primeiro jogo, vitória em cima do Coari Futsal, que é lá do Amazonas, 2-1 para o São José. Depois jogou contra o Sport lá do Recife, 0-0. Depois empatou com o Santanense, 4-4. Aí venceu o Alta Floresta por 4-0. Passou pelo Vasco, vitória na prorrogação já, né? 4-3 em cima do Vasco da Gama na prorrogação. E agora 1-0 em cima do Sport Clube do Recife, São José. Foram seis jogos, 4 vitórias, 2 empates. Nenhuma derrota, São José conquista a Taça Brasil da primeira divisão. Parabéns ao tricolor do Laguinho, parabéns ao São José. Cara, o que a gente gostaria de ver também no futebol de campo, te ver no futebol de salão, né? O futsal brilhando, mas infelizmente o nosso futebol precisa de um pouco mais de investimento, precisa de novas estratégias. Precisa de, eu diria até, de uma oxigenada com novos dirigentes, pessoas que venham pensar diferente do que vem acontecendo nos últimos anos. Nós estamos estagnados na Série D do Campeonato Brasileiro e parece que não vamos sair tão cedo, né? Apesar da campanha, da boa campanha até do trem esse ano, né? Conseguiu passar de 2 fases, mas acabou parando na terceira fase do Campeonato Brasileiro da Série D. Mas no futsal, ó, joinha, tá bacana, o São José tá mandando muito bem e conquistando aí esse título importante para a nossa competição, para o nosso estado. Tem mais brasileiro brilhando, é o Joanderson Tubarão, você conhece ele aí, cara? Pois é, ele venceu mais uma no UFC. O brasileiro venceu o georgiano Giga por nocaute ainda no primeiro round e chegou a sua 8ª vitória na organização. Joanderson Brito, Tubarão, brilhou mais uma vez aí no octógono. O brasileiro venceu o George Giga. O georgiano Giga por nocaute ainda no primeiro round do UFC 331 em Los Angeles. Após o início de pressão do adversário na luta em pé, Joanderson aproveitou a oportunidade e levou o combate para o chão e definiu a luta com uma sequência forte de golpes. E o Joanderson conseguiu aí essa boa vitória, essa importante vitória no UFC. Vamos lá, passando mais informações aqui do cenário local. A Heloísa Maia de Almeida, da escola Nancy Nina Costa, ela integra o projeto Bruno Igreja, conquistou o título do Jebes no Taekwondo, na categoria até 37 quilos da série Ouro. A atleta garantiu o lugar mais alto do pódio na competição, representando aí a sua escola e o projeto na disputa nacional. Parabéns, Heloísa Maia de Almeida, da escola Nancy Nina Costa, e o projeto Bruno Igreja também, do vereador, né? Bruno Igreja, bacana, tá dando resultado aí. Mas quem se destacou aí foi a Heloísa, valeu, legal, cara. E para a gente fechar aqui essas informações...

locais. Três dias de aprendizado, troca de experiências e conhecimento. Tudo isso no futebol amapaense, hein? De 15 a 17 de setembro aconteceu lá no CDFAP a capacitação de preparação física no futebol do programa Comembol Evolution com os instrutores Rodrigo Rezende e Israel Teoldo. Da sala de aula ao campo, os participantes aprofundaram aí os conhecimentos sobre treinamentos, capacitação, capacidades físicas, controle de carga e tomada de decisão, conectando a preparação dos atletas às experiências de jogo. Legal, cara, é importante demais, a federação está de parabéns, abriu suas portas para esses profissionais que vieram capacitar ainda mais os nossos profissionais daqui, né, cara? Aquele pessoal que trabalha diretamente com o futebol e que estarão aí em 2027, na próxima temporada, obviamente que desempenhando suas funções aí dentro do futebol amapaense nas séries A e B. São duas séries profissionais que nós temos aqui no estado do Amapá, séries A e B, e a federação, juntamente com entidades como a CBF, também como a Conmebol, levando essas, vamos dizer assim, essa capacitação aí para esses profissionais da bola. Vamos lá, daqui a pouco tem a agência Rádio Web, tá, gente? Daqui a pouco vamos trazer informações da agência Rádio Web. Vamos lá, seguindo com o programa Na Marca do Pênalti. São 20 horas e mais 14 minutos em Macapá. Vamos falar do Igor Paixão, hein? O Mapaí saiu machucado do clássico contra o Paris Saint-Germain no domingo. Confesso que eu assisti os minutos que o Igor Paixão ficou em campo. Não quero cornetar, quem sou eu para cornetar o Igor Paixão? Mas os momentos que ele esteve em campo não me agradaram, não, cara. Foi abaixo daquele Igor Paixão que a gente conhece. Torcedor do Olympique de Marseille, é óbvio que a gente fica de olho mais no Igor, né? Porque a gente torce pelo Olympique de Marseille por causa do Igor Paixão. E torce pelo bom desempenho do Igor Paixão. Mas infelizmente ele não mandou bem. E para piorar, ele ainda saiu lesionado da partida contra o PSG. Ontem, dia 20, aconteceu o Le Classic, a partida entre o Olympique de Marseille e Paris Saint-Germain pelo campeonato francês. A equipe comandada pelo técnico Luiz Henrique venceu por 2-1, mas o clássico também teve outro destaque: a lesão de Igor Paixão. O atacante sentiu aos 25 minutos do primeiro tempo, quando subiu para disputar uma bola no alto, e ao aterrissar, caiu imediatamente. A equipe médica chegou a atendê-lo, mas ele não conseguiu retornar e deixou aí o jogo aos 30 minutos, dando lugar para Gomes, quando o placar ainda estava em 0-0. Antes do lance, Igor Paixão já demonstrava dificuldades, mancando em campo, mas seguiu até pedir atendimento médico e deixar o clássico. Ele saiu colocando a mão no joelho direito. Em entrevista coletiva, o treinador do Marselha, o Bruno Genésio, disse que a lesão seria no tornozelo, uma pequena torção, mas que aguardava mais informações do departamento médico da equipe. Mesmo assim, o técnico acabou citando o tornozelo. Igor Paixão deixou o gramado colocando a mão no joelho. Ou seja, há uma contradição aí na versão do técnico. Ele falou, não, foi uma pequena torção no tornozelo, aí o atleta sai com a mão no joelho. Fica difícil. Lembrei até do Amaral, né? Ex-jogador do Palmeiras. Passou pela seleção brasileira e tudo mais. Ele conta também uma parada bem parecida com essa situação aqui do Igor Paixão. Ainda nesta temporada, antes do fechamento da janela de transferências, Igor já havia ficado afastado por um problema físico, mas retornou rapidamente. Olympique de Marseille, além do campeonato francês, além da Ligue 1, também está na UEFA Europa League, né? Que é uma espécie de sul-americana lá do continente europeu. Mas infelizmente

Infelizmente o Igor saiu, não deu pra gente acompanhar mais do Igor nessa partida aí do Olympique, no clássico, jogo difícil. Mas a gente espera muito dele, né, cara? Espera demais do Igor Paixão. Então, obviamente que a gente fica na torcida, acompanha as partidas do Olympique por causa do Igor Paixão. Eu acompanhava os jogos do Feyenoord pra ver o Igor Paixão. E agora acompanho do Olympique de Marseille também. Ontem eu estava nessa expectativa e o estádio Velodromo. Cara, que atmosfera, hein? Que atmosfera, torcida do Olympique de Marseille.

0: da diferença, mas não deu aí para o time da casa, vitória do Paris. Paris Saint-Germain, líder do campeonato francês. É o Mônaco do técnico Felipe Luiz, ex-Flamengo. 8 da noite, 17 minutos. Olha o campeonato intermunicipal 2026. Não vai mais começar no dia 24 de setembro. A Federação Amapaense de Futebol, FAF, e representantes das ligas municipais de esporte decidiram adiar o início da competição durante reunião realizada nesta sexta-feira 19. A mudança no calendário foi discutida entre os presidentes das ligas, vice-presidente da Federação da FAF e integrantes do departamento técnico da entidade. A decisão dá mais tempo para que as ligas concluam a organização das equipes e ajustem aí as condições financeiras e operacionais para a disputa da competição. Uma nova reunião presencial está prevista aí para acontecer na sede da FAF nos próximos 15 dias. O encontro vai definir a nova data de abertura do campeonato. A expectativa é que a competição seja realizada na segunda quinzena de outubro, mas a data ainda será confirmada oficialmente pela FAF, pela Federação Amapaense de Futebol. Pelo que estava marcado no calendário, a competição iria começar na quinta-feira, mas não vai mais, né? Não vai mais por falta aí de grana. E também, obviamente, tem que planejar mais, segundo as informações que foram repassadas. Vamos sair para o apoio cultural. Já são 8 da noite, mais 19 minutos. Na volta, vamos destacar a agência Rádio Web, Brasileirão da Série A, Brasileirão da Série C. O Remo, Clube do Remo, que demitiu o Aleph Manga. Hoje pela manhã saiu a notícia, por volta de 11 horas. O atacante Aleph Manga, um dos principais artilheiros, o segundo maior artilheiro da temporada, vestindo a camisa do Remo, não faz mais parte do time azulino para o restante da temporada. O Remo vai arcar com as despesas, mas não conta mais com o jogador a partir de agora. O Aleph Manga, portanto, está fora do Leão. Daqui a pouco a gente traz essa informação também na sequência do Na Marca do Pênalti. Vamos lá, Joila, já voltamos.
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0: 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Vamos começar falando aqui do futebol de acesso, cara. Série B do Campeonato Brasileiro. Leão rugiu no fim. Fortaleza esquenta briga pelo acesso. Quem traz os detalhes é a Daniele Esperon.
1: Está começando o futebol de acesso. Eu sou a Daniela Esperon e você vai ficar por dentro dos principais acontecimentos da rodada da Série B. Vamos lá?
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1: E o Fortaleza foi buscar uma vitória daquelas na Série B. O Leão do PC venceu o Londrina por 2-1 fora de casa, com gol já na reta final da partida. E terminou a 29ª rodada na vice-liderança da competição. Resultado importantíssimo para o Fortaleza, que chegou aos 51 pontos e igualou a pontuação do líder Vila Nova. A diferença agora está no número de vitórias. E quem está em festa é o torcedor do Fortaleza. O influencer do canal Bora Leão falou sobre essa importante vitória e esse momento que vive a equipe na Série B.
3: Fortaleza faz um jogo bem marromeno contra o Londrina, mas conquista os 3 pontos. E assim, eu achei a partida bem abaixo, mas faltando 9 jogos para terminar o campeonato, eu assino 9 vitórias. Por 2-1, jogando menos, por 1-0, sofrido, chorado, suado. O que eu quero, amigos, é jogar a primeira divisão em 2027. O que eu quero é subir de divisão. O meu grande ponto é que, jogando um pouco mais, como essa equipe com o próprio Autuori já demonstrou, a gente fica mais perto das vitórias. Mas me garantindo que a gente vai ganhar... Ei! Cadê? Eu não tenho uma caneta aqui não, tá? Vai ser esse cabo aqui, simulando a caneta. Eu assino, assim, todo mundo assina. Ah, prefere jogar bem e perder? Jamais, né? Eu quero jogar bem e ganhar, jogar mal e ganhar, jogar mais ou menos e ganhar. Torcedor é assim, amigos. E o que importa é que Fortaleza chegou à 3ª vitória seguida como visitante. E isso tá sendo importante demais, porque diminuímos nosso aproveitamento em casa, né? Nos últimos jogos, nesse retorno, a gente tem 3 empates em casa e 1 vitória, né? A vitória contra o Avaí, mas já conseguiu 3 vitórias seguidas como visitante. Isso é importante demais.
1: E o time do Paulo Autuori chegou a 10 partidas de invencibilidade na Série B. Agora, o Fortaleza já mira o próximo duelo, que é contra o Atlético na Arena Castelão, pela 30ª rodada. Ou seja, o Leão está cada vez mais perto da parte de cima da tabela e está entrando na reta decisiva da Série B, de olho no acesso. Falando um pouquinho ainda sobre os resultados do fim de semana, o Ceará venceu o Novo Horizontino por 2-1.

0: Bernardo 1, Atlético Goianiense 0. O Sport bateu o Juventude por 2 a 1 dentro da Ilha do Retiro. A Ponte Preta venceu depois de muito tempo. A Ponte Preta conseguiu 3 pontinhos e foi contra o CRB dentro do Moisés Lucarelli. O empate em 1 a 1, Atlético e Botafogo de Ribeirão Preto. E teve também o Goiás, que venceu em casa por 2 a 1 o Avaí. Portanto, uma rodada onde a maioria dos visitantes se deram bem. Quem chamou a atenção foi o Fortaleza, com essa brilhante vitória fora de casa e essa vontade de voltar à elite do futebol nacional. Você acompanha tudo da Série B do Campeonato Brasileiro aqui no Futebol de Acesso toda semana. Até a próxima.
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2: Tá aí as informações da Série B do Campeonato Brasileiro. Bola rolando para fechar a rodada daqui a pouco. Cuiabá e Náutico jogando às 21h. Jogo lá embaixo, né? Cuiabá é o 15º e o Náutico o 14º. Ou seja, briga contra a zona de rebaixamento. Pessoal olhando lá para baixo também, né? O Dourado, Cuiabá. Jogo marcado lá na Arena Pantanal, na capital Cuiabá, capital do Mato Grosso. A principal informação hoje é sobre aí a redução do limite de jogadores estrangeiros a partir de 2027 no Campeonato Brasileiro. Pois é, ó, os clubes das séries A e B do Brasileiro decidiram, em votação nesta segunda-feira, no Rio de Janeiro, diminuir o limite de jogadores estrangeiros relacionados nos jogos a partir de 2027. O objetivo é dar mais oportunidades a atletas formados na base, que tiveram participação reduzida nos últimos anos. Atualmente, o clube pode relacionar até 9 jogadores estrangeiros por partida. A proposta da CBF, aprovada pelos clubes, prevê iniciar a redução com 8 estrangeiros em 2027 e chegar ao limite de 5 estrangeiros em 2030. O objetivo da mudança gradual é evitar aí um impacto negativo nos clubes, considerando contratos já assinados. Bahia e Flamengo votaram contra a mudança. O Bahia, né, que está contando aí com vários jogadores estrangeiros, mas principalmente o Flamengo tem jogadores estrangeiros aí, uruguaios, paraguaios, argentinos, enfim, tem muitos jogadores estrangeiros aí no time do Flamengo. Também foi aprovada uma mudança nas inscrições de jogadores para fomentar a formação de jovens. A partir do ano que vem, os elencos poderão inscrever 50 atletas no Brasileirão, sendo que pelo menos 20 deles tenham até 23 anos de idade. Ou seja, 20 atletas desses 50 têm que ter pelo menos 23 anos de idade. A ideia é que essa mudança também seja gradual e que em 2030 a proporção seja de 25 jogadores de idade livre e 25 jogadores com idade até 23 anos. Um dos fatores observados foi a média de idade dos jogadores do Brasileirão, de 28,5 anos, acima de outras ligas de destaque como a Liga Espanhola, La Liga, 27 anos é a média, Liga Francesa, a Liga 1, apenas 26 anos a idade. Liga Italiana, Série A, 26,1 é a média de idade. Na visão da CBF, essa diferença leva a uma queda de desempenho dos atletas no país. Uma das constatações feitas pela CBF é de que as oportunidades para os jovens jogadores brasileiros está diminuindo e que essa redução pode secar a formação de atletas no país. A entidade considera que essa redução é causada principalmente pela chegada de jogadores estrangeiros mais experientes que já são utilizados diretamente na frente dos jovens. E a CBF tenta cessar, né, essa vinda de jogadores de fora para ver se consegue ser competitiva novamente através da seleção brasileira. É uma ideia, vamos ver se funciona. Flamengo e Bahia foram contra, mas a maioria foi a favor, né? Os times com menos poder aquisitivo votaram a favor, mas

0: o Bahia, que faz parte do grupo City, e o Flamengo, que tem dinheiro pra caramba, votaram contra essa medida aí. Ah, bacana, cara. A discussão continua. A CBF tá tentando fazer alguma coisa, porque o futebol brasileiro não vem bem. Essa que é a verdade. A seleção brasileira não vem mandando muito bem nos últimos anos. E aí, algumas mudanças estão sendo feitas aí para tentar fazer com que mais jovens sejam destaques no futebol brasileiro. 8:37. Vamos girar com o Brasileirão. Vamos girar com a agência Rádio Web. Flamengo abre vantagem e G4 tem mudanças na rodada. As informações com a Beatriz Coan.
1: A 28ª rodada do Brasileirão terminou com o Flamengo mais líder e mudanças importantes na briga pelo G4. No Maracanã, o Flamengo venceu o Bragantino por 2-1, com gols de Varela e Pedro. O time paulista descontou no fim, mas não conseguiu o empate. Com a vitória, o Flamengo chegou aos 60 pontos e abriu 3 de vantagem para o Palmeiras. O Palmeiras, aliás, ficou no 0-0 com o Grêmio em Porto Alegre. Weverton foi o destaque, com grandes defesas, enquanto as duas equipes acertaram o travessão. O resultado mantém o Grêmio na zona de rebaixamento com 29 pontos. Na briga pelo G4, o Atlético Paranaense venceu o Bahia por 2-1 na Arena da Baixada. O Furacão chegou aos 49 pontos e manteve a terceira posição. O Bahia caiu para quinto com 46. E o Fluminense voltou ao G4 depois de vencer o Corinthians por 3-1 fora de casa. O time carioca decidiu o jogo nos contra-ataques e chegou aos 48 pontos. O Corinthians, com 32, não vence há 6 partidas no Brasileirão. Já o Cruzeiro venceu Vitória de virada por 3-1 no Barradão. Chegou aos 45 pontos e segue próximo da briga pelas primeiras posições. O Brasileirão agora dá uma pausa por conta da data FIFA e retorna no início de outubro. Agência Rádio Web, com informações do Campeonato Brasileiro, Beatriz Coan.
0: Beatriz Coan, estreando conosco aqui, a primeira vez que ela faz aí uma reportagem na agência Rádio Web. Valeu, Beatriz! 8:39 em Macapá, os clubes das séries A e B aprovaram nesta segunda-feira uma nova grade de horários dos jogos do Campeonato Brasileiro, com redução do número de partidas noturnas. A proposta, que foi debatida pelos clubes em reunião em um hotel no Rio de Janeiro, precisará ser levada às empresas detentoras dos direitos de transmissão e entrará em vigor a partir do próximo ano, a partir de 2027. As mudanças fazem parte de um plano da CBF para reduzir horários e tentar tornar as competições mais atrativas para o público. Na Série A, os domingos serão prioridade, com 7 dos 10 jogos das rodadas de fim de semana. Na proposta dos clubes, as partidas ocorreriam no intervalo entre 11 da manhã e 19h30. 3 partidas seriam disputadas no tradicional horário das 16 horas. Aos sábados, haveria 2 janelas, às 16 horas e também às 19h30, um jogo. Um jogo apenas às 19h30. No meio da semana, a quarta-feira será protagonista com 6 dos 10 jogos, nas janelas de 19h30, 20h30 e 21h30. Terças e quintas teriam apenas 1 janela, às 20 horas. Então ficou assim, ó. Dia de terça às 20 horas, quarta-feira 19h30, 20h30 e 21h30. Na quinta-feira, às 20 horas, aos sábados, às 16 horas e 19h30, e aos domingos, 11 da manhã, 16 horas, 18 horas e 19h30. Horários alternativos na segunda-feira, 8 da noite, e na sexta-feira, 20 horas. Ou seja, não vai mudar quase nada, essa aqui é a grande verdade. Vamos ter jogos aí começando às 21h30, que vão terminar quase meia-noite. Os profissionais de imprensa e o próprio torcedor, cara, chegam de madrugada em suas casas. Porque, olha, quando o jogo termina, começa às 21h30, ele termina geralmente 2 horas e tal, tem aquele intervalo de 15 minutos e tudo mais, saída do estádio, grande cidade, você pega o metrô ou pega duas conduções para chegar na sua casa. Cara, é difícil, velho. Por isso que o torcedor não vai. O cara que mora em São Paulo, mora no Rio de Janeiro, Belo Horizonte, aí no outro dia o cara tem que trabalhar, velho. Então tem que rever essa situação do horário. Eu acho que 9:30 da noite, por causa da novela, eu acho que fica difícil, cara. Fica difícil. A mesma coisa os profissionais de imprensa. O cara que trabalha nessas grandes emissoras de rádio e TV aí do Rio de Janeiro, de São Paulo, o cara tem pouco tempo para curtir com a família. O cara realmente tem que se dedicar aí a essas competições, né? Que infelizmente esses horários aí são bem esdrúxulos. Vamos lá, são 8:42, vamos fazer o nosso apoio cultural na volta reta final com mais agência Rádio Web e outras informações para você.
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0: Muito bem, já estamos de volta. 8:51 em Macapá. É hora de girar com a agência Rádio Web. A informação para você não para, a informação sempre em primeiro lugar. Vamos falar de Brasileirão Feminino. São Paulo vence do Flamengo e chega à final do campeonato. As informações em detalhe com a Carolina Prezares.
1: O São Paulo garantiu vaga na final do campeonato.

0: brasileiro feminino ao bater o Flamengo por 1 a 0 neste sábado em Campinas. O único gol foi marcado pela atacante Kessia Senna. Jogadora da base da equipe, fez o gol aos 43 minutos do segundo tempo e definiu a classificação numa linda jogada individual. No perfil oficial da equipe feminina do São Paulo, Kessia comemorou.
1: Estou muito feliz por ter feito o gol, por ter ido para a final. E feliz pela equipe também. Agora é... Vamos, São Paulo!
0: O técnico Thiago Viana disse ter muito orgulho da equipe e elogiou a união do grupo.
2: Bom, primeiramente, um orgulho muito grande em poder conduzir essa equipe, contribuir, né, com todos, com as atletas, com comissão, com diretoria. E eu acho que está fazendo a diferença esse ano essa coletividade, né? Todo mundo entregar o seu melhor em prol do grupo todo. Então eu tenho muito orgulho do que a gente vem construindo, né, durante o ano, dessa trajetória até o momento. É nosso quarto ano na equipe profissional e a segunda final, né? Isso é muito difícil, não é fácil de conseguir, mas a gente quer mais, a gente quer o título, né? A gente vai descansar bem essa semana, trabalhar bem, focado na final, porque a gente quer muito buscar o título.
0: Com o resultado, o time paulista venceu o clube carioca no placar agregado por 4-1 e vai esperar o adversário na grande final. O outro finalista sai do confronto entre Corinthians e Bahia na próxima segunda-feira. No primeiro jogo, as corintianas venceram por 1-0. O primeiro jogo da final será no próximo sábado, dia 26. Agência Rádio Web, produção e reportagem, Carolina Prazeres.
3: Retificando, Carolina Prazeres, não Prezares, como eu falei aqui. Vamos lá, seguindo com o programa na marca do pênalti, 8 da noite, 54 minutos em Macapá. Vamos girar com mais uma Agência Rádio Web, tem muita informação pra você nessa segunda-feira. Seleção Brasileira, Douglas Santos. Quero usar experiência para ajudar os mais jovens. Quem traz os detalhes é a Daniele Esperon.
4: Pouco a pouco, a seleção brasileira vai ficando completa, visando a super data FIFA deste fim de setembro e início de outubro. A primeira após a Copa do Mundo de 2026. E um dos primeiros a se juntar à delegação da seleção brasileira foi o lateral esquerdo Douglas Santos. Ele que esteve presente nas últimas convocações de Carlo Ancelotti, inclusive foi para a Copa do Mundo. Ele que tem 32 anos, não escondeu a felicidade por ter sido lembrado mais uma vez para mais uma oportunidade de representar o seu país. Agora com uma filosofia diferente, de renovação. Ele busca ajudar os que estão chegando agora.
5: É o trabalho de campo que vai dar cada vez mais confiança para eles voltarem e se sentir bem aqui com a gente. Então vou passar isso para eles, para que eles possam se adaptar o mais rápido possível e viver esses dias aqui felizes e realizados.
4: Muitos jogadores estão viajando mais de 40 horas para poder estar presente na Austrália. Jogadores que vêm de todo lugar do mundo, inclusive do Brasil. Então, Carlo Ancelotti ainda não tem toda a equipe completa. Mas, de fato, são três amistosos importantes. O primeiro acontecendo na sexta-feira, às 7 horas da manhã, no horário de Brasília, contra a Austrália. Depois, a seleção brasileira enfrenta novamente a Austrália no dia 29, terça-feira que vem, também às 7 horas da manhã, no horário de Brasília. E fecha essa super data FIFA com 16 dias de paralisação, de treinamento e de observações. É o inédito confronto entre a seleção brasileira e a Índia no dia 3 de outubro, um sábado, às 11 horas da manhã, no horário de Brasília. Esse o último compromisso da seleção nesta data FIFA. Agência Rádio Web com informações da seleção brasileira, Daniele Esperon.
3: Obrigado pelas informações, Daniele Esperon. Seguimos aqui com a Agência Rádio Web, 8h57 em Macapá. Vamos falar de Brasileirão de novo? Campeonato Brasileiro retorna com a Lei do Ex. Caroline dos Prazeres. Não, só Prazeres. Caroline Prazeres.
0: Depois da pausa no meio desta semana para a disputa das competições internacionais, o Campeonato Brasileiro retornou neste sábado para a 28ª rodada.

0: O Botafogo sentiu na pele a lei do ex, quando um atleta entra em campo contra sua ex-equipe e balança as redes. O Mirassol ganhou do Glorioso por 2-0. Os dois gols da vitória foram no primeiro tempo, marcado por Eduardo, ex-meia do Botafogo. O técnico Tite disse em sua primeira coletiva no Botafogo que, apesar de terem começado melhor o jogo, o gol do Mirassol causou um desequilíbrio.
1: Nós começamos melhor o jogo e aí o gol até desencadeou um desequilíbrio. E aí nós buscamos no segundo tempo com transformações, sim, porque nós sabíamos que isso é a observação e não desculpas. É análise, é dados, que jogo é de quarta para sábado ia ter esse componente de desgaste. Tanto é que nós já tínhamos previsto, eu tinha colocado para os atletas que ia ter todas as substituições pela necessidade do jogo. E o Mirassol, por não ter jogado, acelerou.
0: Com o resultado, o Botafogo estaciona na 11ª posição com 35 pontos. Já o Leão Caipira chega aos 32 pontos, permanecendo na 15ª posição. Em Belo Horizonte, o Atlético Mineiro e Chapecoense empataram em 1-1. Túlio Eduardo abriu o placar para a equipe catarinense no primeiro tempo, enquanto Cassierra conseguiu o empate para o Galo na segunda etapa. O Atlético está na 7ª posição da tabela com 40 pontos, enquanto o Chapecoense se mantém na lanterna. Com gols de Rony e Gabigol, o Santos venceu o Remo por 2-1 em Belém e chega aos 38 pontos, assumindo provisoriamente a 8ª colocação na tabela. Marlon descontou para os donos da casa. O Remo segue com 23 pontos na vice-lanterna. Agência Rádio Web, produção e reportagem, Carolina Prazeres.
2: Muito obrigado pelas informações, Carolina Prazeres. Está aí estreando conosco também dentro da Agência Rádio Web. Informações da Série A, e assim nós colocamos um ponto final no programa da Marca do Pênalti, sem antes destacar aí o Paysandu Esporte Clube. O Papão jogou ontem, vencia até os 46 minutos do... até os 48 do segundo tempo, acabou tomando gol de empate num pênalti que foi bem marcado, mas os critérios foram diferentes porque teve um lance muito parecido, um lance similar que favorecia o Paysandu e o pênalti não foi marcado. Bola acabou pegando no braço do zagueiro da Inter de Limeira e, infelizmente, o Paysandu acabou deixando escorrer pelos dedos aí a vitória contra a Inter de Limeira dentro de casa. Situação mais difícil para o Papão, mas depende muito dos três últimos jogos, né? O Paysandu tem um ponto, a Ferroviária venceu o Brusque e foi para 7 pontos, o Brusque permaneceu com 4 e a Inter de Limeira foi para 3 pontos. Se o Paysandu vencer as três últimas partidas, o Papão consegue o acesso. Vamos torcer aí, portanto, para o Paysandu Esporte Clube nas últimas rodadas do Brasileirão da Série C. Obrigado, Joela de Lima, coordenação de esportes do Garotinho do Barabaixo, Tarciso Franco, direção-geral da emissora de Luiz Melo, Márlio Melo e Zilana Melo, Rafael, nosso diretor. E coordenação é do Garotinho do Mar Abaixo, Tarciso Franco. Vem aí o JR na sequência da programação com Música pela Janela. Valeu, gente. Um grande abraço e até a próxima.
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